0: você que nos acompanha em todo o país.
1: Terça-feira, 9 de junho de 2026.
0: Vamos ao destaque do dia, Estatuto da Segurança Privada.
1: Presidente Lula regulamenta a lei que traz mais controle das autoridades sobre esse tipo de serviço.
0: Segurança jurídica também deve estimular a abertura de mais empresas no setor.
1: O presidente também destacou a legitimidade para trabalhadores que fazem serviços de vigília e segurança.
2: Da cidadania para você. É você andar de cabeça erguida, não sendo tratado como clandestino e não recebendo calote.
0: E ainda, Conselho de Política Energética vai avaliar aumento da mistura de etanol na gasolina.
1: Proposta do governo e de empresários é que composição passe a ter 32% de álcool combustível. Márcia Fernandes.
3: Se a medida for acatada, 450 milhões de litros de gasolina deixarão de ser importados.
0: E a gente vai falar também da prevenção aos incêndios florestais esse ano.
1: Com a possibilidade de termos El Niño no segundo semestre, o governo do Brasil já vem se preparando com contratação de profissionais e equipamentos.
0: A gente conversa sobre isso em entrevista ao vivo com o ministro do Meio Ambiente e Mudança do Clima, João Paulo Capobianco.
1: Hoje, na apresentação da Voz do Brasil, Mariana Jungmann e Luciano Seixas.
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1: O governo pretende aumentar novamente o percentual de etanol presente na gasolina, agora para 32%.
0: A proposta, que é defendida também por empresários do setor, será avaliada nas próximas semanas pelo Conselho Nacional de Política Energética.
1: E, se aprovada, deve contribuir para aumentar a autonomia do país no setor de combustíveis e diminuir os preços para o consumidor.
3: Empresários e representantes do setor de etanol levaram ao governo federal a proposta de um aumento no percentual de etanol na gasolina para 32%. Hoje, esse percentual é de 30%. De acordo com o ministro de Minas e Energia, Alexandre Silveira, a medida pode ajudar a reduzir o preço do combustível e acelerar o processo de descarbonização.
4: Tema fundamental para a segurança energética, para aumentar ainda mais a mistura do etanol anidro na gasolina, deixando de ser necessária a importação de gasolina e, com isso, minimizando os impactos também da guerra, como temos conseguido, tanto com as subvenções quanto com as desonerações, a gente possa chegar na bomba com o menor preço de combustível no Brasil.
3: Se a medida for acatada, de acordo com o ministro, 450 milhões de litros de gasolina deixarão de ser importados. O anúncio foi feito nesta terça-feira, após uma reunião entre representantes do setor, ministros e o presidente Lula. Um dos participantes, Evandro Gussi, presidente da União da Indústria de Cana-de-Açúcar e Bioenergia, destacou a viabilidade desse aumento do percentual do etanol.
5: A mistura de 32% ela já foi testada com sucesso quando a mistura foi elevada para 30%. Então nós estamos aqui muito animados. Para se ter uma ideia, desde que a guerra começou, essa diferença de preço entre etanol e gasolina já fez com que o consumidor brasileiro economizasse cerca de 2 bilhões de reais.
3: O aumento no percentual de etanol na gasolina deve ser avaliado pelo Conselho Nacional de Política Energética em até 15 dias. Reportagem Márcia Fernandes.
0: Mais legitimidade para os profissionais e empresas do setor de segurança privada.
1: O presidente Lula regulamentou hoje, por meio de decreto, o Estatuto da Segurança Privada.
0: O documento traz regras e obrigações para o funcionamento das empresas, facilitando a fiscalização e o combate a serviços clandestinos.
6: Maior controle das autoridades e mais segurança para os profissionais da área. A lei que criou o Estatuto da Segurança Privada de 2024 ganhou agora regulamentação. O decreto, assinado pelo presidente Lula, define, por exemplo, o número mínimo de vigilantes por atividade e a quantidade mínima de veículos, além de trazer regras sobre a circulação de carros fortes, a obrigação de comunicar crimes em prazo definido e quais disciplinas devem constar nos cursos de formação. O presidente Lula destacou que a medida traz dignidade aos profissionais da segurança privada.
2: Da cidadania para vocês, é você andar de cabeça erguida, não sendo tratado como clandestino e não recebendo calote. É o reconhecimento de que vocês não são um estorvo na segurança pública. Vocês fazem um processo de complementariedade à questão da segurança pública nesse país.
6: Com as novas regras, a expectativa é que o controle da Polícia Federal sobre o setor

0: seja mais efetivo, impedindo o funcionamento de grupos clandestinos. A ideia é evitar que empresas que operam na informalidade continuem sendo um risco à população, principalmente quando há uso de armas de fogo e outros equipamentos de uso controlado ou restrito. De acordo com o diretor-geral da Polícia Federal, Andrei Rodrigues, há no país 7 mil empresas de segurança privada. Com a regulamentação, a expectativa é que o número de empresas aumente.
1: Serão mais de 17 mil empresas no setor, que empregarão cerca de 1 milhão de pessoas. Mais do que ampliar o escopo, o normativo organiza o setor, confere previsibilidade, reduz litígios e cria um ambiente mais seguro para as empresas, trabalhadores e, sobretudo, para a sociedade brasileira.
0: Entre as inovações da lei está a ampliação dos serviços compreendidos como de segurança privada, incluindo nesse entendimento o serviço de segurança pessoal e o monitoramento de sistemas eletrônicos de segurança. As empresas têm até o segundo semestre de 2027 para se adaptarem às novas regras. Reportagem Luana Karen.
2: Desde o início desse ano, o governo do Brasil vem fazendo ações preparatórias para um fenômeno climático que deve ocorrer no segundo semestre, o El Niño.
3: A previsão é que ele torne a estação seca mais severa, o que pode ocasionar mais incêndios florestais.
2: A prevenção e redução dos danos causados pelo El Niño é um dos temas que estão sendo apresentados esta semana em Brasília, durante a Semana do Meio Ambiente.
3: E hoje nós temos aqui no estúdio o ministro do Meio Ambiente e Mudança do Clima, João Paulo Capobianco, que vai nos falar mais sobre a contratação de brigadistas, a compra de equipamentos e outras ações já efetivadas. Boa noite, ministro.
4: Boa noite, é um prazer estar com vocês e falando para todo o Brasil.
3: Ministro, o Dia do Meio Ambiente foi comemorado agora há pouco, no dia 5, ontem foi Dia dos Oceanos. O Ministério do Meio Ambiente está fazendo uma série de eventos ao longo dessa semana, né? O que são esses eventos? Quais as ações que o senhor destacaria nessas datas?
4: Bom, primeiro, uma exposição inédita, aberta a todo o público, toda a sociedade, mostrando não apenas a riqueza do meio ambiente brasileiro, com exposições fotográficas, a exposição Afluentes, que nós temos junto com o BNDES e o Fundo Amazônia, que mostra todos os investimentos do Brasil na promoção do desenvolvimento sustentável da Amazônia, dos demais biomas, mas também algo muito bacana, que é apresentar à sociedade os equipamentos que hoje o governo federal dispõe para fazer o enfrentamento a incêndios e melhorar a fiscalização ambiental. Então, temos uma vila operacional do IBAMA e ICMBio montados ali na Biblioteca Nacional, no pátio, aberto a toda a sociedade, para conhecer esses equipamentos, interagir com os profissionais do IBAMA e do ICMBio, entender como funciona as ações preventivas e de combate a incêndios. E também temos ali um veículo que está fazendo o chamado manejo ético de animais domésticos, né? A castração, a colocação da microchipagem, aberto ao público gratuito, para que as pessoas também vejam uma ação importante, que é o tratamento adequado dos animais domésticos, cães e gatos, né, no nosso país.
2: Ministro, esse ano há a previsão daquele fenômeno climático que a gente sempre ouve falar, né, o tal El Niño. Por que que ano de El Niño preocupa mais do ponto de vista ambiental e o que que o Ministério vem fazendo de maneira preventiva em relação a isso?
4: O El Niño é um fenômeno natural, né, que sempre ocorreu, mas com o agravamento da situação climática, o aquecimento global, ele vem ocorrendo com mais intensidade e reduzindo seus períodos de ocorrência. Por exemplo, tivemos El Niño em 2024, muito forte. Todos se lembram do esforço feito pelo governo brasileiro, juntamente com os estados, municípios, sociedade, para reduzir os incêndios, mas que assim mesmo, com todo esforço, foram bastante significativos. Nós temos monitorado desde o final do ano passado os cenários de El Niño. Temos aí os maiores especialistas, os grandes meteorologistas brasileiros trabalhando em parceria com o governo federal, monitorando reuniões mensais, e estamos verificando, infelizmente, que os indícios de que será um El Niño forte estão crescendo. E o que significa um El Niño forte? Significa secas mais intensas e prolongadas na região norte, nordeste e centro-oeste, que inclui aí a Amazônia, a Caatinga, o Cerrado e o Pantanal, e chuvas intensas na região sul. Rio Grande do Sul, Paraná e Santa Catarina, com chances de novas enchentes importantes. Então, o que nós estamos fazendo? Atuando de forma preventiva em várias frentes. Primeira frente importante é o aumento da capacidade do governo federal de fazer frente aos incêndios florestais. Nós teremos esse ano o maior número de brigadistas atuando no enfrentamento. São mais de 4.630 profissionais do governo federal que vão estar monitorando e atuando nas frentes de incêndio. Também fizemos, já o ano passado, um desembolso, que na realidade começou em 2024, se intensificou em 2025, de repasses de recursos para os corpos de bombeiro dos estados mais críticos, principalmente em toda a Amazônia. Foram mais de 430 milhões de reais que nós transferimos para os corpos de bombeiros nos estados da Amazônia, recursos do Fundo Amazônia. E agora, este ano, fizemos repasse para vários estados da região do Cerrado brasileiro e Pantanal. Então, nós temos esse ano, somando para a Amazônia com o Cerrado e Pantanal, nós temos aí mais de 500 milhões, quase 600 milhões de reais que foram investidos nos corpos de bombeiros. Então, nós temos mais preparação dos estados, mais preparação do governo federal, mas evidentemente o elo fundamental aqui é a sociedade, e aí a importância desse programa nosso para poder se comunicar diretamente com o cidadão e com a cidadã que estão na linha de frente. E aí eu gostaria de aproveitar essa oportunidade para fazer um apelo a todos que estão nos ouvindo: não use fogo. O fogo muitas vezes é usado no Brasil para queima de lixo, para limpar um pasto, para abrir um terreno. O problema é que, na situação que nós vamos enfrentar, isso se torna incontrolável. Uma pequena ignição que a gente faça...
3: As pessoas subestimam, né, ministro?
4: As pessoas subestimam.
3: O poder do fogo durante o período de seca, né?
4: Exatamente, porque o fogo, quando você evita ele, é o ideal. Agora, quando você combate ele no início, é o segundo passo importante. Se você não faz isso, ele pode adquirir a potência de um grande incêndio, às vezes de quilômetros de extensão, tornando o trabalho dos brigadistas, dos bombeiros, extremamente difícil. Portanto, é importantíssimo que a sociedade esteja atenta. Não use fogo a partir agora de junho. Evite ao máximo, porque a situação climática vai ser muito desfavorável. Além disso, é importante também lembrar um fato novo. O Brasil aprovou no Congresso Nacional, em 2024, a nova lei, a Lei do Manejo Integrado do Fogo. E a responsabilidade em prevenir, combater incêndios, hoje é de toda a sociedade. Não é apenas do governo federal. O governo federal tem capacidade de atuação? Tem. Está se preparando? Está. Aumentou a sua capacidade de intervenção com equipamentos e recursos humanos? Sim. Mas o mais importante aqui é compartilhar essa responsabilidade com os estados, municípios e com os proprietários rurais, que hoje, pela nova lei, passam a ter responsabilidade de montar brigadas, ter equipamentos e atuar na prevenção de incêndios.
3: Pois é, falando nos equipamentos, o Ministério do Meio Ambiente, o IBAMA, o Instituto Chico Mendes, foi feito também um investimento na compra de equipamentos, aeronaves, veículos, né? Que equipamentos são esses e que investimento foi esse?
4: Olha, juntando o IBAMA e ICMBio, nós temos aí 19 helicópteros e 19 aviões. Então, é o maior investimento já feito. Nós temos também, sob a coordenação da Casa Civil da Presidência da República, a Sala de Situação, que já começou a se reunir. Ela reúne 19 ministérios e autarquias e órgãos vinculados que se reúnem e planejam ação. Então, Forças Armadas, Aeronáutica, Exército, Marinha, oferecendo apoio logístico e de equipamentos também. Nós temos ali os estados envolvidos, que aportam com seus corpos de bombeiros. Temos uma mobilização de equipamentos que são destinados às brigadas locais. Então, abafadores, sopradores, EPIs, isso é muito importante. Hoje, o IBAMA e o ICMBio distribuem milhares de equipamentos para pessoas lá na ponta, mesmo que não sejam profissionais do governo federal, mas que sejam brigadas voluntárias, por exemplo, ou brigadas municipais, são muitas no Brasil.
3: As brigadas indígenas também.
4: As brigadas indígenas, as brigadas quilombolas, né, de pessoas da comunidade, que recebem equipamentos, orientação para fazer frente a isso rapidamente. Então, há um investimento muito grande, alguns equipamentos de grande porte, inclusive, retroescavadeiras que abrem valetas para fazer aceros, ou seja, um conjunto grande de equipamentos. Mas, repito, tudo isso é importante, o governo está fazendo um grande investimento, apoiando todos os envolvidos, mas, repito, o cidadão e a cidadã ali na ponta é que podem fazer a diferença. Por isso, a importância de nós termos no Brasil a consciência de que a mudança do clima criou um problema novo. Nós não estávamos acostumados. O Brasil não era um país de grandes incêndios florestais. E, infelizmente, se tornou um país com muito risco. E a cidadã e o cidadão na ponta podem fazer toda a diferença.
2: Muito bem, nós conversamos com o ministro do Meio Ambiente e Mudança do Clima, João Paulo Capobianco. Muito obrigado pela entrevista aqui à Voz do Brasil, ministro.
4: Foi um prazer, obrigado pela oportunidade que nós podemos falar com todo o Brasil de um assunto tão importante que todos podem ajudar a resolver.
3: E lembrando sempre que a prevenção é melhor do que o remédio, é melhor do que correr atrás do fogo depois, né, ministro?
4: Exatamente, a prevenção é tudo.
3: Gestores públicos, representantes de órgãos de controle e organizações da sociedade civil.
2: Mais de 7 mil integrantes da rede de parcerias coordenada pelo governo federal estão em Brasília para discutir melhorias na gestão dos recursos públicos.
3: A ideia é propor soluções para que a aplicação do dinheiro e a gestão desses recursos seja mais eficiente, melhorando a vida do cidadão nas cidades brasileiras.
5: O dinheiro que chega às escolas e postos de saúde, a aplicação de recursos em obras, compras públicas e convênios. Para garantir que tudo isso seja aplicado com eficiência e transparência, existe uma rede criada pelo governo federal há mais de 10 anos. É a rede de parcerias, formada por órgãos públicos, estados, municípios, instituições de controle, organizações e sociedade civil. E para discutir esses temas, nos próximos 3 dias, mais de 7 mil representantes dessa rede estarão reunidos em Brasília, no Fórum Nacional da Rede de Parcerias, Transferências e Compras Públicas. Na abertura do evento, a ministra da Gestão e da Inovação em Serviços Públicos, Esther Dweck, lembrou que o objetivo é fortalecer a cooperação e melhorar a gestão das políticas públicas.
6: A gente tem realidades administrativas, fiscais, institucionais muito distintas entre cada uma das experiências que a gente tem aqui juntos. A gente tem trabalhado para entender essas diferenças e para construir, com diálogo, soluções que respeitem essa diversidade brasileira. A cooperação federativa, que é um eixo prioritário do nosso governo, é um mote grande desse nosso fórum.
5: Realizado todos os anos no mês de junho, o fórum é um espaço de troca de experiências, capacitação e construção de soluções para a gestão pública brasileira. Nesta edição, são mais de 200 atividades entre painéis, palestras e oficinas. Em salas temáticas, os gestores podem consultar especialistas de cada ministério sobre os temas do seu município. Para o analista de planejamento e orçamento do Rio Grande do Sul, Sérgio Carlos dos Santos, o evento é importante para que o resultado das políticas públicas chegue até o cidadão.
7: O Fórum Nacional, ele tangibiliza, né, a rede, né, porque a rede está espalhada. A gente está conversando com os municípios, com os estados, com o governo federal, porque a gente se conversa, mas estar presente no evento é bastante importante e todo estruturado, né, para poder compartilhar as informações, participar de palestras, isso é muito interessante.
5: Durante o encontro, os gestores também poderão tirar dúvidas sobre o Contrata Mais Brasil. A plataforma aproxima órgãos públicos de pequenos negócios, como os microempreendedores individuais, fortalecendo economias locais e promovendo inclusão produtiva. Mais informações sobre a plataforma estão no site gov.br/Contrata Mais Brasil. Reportagem Gabriela Noronha.
2: O governo do Brasil vai divulgar os processos já concluídos relacionados à autorização de empresas de apostas de cota fixa, conhecidas como bets.
3: O anúncio foi feito essa semana pelo ministro da Fazenda, Dario Durigão.
2: Ele garantiu que serão preservados os dados pessoais dos proprietários e dirigentes das empresas, sem comprometer o compromisso do governo com a transparência.
8: Nós estamos falando de 25 mil documentos, mais ou menos, que foram exigidos pelo Ministério da Fazenda para que a gente pudesse fazer uma avaliação de origem de capital, do imposto de renda das pessoas que se dizem dirigentes das BETs. Nós vamos fazer transparência das empresas, de todos os processos que já foram concluídos, processos que seguem em tramitação, nós vamos aguardar a conclusão. Claro que a gente vai precisar fazer isso com uma força-tarefa para tarjar os nomes, não implicando em responsabilidade para os servidores públicos.
3: Pois é, a força-tarefa mencionada pelo ministro será conduzida em parceria com a Controladoria Geral da União, com o objetivo de acelerar a disponibilização dos documentos.
2: As informações serão publicadas no portal oficial do Ministério da Fazenda e ficarão disponíveis para consulta.
3: A Secretaria de Prêmios e Apostas também informou que está reforçando as ações de monitoramento e fiscalização sobre os jogos online, em razão da realização da Copa do Mundo de Clubes.
2: No Brasil, estima-se que cerca de 8 milhões de mulheres convivem com a endometriose, sendo 2 milhões delas adolescentes.
3: A doença, que afeta o útero, é crônica e causa dores intensas na região pélvica, cólicas menstruais fora do normal e pode levar à infertilidade.
2: Para estimular pesquisas que ajudem a descobrir novas formas de prevenção, diagnóstico e tratamento para a doença, o Ministério da Ciência e Tecnologia e Inovação anunciou um investimento de 50 milhões de reais.
3: O valor vai se somar a mais 10 milhões do Instituto Alana, organização voltada para os direitos das crianças.
2: É o maior já investido pelo governo em ciência sobre a saúde feminina.
9: 60 milhões de reais vão ser investidos em pesquisas sobre endometriose, dor pélvica e saúde menstrual no Brasil. Os recursos são de uma parceria entre o Ministério de Ciência, Tecnologia e Inovação e o Instituto Alana, anunciada nesta terça-feira. Desses 60 milhões de reais, 50 milhões de reais serão do Ministério da Ciência, Tecnologia e Inovação via Conselho Nacional de Desenvolvimento Científico e Tecnológico, o CNPq, para criar soluções que possam ser aplicadas no Sistema Único de Saúde, o SUS. Esse é o maior investimento já feito pelo MCTI em pesquisas sobre saúde da mulher. As propostas vão ser selecionadas por chamada pública do CNPq e devem abordar temas como causa e prevenção, diagnóstico, tratamento e impacto social. Segundo o Ministério da Ciência, Tecnologia e Inovação, as pesquisas vão reduzir lacunas de conhecimento sobre a endometriose, uma doença crônica que afeta cerca de uma em cada 10 meninas e mulheres e que pode levar anos para ser diagnosticada. A estimativa é que 8 milhões de brasileiras em idade reprodutiva convivam com endometriose, sendo 2 milhões de adolescentes. Priscila Machado para a Voz do Brasil.
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3: E antes de encerrar a Voz do Brasil de hoje, a gente passa para dar um recado para os estudantes que ainda não fizeram a inscrição do Exame Nacional do Ensino Médio.
2: O prazo vai até sexta-feira, dia 12.
3: Alunos de escolas públicas e beneficiários do Pé de Meia têm a inscrição pré-preenchida esse ano, mas eles precisam entrar na página do participante e confirmar a participação.
2: O pedido de isenção da taxa também não elimina a necessidade de fazer a inscrição.
3: Por isso, se a sua ainda estiver pendente, confira lá na página do participante e conclua o processo para fazer as provas que estão marcadas para os dias 8 e 15 de novembro.
2: Para os candidatos não isentos, a taxa de inscrição é de R$ 85,00 e agora pode ser paga até 17 de junho.
3: E essas foram as notícias do Governo do Brasil.
2: Uma realização da Secretaria de Comunicação Social da Presidência da República.
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2: Fique agora com as notícias do Poder Judiciário e do Congresso Nacional. Boa noite.
3: Boa noite para você e até amanhã.
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12: Você vai ouvir agora notícias do Poder Judiciário. Supremo Tribunal Federal impõe multa diária a estados e municípios que não prestaram contas sobre emendas PIC.
13: Presidente do TSE assina acordo de cooperação com defensorias públicas.
12: TST fará audiência pública sobre o controle do uso de banheiro durante jornada de trabalho.
13: Boa noite, eu sou Marcela Luiza.
12: E eu sou Walter Lima.
13: Supremo Tribunal Federal determina novas medidas sobre a execução e fiscalização das emendas parlamentares, sobretudo as chamadas emendas PIX, direcionadas ao setor de eventos.
12: A decisão é do ministro Flávio Dino, relator do caso no STF. Pablo Lemos.
14: A medida mira estados e municípios que receberam repasses entre 2020 e 2024 e ainda não esclareceram a destinação dos recursos. O relator, ministro Flávio Dino, impôs multa diária de 1% do valor da emenda recebida aos que continuarem omissos ou em falta na apresentação de planos de trabalho ou em relatórios de gestão online. Flávio Dino também deu 10 dias para o Ministério do Turismo identificar e notificar os entes federados e determinou à Controladoria Geral da União a auditoria profunda nos dados já enviados. A CGU terá 5 dias úteis para apresentar um cronograma de trabalho.
13: Presidente do TSE assina acordo de cooperação com as defensorias públicas.
12: A ideia é garantir assistência jurídica gratuita a eleitores e candidatos. Estevão Furtado.
15: Segundo o presidente do Tribunal Superior Eleitoral, ministro Cássio Nunes Marques, a iniciativa ajuda a remover barreiras e garantir uma participação mais igualitária no processo democrático.
16: Nosso compromisso é assegurar que nenhuma cidadã e nenhum cidadão deixe de exercer plenamente seus direitos políticos por ausência de orientação ou assistência jurídica. Como tenho dito, ninguém será deixado para trás em nossa jornada democrática. A Justiça Eleitoral Brasileira continuará trabalhando para garantir eleições íntegras, transparentes, acessíveis e confiáveis, com especial atenção à proteção das pessoas historicamente minorizadas e daquelas em maior situação de vulnerabilidade.
15: A parceria busca ampliar o acesso à justiça eleitoral e prevê atuação prioritária em casos de fraude à cota de gênero, violência política, assédio político e assédio eleitoral no ambiente de trabalho.
13: Tribunal Superior do Trabalho fará audiência pública sobre controle do uso de banheiro durante jornada de trabalho.
12: O debate vai auxiliar o julgamento sobre os limites do poder do empregador e eventual configuração de dano moral. Marla Lacerda.
17: Você pode dar a sua opinião. A audiência pública vai tratar de situações bem específicas, como no caso das linhas de produção, por exemplo, em que o posto não pode ficar desocupado em momento algum. E se a empresa pode ser punida por dano moral, caso tente controlar ou limitar o número de vezes que o trabalhador ou trabalhadora vai ao banheiro, considerando inclusive as condições de saúde do empregado. A audiência vai ser em agosto, mas o formulário para participar já está no site do TST.
13: São nulos os contratos de empréstimo bancário feitos por pessoa analfabeta em terminais de autoatendimento, como caixas eletrônicos.
12: Essa conclusão é do Superior Tribunal de Justiça, Fátima Uchoa.
18: A terceira turma do STJ declarou a nulidade de empréstimos contratados por um homem analfabeto e determinou a devolução dos valores descontados da conta dele em razão de contratos e outras despesas, mas compensando com quantias que o banco já havia disponibilizado. Segundo o relator ministro Ricardo Vilas Boas Cueva, a pessoa analfabeta tem plena capacidade para praticar atos da vida civil, mas para a validade de contratos escritos, a lei exige formalidades como a assinatura a rogo, ou seja, com a assinatura de outra pessoa a pedido do analfabeto e na presença de duas testemunhas, a fim de garantir a compreensão e a manifestação da própria vontade do contratante.
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13: Uma boa noite.
12: E até amanhã.
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21: Eu sou Paula Groba.
22: E eu sou Humberto Pinheiro.
21: E estes são os destaques de hoje do Jornal do Senado, que começa agora.
22: Senado aprova projeto que amplia apoio a vítimas de trabalho escravo.
21: Avança projeto que permite internação de adolescentes por até 10 anos.
22: Presidente do BRB presta esclarecimentos no Senado sobre acordo com Banco Master.
21: Boa noite.
22: Boa noite.
21: Senadores da Comissão de Assuntos Econômicos ouviram hoje o presidente do Banco de Brasília, BRB, Nelson Antônio de Souza, e pediram esclarecimentos sobre a negociação com o Banco Master, fechada sem que o balanço de 2025 da instituição adquirida tivesse sido apresentado.
22: Aos senadores, Nelson de Souza defendeu que o BRB tem condições de recuperação. A repórter Marcela Cunha tem mais detalhes.
23: O presidente do BRB, Nelson Antônio de Souza, disse à Comissão de Assuntos Econômicos que o banco precisa de um aporte de 8 bilhões e 800 milhões de reais para enfrentar os efeitos das operações com o Banco Master. O plano prevê um empréstimo do Fundo Garantidor de Créditos ao governo do Distrito Federal e securitização de dívida do GDF. Mas o presidente da CAI, Renan Calheiros, do MDB de Alagoas, questionou a homologação do acordo pelo Supremo Tribunal Federal antes da divulgação do balanço de 2025 do banco.
24: Eu não entendo como é que o Supremo aprova um plano sem que o BRB publique o balanço de 2025. Como se faz um plano? Um plano nas nuvens.
23: Nelson afirmou que não havia decisão judicial impedindo a publicação do balanço, mas explicou que as demonstrações financeiras precisaram ser revisadas a cada novo achado da auditoria independente. Ele disse que o BRB adotou medidas de governança e troca de dirigentes e defendeu que o banco tem condições de recuperação. O senador Isalci Lucas, do PL do Distrito Federal, questionou o risco transferido aos cidadãos do DF, considerando que o GDF é o garantidor da operação.
24: A garantia desse 16% compromete, né, a saúde, a educação, a segurança, porque o Fundo de Participação de Estado e de Município é para isso.
23: As críticas foram reforçadas pela senadora Leila Barros, do PDT do Distrito Federal, que destacou que a conta para salvar o banco representaria mais de R$ 2.200 por habitante do DF.
21: A sanção da lei que aumenta as punições para o exercício ilegal da medicina veterinária teve repercussão no Senado.
22: A nova legislação passa a tratar a prática como crime previsto no Código Penal e tem como objetivo ampliar a proteção dos animais, preservar a saúde pública e fortalecer a segurança sanitária do país. Repórter Henrique Nascimento.
25: Quem atuar como médico veterinário sem autorização legal poderá ser punido com detenção de 6 meses a 2 anos. A medida está prevista na nova lei que passa a incluir a medicina veterinária entre as profissões protegidas pelo Código Penal contra o exercício ilegal. Ao comentar a sanção da norma, o senador Sérgio Moro, do PL do Paraná, relator da proposta no Senado, disse que a medida vai ajudar no combate à atuação de pessoas sem qualificação profissional.
26: Muitas vezes acabam exercitando legalmente essa profissão, até realizando às vezes cirurgias médicas veterinárias com resultados desastrosos. E eu creio que é um avanço importante, tanto para proteger a profissão, como igualmente para proteger, né, os animais, e a gente tem esse grande apreço.
25: O senador Esperidião Amin, do Progressistas de Santa Catarina, destacou a contribuição dos veterinários para que o Brasil avançasse no combate à febre aftosa.
27: E eu celebro a importância do veterinário por registrar o seguinte: o meu estado, quando eu estava no governo, em 99, 2000, conseguiu, graças aos veterinários catarinenses e brasileiros, a condição de primeira unidade política da América Latina livre de aftosa sem vacinação.
25: Antes da mudança, o exercício ilegal da medicina veterinária era tratado apenas como contravenção penal. Agora, a atividade passa a receber o mesmo tratamento previsto para médicos, dentistas e farmacêuticos.
21: O furto ou o roubo de combustíveis poderão receber punições mais severas.
22: A Comissão de Infraestrutura do Senado aprovou um projeto que cria uma modalidade específica para esses crimes, com penas que podem chegar a 10 anos de reclusão. Repórter Márcio Maturana.
28: Furto ou roubo de petróleo, gás natural e outros combustíveis podem ter pena de 4 a 10 anos de reclusão, segundo um projeto aprovado pela Comissão de Infraestrutura. O texto, já aprovado pela Câmara, segue para a Comissão de Segurança Pública com parecer favorável de Jaime Bagatoli, do PL de Rondônia.
0: Tem que ter punições mais severas para esses tipos de furto, para esses tipos de roubo, para esse tipo de danos que essas pessoas estão causando, prejuízo econômico e prejuízo ambiental.
28: O projeto prevê que a pena vai ser aumentada em 1/3 se o crime for praticado por 2 ou mais pessoas, por ex-empregado e quando houver destruição de algum obstáculo. E em 2/3, quando o crime causar paralisação das atividades, incêndio, poluição, lesão corporal grave ou morte.
21: E hoje a legislação brasileira limita a 3 anos o tempo de internação de adolescentes em conflito com a lei, mas esse prazo pode aumentar.
22: A Comissão de Segurança Pública aprovou um projeto que prevê até 10 anos de internação para jovens envolvidos em crimes violentos. Os detalhes na reportagem de Bruno Lourenço.
1: O projeto de lei aumenta de 3 para até 5 anos o tempo máximo de internação de adolescentes infratores. Já para as infrações praticadas com violência, grave ameaça ou equiparadas a crime hediondo, o período de restrição de liberdade pode chegar a 10 anos. O texto aproveitou a iniciativa já aprovada no ano passado do senador Fabiano Contarato, do PT do Espírito Santo. Ele espera que, com a pressão do Senado, essas matérias enfim sejam votadas na Câmara dos Deputados.
4: Eu não acho razoável você explicar para uma mãe que teve a filha vítima de estupro, para um rapaz de 17 anos que após estuprar, matou e ocultou o cadáver, ele vai ficar internado até 3 anos. Não quer dizer nem que ele vai pegar 3 anos.
1: A proposta prevê a audiência de custódia no prazo de 24 horas, também altera atenuantes por idade que diminuem o tempo de prescrição da pena e especifica que o adolescente que atingir a maioridade durante o cumprimento de medida socioeducativa deverá ser transferido para unidade específica e separada dos demais adolescentes e distinta de estabelecimentos prisionais destinados a adultos.
21: O senador Humberto Costa, do PT de Pernambuco, defendeu a decisão do Ministério da Saúde de suspender preventivamente a aplicação da vacina contra a dengue produzida pelo Instituto Butantan após o registro de 2 mortes sob investigação. Médico, ele ressaltou que ainda não há evidências de relação entre os casos e o imunizante.
22: Segundo o senador, a suspensão temporária demonstra cautela das autoridades sanitárias e não representa uma condenação da vacina. Humberto Costa destacou que a vacina passou por todas as etapas de testes clínicos, foi aprovada pela Anvisa e já foi aplicada em mais de 500 mil pessoas.
5: Os estudos demonstraram eficácia geral de 65% contra a doença e eficácia superior a 80% contra os casos mais graves. Esses números são extremamente relevantes diante de uma enfermidade que há décadas desafia a saúde pública brasileira.
21: E o plenário do Senado aprovou uma proposta que estabelece medidas para proteger e acolher trabalhadores resgatados de condições análogas à escravidão.
22: O projeto também altera diversas leis para incluir disposições sobre o combate ao trabalho escravo, a priorização de benefícios sociais para as vítimas e a facilitação do acesso à justiça. Repórter Douglas Castilho.
6: Uma das novidades é a preferência da população vitimada para receber o Bolsa Família. Outra inovação é que, para a fiscalização, será possível entrar no domicílio em que ocorre a possível violação sem mandado judicial, necessitando para isso apenas de autorização do empregador ou do empregado residente no local. O relator do projeto, o senador Paulo Paim, do PT do Rio Grande do Sul, explicou a iniciativa.
7: Prevê proteção efetiva aos trabalhadores e trabalhadoras domésticos resgatados da condição análoga à de escravo, para garantir, por exemplo, a fiscalização do trabalho e a autuação imediata.
6: O texto ainda prevê a concessão de 6 parcelas do seguro-desemprego à pessoa resgatada e o direito ao abrigamento emergencial, bem como a alteração do Código Penal para incluir pessoas em relação de trabalho doméstico como vítimas de lesão corporal no contexto de violência doméstica. O texto vai à sanção presidencial.
22: Edição de Paula Groba e trabalhos técnicos de João Lira. O Jornal do Senado fica por aqui. Acompanhe agora as notícias da Câmara dos Deputados. Boa noite.
21: Boa noite e até amanhã.
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3: Câmara aprova inserção de doenças crônicas na carteira de identidade.
8: Comissão proíbe a inclusão de ração como supérfluo para fins fiscais.
3: Exigências de infraestrutura para escolas públicas já estão em vigência.
9: Boa noite. Já virou lei a proposta aprovada pela Câmara com exigências de infraestrutura para escolas públicas. Saiba mais na reportagem de José Carlos Oliveira.
10: As comissões da Câmara dos Deputados aprovaram um projeto de lei do Senado com requisitos mínimos obrigatórios para a infraestrutura de escolas da rede pública da educação básica. Entre as exigências estão biblioteca, cozinha, refeitório, banheiro e quadra poliesportiva coberta. As instalações devem ter acessibilidade garantida para pessoas com deficiência. Além disso, as escolas deverão apresentar número adequado de alunos por turma, manejo de resíduos, abastecimento de água tratada e esgotamento sanitário, como destaca a deputada Socorro Neri, do PP do Acre, relatora do texto na Comissão de Educação.
11: Trata de detalhar condições mínimas de infraestrutura para as escolas públicas de educação básica, que deveriam estar universalizadas em todas as unidades escolares, o que, lamentavelmente, ainda não é realidade. De fato, de acordo com o Censo Escolar de 2023, nas escolas municipais de educação infantil, por exemplo, apenas 46,6% contavam com banheiros adequados e 61,7% contavam com recursos de acessibilidade para pessoas com deficiência.
10: Para a deputada, a falta de padrões mínimos é uma realidade inadmissível nas escolas. Socorro Neri citou outros dados do Censo Escolar de 2023, agora relativos à internet e aos laboratórios de ciências.
11: Entre as escolas públicas de ensino fundamental, apenas 69,2% dos estabelecimentos municipais dispunham de internet banda larga. Entre as escolas públicas estaduais de ensino médio, observou-se que nas regiões norte e sul, menos de 80% das unidades escolares contavam com internet banda larga. Entre as escolas públicas estaduais e municipais de ensino fundamental, apenas 10% dispunham de laboratório de ciências. Essa instalação estava disponível apenas em 43,5% das escolas públicas estaduais de ensino médio.
10: O texto inclui as novas exigências de infraestrutura escolar na LDB, a Lei de Diretrizes e Bases da Educação Nacional. A proposta também foi aprovada na Comissão de Constituição e Justiça, onde a deputada Laura Carneiro, do PSD do Rio de Janeiro, ressaltou a busca por um padrão de qualidade na oferta de ensino público no país. Da Rádio Câmara de Brasília, José Carlos Oliveira.
2: Educação.
14: Marcon, do PT do Rio Grande do Sul, destaca o programa Pé de Meia como uma importante política de incentivo à permanência de estudantes de baixa renda no ensino médio. Ele explica que a iniciativa oferece apoio financeiro aos jovens e contribui para reduzir a evasão escolar.
9: Marcon também ressalta as ações do governo federal voltadas ao setor produtivo, como a renegociação de dívidas rurais e a ampliação dos recursos do Plano Safra. Para o deputado, essas medidas fortalecem a atividade agropecuária e estimulam a economia.
14: Paulão, do PT de Alagoas, celebra o lançamento do programa MEC Idiomas, que oferece gratuitamente cursos de inglês e espanhol por meio de plataforma digital. Segundo o deputado, a medida cria novas oportunidades para estudantes e trabalhadores.
9: Paulão também menciona ações voltadas aos entregadores por aplicativo, como a implantação de pontos de apoio com estrutura básica para descanso. Ele defende ainda o avanço da regulamentação do setor, com a análise de propostas que ampliam os seus direitos.
14: Raimundo Santos, do PSD do Pará, celebra o Dia Nacional da Música Gospel. Ele ressalta a presença do gênero em diferentes espaços da sociedade, enfatizando sua relevância cultural e religiosa na transmissão de mensagens de fé, esperança e solidariedade.
2: Eleições.
9: Daiane Bittencourt, do União do Ceará, contesta a decisão do TSE que determinou a recontagem de votos para deputado federal nas eleições de 2022, podendo atingir seu mandato. Ela defende que a punição por suposto uso indevido de recursos eleitorais abranja apenas o candidato acusado.
14: Daiane Bittencourt sustenta que o julgamento teve falhas, como a inexistência de ampla defesa e do contraditório. Ela informa que aguarda a análise de pedido cautelar apresentado por seus advogados, enquanto reafirma a disposição de manter a atuação parlamentar.
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13: Comissões.
9: Comissão aprova projeto que proíbe a inclusão de ração animal como bem supérfluo para a cobrança de ICMS. Vamos ouvir mais informações sobre o tema com Luiz Cláudio Canuto.
16: Projeto aprovado pela Comissão de Meio Ambiente da Câmara dos Deputados proíbe que rações para animais de estimação sejam tratadas como supérfluos, algo que, para fins de incidência do ICMS, pode aumentar a tributação. O ICMS é um imposto estadual. O relator da proposta, deputado Célio Studart, do PSD do Ceará, argumenta que ração para animais de estimação deve ser considerada um item essencial para ter uma tributação mais justa e alinhada com o conceito de bem indispensável.
17: Ração é algo caro, é um item caro e não é supérfluo, é um item vital para a vida de animais, especialmente daqueles que cuidam de 10, 20, 30, 40 animais. Então, o que esse projeto fez é reduzir o ICMS, ou seja, menos imposto, incidindo nessas rações para que possa baratear os custos e a gente tenha aí, obviamente, mais avanços dentro da pauta animal e, obviamente, mais respeito, zelo e menos animais com fome, porque isso pesa caro no bolso daqueles que protegem os animais.
16: O projeto segue agora para análise nas comissões de Finanças e Tributação e de Constituição e Justiça. Para virar lei, precisa ser aprovado pela Câmara e pelo Senado. Da Rádio Câmara de Brasília, Luiz Cláudio Canuto.
13: Meio Ambiente.
18: Delegado Matheus Laiola, do União do Paraná, denuncia representantes políticos de Paranaguá que defenderam as rinhas de galo. O parlamentar lembra que a legislação e a jurisprudência dos tribunais brasileiros já classificam essa prática como crime ambiental.
9: Delegado Matheus Laiola informa que o partido instaurou um processo administrativo para expulsar os responsáveis. Segundo o deputado, a defesa das rinhas é incompatível com os princípios do partido e com a proteção ao bem-estar animal.
13: Agricultura.
18: Lucas Redecker, do PSD, comemora o avanço da proposta que trata da securitização das dívidas dos produtores rurais atingidos por estiagens e enchentes no Rio Grande do Sul. Para ele, a medida garante a recuperação da produção e preserva a atividade econômica no campo.
9: Lucas Redecker também frisa que a matéria foi aprovada pela Câmara há quase um ano e ainda aguarda análise do Senado. Ele acredita que a lentidão do processo legislativo agravou a situação dos produtores, que, segundo ele, seguem com dificuldade para retomar suas atividades.
18: Daniel Trisesiak, do PSDB, cobra uma solução definitiva para os produtores rurais afetados por eventos climáticos no Rio Grande do Sul e defende a securitização das dívidas do setor. Ele afirma que tudo isso é necessário para que os agricultores continuem produzindo.
9: Daniel Trisesiak diz que o governo demora a adotar medidas de apoio ao campo, acrescentando que os produtores buscam instrumentos para a recuperação da sua atividade. Ele ressalta ainda a relevância do agronegócio para a geração de emprego, renda e riqueza no estado gaúcho.
18: Sérgio Turra, do PP do Rio Grande do Sul, cobra a aprovação da matéria que trata da securitização das dívidas dos produtores rurais. Na visão do deputado, a medida é essencial para garantir a continuação da atividade agropecuária após sucessivos eventos climáticos.
9: Sérgio Turra também destaca a importância do agronegócio para a economia nacional. O parlamentar afirma que auxiliar os produtores rurais significa preservar empregos, fortalecer a produção de alimentos e estimular o desenvolvimento do país.
13: Economia.
0: Coronel Assis, do PL de Mato Grosso, aponta risco de desequilíbrio nas contas públicas do país. O deputado critica a política econômica do governo federal e atribui o problema ao aumento dos gastos, ao crescimento da dívida pública e à perda de confiança de investidores.
19: Coronel Assis afirma que os juros elevados sufocam a economia, dificultando o crédito para famílias e empresas. Ele alerta que a trajetória das despesas pode levar a um colapso orçamentário a partir de 2027, caso não haja controle fiscal.
0: Luiz Lima, do Novo, do Rio de Janeiro, aponta risco de agravamento das contas públicas diante de gastos acima da arrecadação, inflação alta e juros elevados. O parlamentar afirma que a situação compromete a capacidade do governo de controlar a dívida pública.
19: Luiz Lima cita a editorial da mídia que alerta para os perigos do crescimento dos gastos públicos e menciona também levantamento recente sobre medidas que reduzem receitas. Ele assinala que decisões eleitoreiras podem transferir para a população o custo do desequilíbrio orçamentário.
0: Márcio Gerri, do PCdoB do Maranhão, cita pesquisas recentes que indicam o fortalecimento político do governo e o enfraquecimento de parte da oposição. O deputado acredita que esses dados são reflexos da participação de lideranças da direita em denúncias sobre o Banco Master.
19: Benedita da Silva, do PT do Rio de Janeiro, apresentou o projeto que estabelece o PIX como infraestrutura estratégica nacional. A deputada salienta que o sistema de pagamentos instantâneos é uma tecnologia brasileira que ampliou o acesso da população a serviços financeiros.
0: De acordo com Benedita da Silva, a proposta busca garantir a gratuidade do sistema, proteger os dados dos usuários e impedir que o PIX seja utilizado em negociações internacionais. Para ela, cabe ao Congresso proteger políticas públicas que fortaleçam a autonomia econômica do país.
19: Helder Salomão, do PT do Espírito Santo, questiona a atuação de parlamentares que viajaram aos Estados Unidos para tratar de temas ligados à economia brasileira. Ele acredita que a articulação ameaça a soberania nacional por envolver debates sobre o PIX e minerais estratégicos.
0: Helder Salomão exalta o PIX como um patrimônio criado por técnicos do Banco Central, com impacto direto no desenvolvimento do país. Ele também associa as novas tarifas dos Estados Unidos contra produtos brasileiros às articulações entre deputados da oposição e autoridades norte-americanas.
20: Turismo.
19: Hildo Rocha, do MDB do Maranhão, celebra o reconhecimento internacional da Praia de Atins, nos Lençóis Maranhenses, eleita a melhor praia do Brasil e a sétima melhor do mundo, no ranking Best Beaches in the World 2025.
0: Na visão de Hildo Rocha, o reconhecimento consolida o potencial turístico do estado, que reúne outras atrações naturais, como o Rio Preguiças e o Delta das Américas. Ele aproveita para convidar a população a visitar o Maranhão durante o período dos festejos juninos.
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20: Saúde.
19: Câmara finaliza a votação de projeto que inclui doenças crônicas na nova carteira de identidade. Vamos saber mais na reportagem de Júlia Lopes.
24: Hipertensão, diabetes, asma e obesidade estão entre as doenças crônicas que mais afetam os brasileiros. Atualmente, 52% da população com 18 anos ou mais já recebeu o diagnóstico de pelo menos uma doença crônica. Diante desse cenário, a Comissão de Constituição e Justiça da Câmara dos Deputados aprovou um projeto de lei que permite incluir, de forma voluntária, informações sobre doenças crônicas na Identificação Civil Nacional, a ICN. A proposta é garantir cuidados especiais no atendimento a essas pessoas. Pelo texto, a inclusão da informação só será feita a pedido do próprio cidadão ou de seu representante legal. Além disso, será necessária a comprovação junto ao órgão estadual competente por meio de um relatório médico com a Classificação Internacional de Doenças, a CID. Para o relator da proposta, deputado Patrus Ananias, do PT de Minas Gerais, o projeto garante que ninguém será obrigado a expor sua condição de saúde, evitando constrangimentos ou qualquer tipo de discriminação. No Brasil e no mundo, as doenças crônicas são consideradas um dos maiores desafios de saúde pública. Elas estão associadas a mortes prematuras, perda de qualidade de vida e também a altos custos para a sociedade e para os sistemas de saúde. Segundo o relator da proposta na Comissão de Saúde, deputado Dr. Francisco, do PT do Piauí, em situações de emergência, a informação sobre uma doença crônica pode fazer toda a diferença no atendimento.
1: E uma vez identificado no seu documento de identificação civil nacional, possibilita, em alguma situação de urgência e emergência, essa pessoa ser percebida a sua situação e isso facilitar os órgãos de saúde, o local onde possa acontecer algum infortúnio e essa pessoa ter as condições de ser acolhida, ser atendida e direcionada para um atendimento mais rápido.
24: Entre 2010 e 2023, o número global de anos de vida saudável perdidos por incapacidade ou morte causada por doenças crônicas não transmissíveis aumentou de 1 bilhão e 450 milhões para 1 bilhão e 800 milhões. As principais responsáveis por esse crescimento foram a cardiopatia isquêmica, o acidente vascular cerebral, o AVC, e o diabetes. Já os transtornos depressivos, de ansiedade e o diabetes apresentaram um crescimento mais acelerado no período. O projeto, que permite a inclusão voluntária de doenças crônicas na nova carteira de identidade, segue agora para análise no Senado. Da Rádio Câmara de Brasília, Júlia Lopes.
20: Direitos Humanos.
4: Vavá do Avante de Minas Gerais relata a realidade de abandono enfrentada pela comunidade autista em regiões vulneráveis do país. O parlamentar denuncia as barreiras burocráticas impostas pelo INSS, que exige laudos médicos especializados para a concessão do BPC.
5: De acordo com Vavá, a demora nas respostas administrativas gera uma crueldade institucional que sobrecarrega as mães solo. O deputado sugere a criação de centros regionalizados de diagnóstico e tratamento e a implementação de uma política nacional de neurodivergência.
20: Segurança Pública.
4: O Tony de Paula presta homenagem aos policiais militares mortos em confrontos nas comunidades do Rio de Janeiro. Na visão do deputado, as atuais ações de combate ao crime organizado são ineficientes e desgastantes para as forças policiais.
5: O Tony de Paula cobra a formulação de políticas baseadas em inteligência e planejamento estratégico. Ele argumenta que o parlamento e as demais autoridades precisam atuar de forma coordenada para proteger a vida dos agentes que estão na linha de frente do combate ao crime.
4: Delegado Paulo Bilins, que do PL de São Paulo defende o endurecimento das medidas de combate ao crime organizado. Além disso, o deputado apoia a classificação de facções criminosas brasileiras como organizações terroristas.
5: Delegado Paulo Bilinski pede que a segurança pública seja tratada como prioridade e cobra ações mais efetivas no enfrentamento à criminalidade. Ele afirma que é necessário ampliar os mecanismos de combate às facções para garantir mais proteção ao povo brasileiro.
20: Justiça.
4: Tadeu Venere, do PT do Paraná, critica o contexto em que a proposta de redução da maioridade penal volta à pauta da Comissão de Constituição e Justiça. Para ele, o debate está sendo impulsionado para desviar a atenção de outros temas em evidência no cenário nacional.
5: Tadeu Venere também questiona a condução do debate público sobre o assunto e afirma que a discussão tem sido utilizada com objetivos políticos. Segundo o deputado, é necessário analisar com cautela as motivações que cercam a retomada da discussão dessa pauta.
4: Dandara, do PT de Minas Gerais, repudia a proposta que reduz a maioridade penal no Brasil. A deputada argumenta que o sistema prisional brasileiro possui altos índices de reincidência e funciona como um espaço de fortalecimento de facções criminosas.
5: Para Dandara, o avanço do país depende da ampliação de oportunidades para a juventude e do fortalecimento de legislações protetivas, como a criminalização da misoginia. Ela afirma que o ódio e o preconceito direcionados contra as mulheres são a raiz do feminicídio.
4: Júlio César Ribeiro, do Republicanos do Distrito Federal, defende o equilíbrio nos debates sobre a violência de gênero. O parlamentar reitera seu compromisso com a proteção das mulheres, mas levanta preocupação com a criação de tipos penais de interpretação subjetiva.
5: Júlio César Ribeiro alerta que conceitos amplos de identidade de gênero trazem insegurança jurídica e colocam em risco garantias constitucionais, como as liberdades de expressão e religiosa. No entendimento dele, divergências filosóficas, biológicas ou religiosas não podem ser criminalizadas.
6: Termina agora o Jornal Câmara dos Deputados, produzido pela Rádio Câmara, com trabalhos técnicos de Everson Orani e apresentação de Márcio Aquilissardi e José Carlos Andrade. Uma ótima noite para você.
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2: Olá, muito boa noite para você em sintonia aqui conosco na Líder FM em 107,5.

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Estamos de volta por aqui com o Fim de Noite Líder, trazendo o melhor da música nacional e internacional, unindo o presente e o passado através da boa música. E você aí do outro lado do rádio também nos prestigiando, fazendo seu coraçãozinho bater mais forte. Muito obrigado, gratidão por estar conosco. Seguimos aqui com mais uma super sequência musical.

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2: Educação no ar. Quem está se preparando para vestibulares e para o Exame Nacional do Ensino Médio sabe que não basta estudar apenas na reta final. Entre as estratégias que podem fazer diferença no desempenho dos candidatos está a leitura. Além de ampliar o repertório cultural, ela ajuda na interpretação de textos e fortalece a capacidade de argumentação exigida nas provas e redações. É o que destaca Ana Lúcia Matiello de Carvalho. Ela é professora de literatura e produção textual.
3: Eu penso que as leituras, elas são possibilidades. Então, muitos alunos enxergam como um peso, as leituras obrigatórias no caso, né? Mas eu vejo como uma oportunidade, como uma possibilidade de ampliar a visão de mundo, de ampliar o caminho, né? A maneira com que se veem as coisas. E quando a gente consegue aliar tudo isso, isso é muito legal. Aqui na escola a gente faz essa oficina de leitura com os segundos anos, então eu leio com eles Vidas Secas e Torturado, dois livros icônicos, assim, para analisar contextos históricos, situações sociais, né? Muito importantes, um de 1938 e um agora de 2019. São leituras muito ricas.
2: Ana Lúcia explica que a leitura deve ter um propósito. Segundo ela, o estudante precisa ir além da simples decodificação das palavras e buscar compreender contextos, ideias e diferentes perspectivas apresentadas nos textos.
3: E quando a gente consegue aliar tudo isso, isso é muito legal.
2: Entre as orientações das especialistas para uma leitura mais eficiente estão identificar o tema principal da obra, fazer anotações, produzir resumos e estabelecer conexões entre livros, notícias e acontecimentos atuais.
3: São livros difíceis no sentido de que eles tratam de assuntos delicados. São assuntos difíceis, né? A fome, a seca, a miséria, a desumanização. Depois no Torturado, o caso do preconceito, o caso da invisibilidade dos quilombolas, né? De como eles eram tratados pós abolição da escravidão. São jeitos de ver o mundo que se transformam.
2: Outra vantagem da leitura é a ampliação do repertório sociocultural, um dos aspectos mais valorizados nas redações dos principais processos seletivos do país. A troca de interpretações com colegas e a prática de explicar o conteúdo para outras pessoas também ajudam na fixação do aprendizado. A recomendação é que a leitura seja incorporada à rotina durante todo o ano, de forma gradual e constante. Com prática e estratégia, ela deixa de ser apenas uma obrigação e passa a ser uma importante aliada na preparação para vestibulares e para o Enem. Boa leitura! De Florianópolis, da Rede de Notícias Acaerte, Amarilis Pequeno.
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5: 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Este é o programa Fim de Noite Líder. Estamos retornando por aqui, mandando um abraço apertado e especial. Um beijo também no coração da Roseli, nossa querida ouvinte, na audiência na Vila Rimor, sempre acompanhada do filhão Rian. E também quero aproveitar e estender os abraços para Marielle e todos os demais familiares. E a todos os nossos amigos ouvintes lá da parte alta de Joaçaba, em especial a Vila Rimor. Gratidão por estar em sintonia conosco nesta noite. Seguimos aqui, a música boa não pode parar.

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Este é o meu, o seu, o nosso fim de noite, o programa preferido das noites, onde a gente faz uma seleção caprichada, escolhida a dedo com as mais belas canções para os melhores ouvintes do rádio. Seguimos aqui sem muitas delongas. A boa música chega no seu rádio.

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prazer estar dividindo esta noite com você. Obrigado, gratidão, viu? Obrigado por estar aqui proporcionando que a nossa noite fique muito melhor. Aonde quer que você esteja nos ouvindo, através do rádio ou da internet, de perto ou de longe, é muito bom estar aqui com você nesta noite. Seguimos aqui com mais uma super sequência musical para você.

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3: Este é o programa Fim de Noite Líder, com as melhores músicas do presente e do passado, as mais românticas, as mais apaixonadas de todos os tempos. Um alô especial também para nossa ouvinte Juliana, que nos prestigia em Parintins. Obrigado, viu, Ju? Um abração para você e a todos aqueles que estão nos ouvindo, assim como a Juliana, nos ouvindo através da internet. Valeu demais. Seguimos aqui, trazendo mais música boa.

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3: Excelente noite, gratidão por estar aqui conosco, dividindo este momento. Muito obrigado por você que nos escolheu e também como a trilha sonora para a sua noite ficar muito melhor. Você trabalhando, você descansando, enfim, o importante é que você esteja conosco. E aqui seguimos trazendo mais música.

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3: Este é o programa Fim de Noite Líder, que traz as mais lindas canções para você que tem bom gosto musical, que pode também, inclusive, colaborar conosco participando através do nosso WhatsApp 984377826. Fique à vontade. E aqui seguimos com mais música no Fim de Noite Líder.

0: Chegamos ao fim da edição de hoje, da edição do programa Fim de Noite Líder. Gratidão, obrigado por você que passou estas duas horas em companhia, em sintonia aqui conosco. O programa fica por aqui, mas volta amanhã. E claro, também quero dizer que eu fico por aqui, mas a programação da Líder continua, ela não para. É 24 horas no ar com a melhor programação para você. Vem aí a Madrugada Líder com boa música para você. Um abraço, fiquem todos com Deus e até a próxima. Tchau, tchau.
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3: Excelente quarta-feira pra você que tá ligado com a gente. Salve, salve, simpatia. Tô chegando, chegando sempre com o melhor da nossa música sertaneja. Hoje, dia 10 de junho, tudo bem? Tudo certo aí? Bora, bora pra cima. Bora encarar essa quarta juntos. Nessa audiência maciça, é o Brasil inteirinho ligado junto com a gente pra curtir, a partir de agora, o melhor da nossa música sertaneja. São 2 horas, levando alegria, levando o que de melhor do cenário sertanejo. E para começar a edição, tem Gustavo Lima e Luiz Fonsi.
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0: Aqui no Play Sertanejo, você confere com a gente o que é de melhor do cenário sertanejo. Eles são os irmãos Henrique e Juliano, seja isso. Aí é moda bonita, hein? Também a dupla Diego e Vitor Hugo, ainda teve Murilo Rufi com Saudade Estranha. E abrimos a edição desta quarta-feira, dia 10 de junho, ao som de Gustavo Lima, junto com Luiz Fonsi, Vagabundo. Uma ótima quarta, meiuca, meio da semana já, com música boa na sua rádio favorita. Tudo bem? Tudo certo contigo aí? Tá trabalhando? Tá na lida? Bom trabalho pra você. Vem com a gente, vem aqui com o nosso Play, sempre o melhor da música sertaneja pra você.
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0: Aqui é pouca conversa e muita moda de qualidade pra você curtir. Por isso, o Brasil inteirinho tá junto com a gente. É hora de Simone Mendes, Me Ama ou Me Larga.
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1: Lauana Prado aqui no Play Sertanejo, o melhor da nossa música sertaneja tá aqui e agora você vai curtir a música Poder Que Cê Tem, gente. Essa música lançada aí pela dupla Fred e Fabrício no DVD Sertanejo Respira. Essa música, ela fala da força que o amor tem de transformar o dia a dia, ainda mais quando é o amor que só se faz bem.
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0: Ana Castela, Hugo e Guilherme.
1: Hugo e Guilherme, todo mundo menos eu. A participação especial de Ana Castela aqui no Play. Também teve Vitor e Luan, Multiplica as Goiana. Também teve Fred e Fabrício pra você curtir. Laona Prado, e abrimos a sequência com a nossa coleguinha. O Brasil ama demais a Simone Mendes, hein? Me ama ou me larga? Um abraço especial pra você que faz aniversário hoje, dia 10 de junho. Receba aqui o nosso carinho, os nossos votos de felicidade, paz, saúde, bênçãos aí pra você. Um abraço especial da equipe da rádio da família Play Sertanejo em vocês, hein?
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1: Já de volta com o melhor da nossa música sertaneja. Uma boa e abençoada quarta-feira pra você que sintoniza aqui a nossa rádio. É hora de Bruno e Denner.

0: Lua Pereira, participação especial de Zé Felipe com MC Tutor. Ainda teve Luiz Henrique e Léo, também a dupla Matheus e Cauã. Ainda teve Felipe Araújo e abrimos essa sequência com o Bruno Denner, A Boca é Boa. Essa moda é bonita, hein? Moda ajeitada que você curte junto com a gente aqui na nossa festa sertaneja, tá? Um abraço muito, muito especial pra você que faz do nosso Play Sertanejo o seu programa sertanejo de todos os dias. Meus amigos do campo, pessoal do agronejo, um abraço pra vocês aí, pra galera do chapéu que também tá ligado junto com a gente.
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0: Salve simpatia, como é bom estar com vocês, hein? Um abraço especial pra você que faz do Play Sertanejo o seu programa sertanejo aqui na sua rádio. Embora, bora de moda, moda, moda ajeitada. Emília Eduardo, vem aí.
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0: Aqui no Play Sertanejo você confere junto com a gente o que há de melhor da música sertaneja. Eduardo Costa, Tem Alguém no Seu Lugar. Ainda teve o Panda junto com Gustavo Lima. Também o Lucas, Luco, é o meu xará, o Lucas, só que ele é o fortão, né? Todo fortão, todo galanzão, né? Esse é o famoso. Eu não sou não, né? Esse é o Lucas Luco. E abrimos a sequência com a dupla Emílio e Eduardo. Escapou o amor com a corda. É, essa moda é diferenciada, hein? Essa moda foi lançada no ano passado e é sucesso. A dupla Emília Eduardo também, uma dupla muito experiente, que você curte com a gente aqui no Play, que volta daqui a pouquinho para a segunda hora de hoje.
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0: É quarta-feira, minha gente. Estamos juntos aqui na maior audiência sertaneja em todo o nosso Brasil. É hora de Israel e Rodolfo.

0: São as gêmeas Maiara e Maraíza. Quem sente saudade sou eu, hein? Essa moda é ajeitada, as queridíssimas Maiara e Maraíza. Ainda teve Cleiton e Romário junto com o Zé Neto e Cristiano. Você curtiu também os irmãos Guilherme e Benuto com o Natan. Também teve Marcos e Belucci, Câmera Lenta. E a gente abriu a segunda hora de hoje com os Bastiões, Israel e Rodolfo. Arruma um bom. Essa moda é boa, né? Essa moda é bem legal. Os figuraças Israel e o ex-BBB Rodolfo. Alemando aqui a nossa quarta-feira. Meio da semana já, hein? Bora juntos aqui curtir o nosso Play Sertanejo, que todos os dias, de segunda a sexta-feira, tem essas duas horas aqui na rádio, levando até você, né? O melhor da nossa música sertaneja. E eu volto já com mais moda boa pra vocês aí.
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0: A gente segue tocando as melhores do sertanejo, hein? Um abraço muito especial e carinhoso pra você que sintoniza aqui a nossa rádio, hein? É hora da dupla Jorge e Matheus, junto com a Lauana Prado.

0: Pedro Paulo e Alex é o PPA, nossa preferida sertaneja. Ainda teve Felipe Ferrari, também a dupla Bruno e Marrone na Conta da Loucura. E a gente abriu a sequência com a dupla Jorge e Matheus, junto com a Lauana Prado, Haverá Sinais. Ou Moda Ajeitada, Moda Sertaneja. Na quarta-feira, mais sertaneja do seu rádio, aqui na sua rádio favorita. Pra onde é que haja um radinho ligado, o nosso muito obrigado pela audiência. Eu peço aqui até desculpa pra vocês pela voz, né? A gripe me pegou daquele jeito, mas a gente segue junto aqui, juntinhos, hein? Levando sempre a nossa música sertaneja que realmente a gente gosta de pôr demais, né? E já já tem os figuraças do Kel Tribute.
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0: Fala moçada, já estamos de volta com o melhor da nossa música sertaneja. Hoje é quarta-feira e esse é o Play Sertanejo que não para, a gente segue levando alegria. É hora de Country Beat com Zé Felipe.
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Os meninos, os garotos. Podemos dizer assim, os garotos do grupo Country Beat e o garotão Zé Felipe aqui no Play. Olha, a dupla Léo e Rafael, eles lançaram em março a música Partiu Rodeio em parceria com a dupla Rio Negro e Solimões. Essa parceria, ela faz parte do projeto Caipiras no Barretão, que traz toda a alegria dos rodeios. 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

0: com Israel e Rodolfo, aqui no Play, firme na farra. E esse gosta de uma balada, hein? Esse aí é envolvido, hein? Também teve Breno e Matheus, ainda teve a dupla Kaique, Felipe, Léo e Rafael com Rio Negro e Solimões, e abrimos a sequência com essa rapaziada que tem uma energia que é demais, hein? Os meninos do Country Beat com Zé Felipe, aqui no Play Sertanejo, a maior audiência sertaneja do Brasil, volta já já, junto com você.
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0: Salve, simpatia, boa quarta-feira, boa, abençoada quarta-feira pra você. Aqui, a quem disse produção, quem disse que a gente quer sertanejo, a gente também não é romântico. Hã? Bora curtir então o romantismo de Paula Fernandes, Amar de Novo.
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0: Esse gosta de rua mesmo, hein? Felipe Rodrigo pra fechar a edição nesta quarta. Ainda teve Zé Felipe, também teve Ícaro e Gilmar e a mineirinha Paula Fernandes pra colocar aqui um ponto final em mais uma edição do Play Sertanejo nesta quarta-feira. Aqui a nossa gratidão, meu muito obrigado pela audiência, pela amizade, pelo carinho da sua companhia. Um forte abraço em cada um de vocês. Uma quarta-feira de muita luz, paz, saúde e bênçãos aí pra você, tá bom? Um abraço muito especial e amanhã a gente volta a se falar. Saúde e paz a todos e até amanhã. Tudo de bom.
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1: Opa, tudo bem? Quartou? Chegamos na metade da semana e com ela mais uma edição do seu Raridades e os grandes sucessos internacionais. Bora aí pra 2003 conferir o Jason Mraz, The Remedy.
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Da Jason Mraz, The Remedy aqui na programação. E agora a gente volta para 1980 com Olivia Newton-John. A faixa foi trilha sonora de um filme e também foi interpretada por a cantora que é atriz e alcançou o primeiro lugar em vários países. Bora conferir Xanadu.

0: Tá aí, Tony Braxton, Breath Again, aqui na programação com o sucesso da década de 90. Teve também Olivia Newton-John. Rápido intervalo, eu volto já, fica por aí.
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0: E a gente tá de volta, obrigado pela sua sintonia. Bora conferir o sucesso de 1999 dos caras do The Goo Goo Dolls. Black Balloon.
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0: Wham! Everything She Needs, 1984, clássico, fechando muito bem a nossa primeira parte, que teve Mariah Carey, Vision of Love, e o som de The Goo Goo Dolls. Fica por aí, rápido intervalo, volto já.
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0: Pessoal, como foi rápido? Boa quarta-feira, obrigado pela sua sintonia. A gente confere mais sucessos internacionais e a gente aterriza em 99 com Christina Aguilera, Genie in a Bottle. Voltando.

0: Whitney Houston com I Will Always Love You, de 93, um clássico da americana. Fechando mais um bloco por aqui, teve Steve Wonder e o som de Christina Aguilera, Genie in a Bottle. Última pausa.
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0: De volta e entrando na reta final do seu Raridades dessa quarta-feira. Bora conferir o sucesso de 1984 dos alemães do Alphaville. Single do álbum de estreia dos caras Forever Young, o single trouxe toda essa essência e foi um mega hit, incluindo vários países como Holanda, Suécia e Suíça, com Big in Japan.
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0: Tá aí Janet Jackson, Runaway, fechando bem essa edição de quarta-feira. Valeu pela sua audiência, não desliga o rádio. Na sequência tem muito mais.
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2: Quartou, quartou, quartou, e o sertanejaço chegou. Uma ótima quarta, meu povo. Tudo bem? Espero que estejam ótimos. E a partir de agora vocês vão curtir o melhor da música sertaneja no rádio. Que legal, que bom que ainda tem rádio, né? Eita, nós, aquele abraço pra você, meu amigo caminhoneiro, você que tá nas estradas, você que tá aí no trampo, no trecho, ligadão na nossa programação. Forte abraço, eu tô chegando com Israel e Rodolfo, arruma um bão.
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0: Hugo Henrique, Mala, Gabi Martins, dor de cabeça e o programa volta já.
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0: Sertanejaço tá de volta com Felipe Rodrigo Ignora.

0: e Gustavo Lima com A Calcinha de Renda. É o nome da música, não é que os dois estão com calcinha de renda. Não tô falando besteira não, hein? Matheus e Cauã, Movimento Sutis. E o nosso programa volta já.
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0: Este é o Sertanejaço Super Quarta pra vocês. Tem Breno e Matheus em cima do peão.
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0: cara. Hugo e Guilherme Mentirosa, Pedro, Paulo e Alex. Chacrinha, lembra do Chacrinha? Eu era nascido quando passava Chacrinha na TV. Mano, fala do Chacrinha, né? Eu sei que é outra Chacrinha que tá falando aqui, mas eu lembrei do Chacrinha. O Abelardo Barbosa, apresentador de TV. Grande nome da TV brasileira. Ô, gente, vamos pro intervalinho e voltamos já?
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0: Tudo bem por aí? O Sertanejaço tá de volta com Edson Hudson, papel de homem.

0: Maiara Azevedo mandou aí, ó, sorriso espontâneo. Tivemos o George Henrique e Rodrigo com a nossa chama. E o nosso programa volta já.
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0: Jorge Matheus Troca, Zenete Cristiano pulando o muro, Elis Justi, Insônia da Madrugada. Quanta gente, né? Sem brincadeira, turma, se você não dorme direito, vá procurar um médico. Você pode estar precisando, é sério. Procure um médico, um profissional especializado na área do sono. Passa primeiro no clínico geral, vai te encaminhar, de repente, um neuro, alguma coisa assim. É sério mesmo, procura. De repente vai resolver seu problema, ver o que está acontecendo com você. Às vezes são problemas, muitas preocupações, ansiedades, síndromes, né? Vamos tratar isso daí que dá tempo. Sertanejaço volta já.
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tem uma paz. Tem uma paz que a gente só encontra quando a gente busca lá no fundo do coração. Lá no fundo.

Mariana Fagundes e os Ai Ai Ai. Michel Teló, o tempo não espera ninguém. Por isso, faça as coisas certas, trabalhe, estude, faça o bem. Não perca tempo, porque o tempo não espera ninguém. A gente volta depois do intervalo para o nosso último bloco.

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1: 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Chegando no nosso, não, último bloco, não. Eu falei errado, hein, gente? O nosso penúltimo bloco agora é de Brito e Samuel, Romance Rosa.

0: Danilo e Davi não mexe nas minhas gavetas, Bruno e Barreto, cópia mal feita. E agora sim é o último bloco depois do intervalo.
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0: tá bonito assim lá longe.
1: Guilherme Santiago, pra não lembrar de mim, Bia Frazo imperfeita e o Felipe Araújo espaçosa demais. Sucesso lá de 2019. Fechando assim a nossa edição desta quarta-feira do seu programa Sertanejaço. Valeu demais, um super abraço, fique com Deus e até o próximo programa. Sertanejaço. 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
3: Estamos de volta agora com As Paredes Azuis, João Mineiro Marciano, lançada lá nos anos 80, e é uma das músicas mais poéticas do repertório da dupla. Imagem simples, uma parede azul que virou símbolo de saudade e amor perdido.

0: Ataíde Alexandre, se for desse jeito, das paredes azuis até o humor de Ataíde Alexandre, sertanejo não para nunca. Aqui a melhor música também não para. Vou ali e já volto com muito mais.
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0: A nossa viagem continua. Nosso Violada Sertaneja continua agora com o Menino da Porteira na voz de Daniel. Essa é uma das músicas mais gravadas e regravadas da história do sertanejo. Composição original de Ted Vieira e Luizinho, lançada lá em 55 com Sérgio Reis, que ficou com a versão mais famosa, né? Só que o que pouca gente sabe é que essa música foi inspirada em fato real. Havia de fato um menino que abria porteiras numa fazenda lá do interior de São Paulo. E Ted Vieira conheceu essa história numa das suas viagens pelo interior. De um detalhe simples do cotidiano rural, nasceu um dos maiores clássicos da nossa música caipira brasileira. Bora!

0: Adoro essa música, Gilberto e Gilmar, Assino com X, bora viajar. Daqui a pouquinho, logo depois do intervalo, a gente continua com mais. Violada Sertaneja tá no ar.
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0: Vamos agora com Dino Franco, Manto Estrelado, uma das músicas mais espirituais do repertório dele, contemplação do céu, das estrelas, da imensidão que faz o homem do campo se sentir pequeno e ao mesmo tempo parte de algo muito maior.

0: Cacique Pajé, a lenda do Caipora, pra gente fechar mais uma sequência. Sertanejo vai do sagrado ao folclore sem parar aqui na programação. Só um instante e daqui a pouquinho já tô de volta com você com o nosso Violada.
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2: 4:56.
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5: Uma agora com Adalberto e Adriano. Neblina, lançada lá nos anos 90, usa a névoa da madrugada como metáfora de confusão amorosa. Aquele estado em que a gente não enxerga com clareza porque o sentimento embaralha tudo, né? E a dupla tinha esse dom de trabalhar imagens da natureza para falar de amor. E traz o amor verdadeiro, sentimento verdadeiro para dentro da gente.

0: E fechando esse bloco, a vaca já foi pro brejo faz tempo, hein? Tião Carreiro e Pardinho, da neblina ao humor, do campo à cidade. Esse bloco foi uma viagem completa e já já eu volto com mais moda boa pra te acompanhar.
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2: 5:10.

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2: Agora a gente vai com Santa Luzia. Abel e Caim traz uma referência religiosa muito comum no sertanejo raiz, a invocação dos santos como parte da vida cotidiana do homem do campo.

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0: Esse é o nosso Violada Sertaneja, moda boa que não falta por aqui. Bora curtir mais uma?
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0: Edson Hudson, Solte a Garganta, pra gente curtir mais um bloco aqui no nosso Violada, e daqui a pouquinho, logo depois dessa pausa rápida, já tô de volta com muito mais.
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2: 5:25.
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Apresentamos hoje, dia 10 de junho, uma programação dedicada à comemoração de duas datas festivas para a Igreja Apostólica: o aniversário de nascimento da Santa Vó Rosa e a celebração dos 72 anos de existência desta organização religiosa.

ouvintes, celebramos hoje o aniversário de nascimento da Santa Vó Rosa e mais um ano do início da existência da Igreja Apostólica. As atividades apostólicas primitivas nasceram de Nosso Senhor Jesus e de Maria Santíssima, sua Santa Mãe, como obra do Reino dos Céus, e foram expandidas pelo trabalho intenso dos santos apóstolos e dos seus seguidores. Desde o passado mais remoto, os santos profetas anunciaram que no futuro um povo nasceria de Deus para servi-lo eternamente, profecia que o rei Davi entoou em seus salmos. Decorridos muitos séculos, a Santa Vó Rosa nasceu, predestinada a ser o Espírito Consolador prometido por Nosso Senhor Jesus aos seus seguidores. Desde o início de sua existência, essa serva de Deus foi dotada de virtudes do Espírito Santo, graça que, enquanto aqui viveu, ela preservou de qualquer influência desse mundo. Foi a partir da conduta exemplar, justa e honrada dessa sua fiel seguidora que Nosso Senhor Jesus pôde restaurar a Igreja Apostólica, tendo-a como coluna principal. Por meio dela, o Mestre Divino deu início, realizou e consolidou a sua segunda vinda. Por todas as graças advindas dessa Santa do Senhor, é que afirmamos que a Igreja Apostólica nasceu com ela. Este é o motivo pelo qual comemoramos o aniversário de início da existência da Igreja na mesma data do aniversário de nascimento da Santa Vó Rosa.

Ao se referir à vida da Santa Vó Rosa, o Santo Irmão Aldo ensinou que, da mesma maneira que Nosso Senhor Jesus, o Divino Mestre, viveu e foi provado em tudo na terra, a Santa Vó Rosa também foi provada em sua fé diante de todas as circunstâncias de seu viver, tanto na riqueza quanto na pobreza, no sofrimento, na dor, na humilhação e na intolerância de muitos que não souberam compreendê-la como deveriam. Contudo, com coragem, sabedoria e lealdade, sempre com perfeita confiança em Deus, em Nosso Senhor Jesus e na Virgem Maria, ela soube vencer com coragem, muita classe e sabedoria, sendo hoje a santa poderosa e protetora da incontável quantidade de pessoas que, mesmo sem havê-la conhecido pessoalmente, nela passaram a crer e confiar como santa poderosa dos céus. Ao celebrarmos mais um ano do nascimento dessa santa poderosa, saibamos apresentar a ela o mais perfeito louvor e gratidão em reconhecimento pela vida gloriosa e exemplar que nos legou. Prezados ouvintes, sejam corajosos e destemidos, não se desanimem, nem percam a sua fé, por maiores que sejam as suas lutas. Lembrem-se sempre da Santa Vó Rosa e sigam seu exemplo de perseverança na fé, confiantes de que, ao final de sua luta e persistência, terão direito à recompensa divina. Que a oportunidade de celebrar o nascimento dessa santa poderosa e de mais um ano da existência dessa organização religiosa revigore a fé e a confiança em Deus Pai Celestial, nos seus santos, na missão profética desta Igreja Apostólica e em tudo quanto o poder celestial tem para conceder para o viver de cada um de nós, apostólicos e ouvintes da Hora Milagrosa.

Honra e louvor ao poder celestial por mais um aniversário de nascimento da Santa Vó Rosa e pela celebração de mais um ano de existência desta Igreja Apostólica. Nestes dias festivos, nós apostólicos e ouvintes da Hora Milagrosa expressamos agradecimento e reconhecimento a Deus Pai, ao Divino Espírito Santo, ao nosso Senhor Jesus, a Maria Santíssima e aos santos e anjos da Milícia Celestial pela vida, pelo ministério e pelo galardão da Santa Vó Rosa e também pela existência desta igreja que para nós é o caminho que aos céus conduz. Parabéns, Igreja Apostólica! Louvor e exaltação à Santa e Bendita Vó Rosa!

0: 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Ouçam a seguir o pastor, o Emerson Elias dos Santos.
1: Eu cumprimento aos prezados ouvintes com a paz de nosso Senhor Jesus Cristo. Desejo que as bênçãos de Deus Pai, o amparo da bendita Mãe Maria Santíssima, da Santa Vó Rosa e do Santo Irmão Aldo estejam presentes em sua vida e em seu lar, concedendo o consolo, a paz e a alegria dos céus para todos. Hoje, 10 de junho, comemoramos o aniversário de nascimento da Santa Vó Rosa e mais um ano do início da existência desta Igreja Apostólica. São duas datas de grande significado para nós apostólicos, pelas quais exaltamos e agradecemos a Deus Pai, aos seus santos e a todo o poder celestial. Nestes dias festivos, homenageamos e exaltamos a Santa Vó Rosa, a grande bênção que o Pai Celestial enviou para este mundo. Embora ainda não soubesse que viria a ser uma santa poderosa, ao longo de toda a sua vida terrena, ela preservou as virtudes divinas que recebera ao nascer. Fato que a destacou entre tantas outras pessoas que, ao longo dos séculos, vinham sendo selecionadas pelo Pai Celestial para missão especial, as quais, no entanto, devido a circunstâncias pessoais e terrenas, não chegaram a atender às expectativas divinas. Da infância até a maturidade, a vida da Santa Vó Rosa foi exemplar e virtuosa. No lidar cotidiano, na vida pessoal, familiar e social, ela sempre superou as adversidades com a fronte erguida, com muita dignidade e firme confiança em Deus Pai, na Virgem Maria e na proteção celestial. Quem em Deus confiou, nunca se enganou. Foi o princípio de fé que norteou a vida dessa digna senhora. Por fim, no tempo e espaço determinados nos céus, Deus Pai enviou o seu amado Filho para se revelar a ela, com o objetivo de prepará-la, como se fazia necessário e para que, unidos em espírito e verdade, restaurassem e organizassem o tabernáculo de Deus na terra. Ela prontamente atendeu ao chamado divino e, destemida, deu início à trabalhosa tarefa. Estabelecidas as bases daquela atividade religiosa, nosso Senhor orientou que ela fosse denominada Igreja Apostólica, em homenagem aos santos apóstolos, os quais, ao seu tempo, muito trabalharam para divulgar o Santo Evangelho tal qual havia sido ensinado por ele, Jesus Cristo. Por todos os benefícios advindos da vida exemplar e do ministério terreno da Santa Vó Rosa, é que temos anunciado que a Igreja Apostólica nasceu com ela, conforme ensinou o Santo Irmão Aldo. É por esse motivo que o aniversário do início da existência da Igreja é celebrado na mesma data do aniversário de nascimento dessa Santa do Senhor. Ela foi e continua sendo a coluna principal desta Igreja, inclusive porque, através dela, nosso Senhor Jesus realizou e consolidou a sua segunda vinda, enviou o Santo Consolador e, na pessoa do Santo Irmão Aldo, preparou o pastor que ele anunciou que haveria de existir para juntar e conduzir muitas almas no caminho do bem e da verdade. A predestinação, o aprimoramento espiritual e o galardão concedido à Santa Vó Rosa foram realizações inéditas de Deus Pai e do seu Divino Espírito. Ó ouvintes, até então, nada semelhante havia ocorrido entre pessoas que, ao longo dos séculos, foram sendo agregadas como povo de Deus na terra. Esta é uma das grandes glórias dessa santa bendita e poderosa. Se hoje podemos anunciar que a Igreja Apostólica nasceu dos céus e que nosso Senhor Jesus Cristo é o seu fundador, é porque, desde o início de sua existência, pôde contar com o direcionamento da Santa Vó Rosa, que, orientada pelo Divino Mestre, assegurou o embasamento doutrinário e a estabilidade do trabalho. atividades as quais o sucessor por ela escolhido e preparado, o santo irmão Aldo, deu continuidade com mão forte e segura. Como primaz e profeta, ele muito ensinou, orientou e esclareceu em relação aos mistérios da doutrina de Nosso Senhor Jesus, capacitando, então, a Igreja para seguir em frente no cumprimento de sua missão. Integrado ao poder celestial, ele continua manifestando a graça e o poder dos céus, intercedendo diante de Deus Pai em favor de tantos quantos assim puderem crer. Saibam, prezados ouvintes, que a 10 de junho não celebramos apenas o aniversário de nascimento da Santa Vó Rosa e do início da existência da Igreja Apostólica. Comemoramos também a restauração do Reino dos Céus na Terra. Celebramos com júbilo e ações de graças a Deus Pai e ao Poder Celestial o surgimento de uma santa poderosa e de uma organização religiosa que recebeu a missão de divulgar as boas novas de redenção e de salvação e a vinda do Consolador prometido, bem como o encargo de esclarecer e de revelar a pessoa e o Evangelho de Nosso Senhor Jesus Cristo, para que muitas almas sejam resgatadas do engano, remidas e salvas pelo sangue do Cordeiro e pelas realizações do Consolador. Falando em nome da Santa Vó Rosa, o santo irmão Aldo muito ensinou a respeito do valor espiritual, do significado e dos benefícios da missão desta Igreja e destacou, por muitas vezes, que o seu bom andamento e a sua vitória dependem do amor, da obediência e da fidelidade aos ensinos de Nosso Senhor Jesus e da Santa Vó Rosa por parte de todos os apostólicos e ouvintes da Hora Milagrosa. Portanto, sigamos em frente, ó ouvintes, sem esmorecer, dedicados a Deus Pai e aos seus santos e honrando a sua Igreja na Terra. Finalizo a palavra de hoje com júbilo e gratidão na alma por esses dias festivos e convido aos prezados ouvintes para o momento de oração e de adoração. Ó Deus, eterno Pai Todo-Poderoso, em amor e misericórdia, em nome e pela graça de Nosso Senhor Jesus Cristo, de Maria Santíssima, da Santa Vó Rosa e do Santo Irmão Aldo, chego-me a Ti para Te adorar e apresentar a adoração destes Teus filhos e filhas. Rendemos ações de graças e de louvor a Ti, ó Pai, e ao Teu Divino Espírito, em reconhecimento pela vida e ministério da Santa Vó Rosa e pela existência desta Igreja Apostólica, a porta dos céus na terra. Reverentes, tributamos adoração e gratidão ao Nosso Senhor Jesus Cristo, eterno Senhor e Salvador, por essas dádivas divinas. Suplico, neste momento, Senhor Deus, que através do Teu amado Filho, da Mãe Virgem Maria, da Santa Vó Rosa e do Santo Irmão Aldo, fortaleças a fé e o espírito de tantos quantos desejam aprimorar a fé que está em seus corações. Que a graça e o poder desses Teus santos seja o consolo, o amparo e o alívio para aqueles que estejam passando por momentos de aflição, acometidos por qualquer doença, ou que estejam enfrentando situações adversas que tanto os inquieta, ó Deus. Manifestes a Tua compaixão em favor daqueles que recorrem a Ti, ó Pai Celeste, e a bendita Mãe Virgem Maria, buscando solução para contratempos e adversidades da vida, estejam eles onde estiverem neste mundo. Rogo que abençoes aos pais e aos filhos, que protejas as famílias, Senhor. Dirijo-me agora à Santa Vó Rosa para suplicar que ela conceda a unção para a água e para o óleo que estes Teus filhos e filhas apresentam a Ti num ato de confiança, esperança e fé. Agradecemos a Ti, Senhor Deus, por tudo quanto tem nos concedido através dos santos e anjos da Tua glória, aos quais direcionamos reconhecimento, louvor e adoração. Honra, louvor e reverência a Ti, Senhor Deus e Pai Celestial, hoje e para sempre. Que a paz e as bênçãos do Pai Celestial do Filho, do Espírito Santo, de Maria Santíssima, da Santa Vó Rosa e do Santo Irmão Aldo, recaiam sobre os prezados ouvintes e permaneçam em sua alma e em sua vida. Amém.
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4: 5:59.
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7: Ave Maria, cheia de graça, o Senhor é convosco. Bendita sois vós entre as mulheres e bendito é o fruto do vosso ventre, Jesus. Santa Maria, Mãe de Deus, rogai por nós, pecadores, agora e na hora da nossa morte. Amém. Rogai por nós, Santa Mãe de Deus, para que sejamos dignos das promessas de Cristo nosso Senhor. Amém. E que Deus abençoe a todos. Muita paz. Gente querida, ao final da nossa reflexão, de ouvirmos a palavra de Deus, eu gostaria muito de vos abençoar. Então, o Senhor esteja convosco, Ele está no meio de nós. Por intercessão da nossa querida mãe, desça sobre cada um de vós, vossas famílias, vossos trabalhos, a bênção de Deus Todo-Poderoso, o Pai, o Filho e o Espírito Santo. Amém. A alegria do Senhor seja a vossa força.
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8: Agora vamos com Dona do Meu Destino. Zé Henrique e Gabriel, lá dos anos 2000, mostra uma dupla que soube se firmar no mercado difícil com muita consistência. Zé Henrique e Gabriel são de Catanduva, interior de São Paulo, e chegaram ao mercado sertanejo com um romantismo bem construído e uma produção cuidadosa. E a gente vai viajar com esse som agora.

0: os gargantas de ouro do Brasil para fechar mais uma sequência. Milionário José Rico, a carta. Daqui a pouquinho já volta, hein? Já trazendo o último bloco de hoje.
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6: 6:15. 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

0: EPAGRE, empresa de pesquisa agropecuária e extensão rural de Santa Catarina, apresentou no município de Palmitos, oeste de Santa Catarina, o programa de monitoramento da cigarrinha do milho. Dia de Campo ATEG reúne produtores de leite no município de Pinhalzinho, oeste catarinense, para difundir boas práticas de manejo e qualidade. Essas e outras notícias logo após a nossa mensagem cooperativista.
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0: Alô, amigos gaúchos e catarinenses, eu sou o René Roberto e hoje é quarta-feira, edição de 10 de junho de 2026. E essas são as notícias. O Serviço Nacional de Aprendizagem do Cooperativismo no Estado de Santa Catarina, SESCOP, está realizando em Florianópolis o encontro do Diagnóstico de Governança e Gestão, ciclo 2026, para as cooperativas catarinenses aderentes ao Diagnóstico de Governança e Gestão. O tema central do encontro é o cooperativismo no rumo certo, que tem como objetivo avaliar caminhos, alinhar decisões e seguir na mesma direção com consistência e propósito, a fim de aprimorar cada vez mais a governança e a gestão. Ao longo do evento, os participantes podem trocar experiências e boas práticas que executam nas cooperativas. A programação contempla palestras e painéis voltados aos temas como ESG, resultados, propósito, impacto positivo, governança e gestão, negócios de impacto socioambiental, liderança humanizada, sustentabilidade e inovação, macrotendências e geração de valor. O evento conta também com o momento de celebração às cooperativas reconhecidas no Prêmio Sumus Coop Excelência em Gestão, ciclo 2025. Entre eles, a Federação Fecoagro. Para saber mais sobre os diagnósticos do SESCOP em Santa Catarina, as cooperativas podem entrar em contato com o setor de monitoramento no e-mail monitoramento@sescopsc.coop.br ou pelo WhatsApp corporativo 489-9177-9183. Produtores rurais do Rio Grande do Sul passaram a contar com mais uma nova facilidade para comprovar a regularidade sanitária dos seus rebanhos, a Declaração de Conformidade. Documento utilizado para testar o cumprimento das obrigações sanitárias das propriedades, agora pode ser emitida diretamente pelo sistema produtor online, sem necessidade de deslocamento até a unidade da Defesa Agropecuária Estadual. Até então, a obtenção do documento exigia atendimento presencial nas inspetorias ou escritórios da Secretaria da Agricultura. Segundo Richard Alves, chefe da Divisão de Controle e Informações Sanitárias do Departamento de Defesa Agropecuária da Secretaria da Agricultura Gaúcha, a declaração é frequentemente solicitada por empresas e instituições financeiras. Para emitir o documento, o produtor deve acessar o sistema produtor online, utilizando login e senha, e selecionar a opção correspondente. A avaliação ocorre automaticamente a partir das informações sanitárias registradas na base de dados da Defesa Agropecuária. Richard explicou que o sistema emite na hora se estiver sanitariamente tudo certo com o rebanho. A emissão automática poderá ser bloqueada em situações específicas, como nos casos em que a propriedade esteja envolvida em processo de saneamento sanitário decorrente da ocorrência de doenças animais. A medida faz parte do processo de digitalização do Serviço da Defesa Agropecuária Gaúcha e busca reduzir deslocamentos, agilizar procedimentos e ampliar o acesso dos produtores a documentos exigidos para as atividades comerciais e operações de crédito. Apoiar entidades e projetos que promovam bem-estar, que incentivem o empreendedorismo local e que gerem impacto positivo nas comunidades onde o Sicoob está presente. Esse é o objetivo do Fundo de Desenvolvimento Social do Sicoob Maxi Crédito, que chegou na sua quarta edição neste ano de 2026. 384 projetos foram contemplados neste ano nas cidades de atuação da cooperativa. Foram cerca de 780 projetos inscritos que passaram pela avaliação de uma comissão multidisciplinar da cooperativa até chegar à definição dos 384 contemplados. Os projetos estão distribuídos em 63 cidades da área de atuação do Sicoob Maxi Crédito e a estimativa é que eles impactem uma população de mais de 420 mil pessoas. Mais do que números, o Fundo Social é uma ferramenta que fortalece o círculo virtuoso que o cooperativismo promove, fomentando a inclusão, educação e transformação de vidas, destacou a diretora-presidente do Sicoob Maxi Crédito, Adriana Grigol. Puderam se inscrever na quarta edição do Fundo Social projetos nos eixos de educação, cultura, esporte, saúde, empreendedorismo social, assistência social e responsabilidade qualidade ambiental e climática. As entidades que foram contempladas do Fundo de Desenvolvimento Social do Sicoob Maxicrédito neste ano estão publicadas no site fundosocial.maxicrédito.coop.br. Promover o conhecimento técnico, incentivar a troca de experiências e contribuir para o aprimoramento da produção leiteira. Esses foram os principais objetivos do Dia de Campo da Assistência Técnica e Gerencial, a TEG, Bovinocultura de Leite, realizada no Centro de Eventos do Itaipu Rural Show, em Pinhalzinho, oeste de Santa Catarina. A iniciativa, promovida pelo Sistema FAESC-SENAR, Sindicato Rural de Pinhalzinho, Copa Itaipu e Aurora Coop, reuniu produtores, técnicos e lideranças do setor. Participaram da abertura o presidente do Sindicato Rural de Pinhalzinho, Valdecir Paulo Reiter, e a supervisora regional do Senar Santa Catarina, Graziane Bittencourt Vieira, juntamente com o representante da Copa Itaipu, Sadi Link, supervisor técnico da TEG, Felipe Brandeleiro, representantes da Aurora Coop e equipes técnicas das instituições parceiras. A programação iniciou com a palestra Impacto da Higiene do Equipamento de Ordem na Qualidade do Leite, seguida por uma oficina técnica realizada na propriedade de Edil Geisel, na linha Nova Esperança. O encontro proporcionou demonstrações práticas e orientações voltadas à melhoria da qualidade do leite, à saúde animal e a eficiência dos sistemas produtivos. Para o presidente do Sindicato Rural de Pinhalzinho, o evento foi fundamental para fortalecer a difusão de tecnologias e boas práticas de gestão e produção. Já a supervisora Graziane avaliou positivamente o evento e ressaltou que a iniciativa fortaleceu a troca de experiências entre os participantes e valorizou o trabalho desenvolvido pela assistência técnica e gerencial no campo. Durante a programação, as técnicas da ATEG Senar Santa Catarina, Elisandra Salvatore e Alice Jung-Schwertz destacaram os cuidados necessários durante o período seco das vacas leiteiras, etapa estratégica para garantir um parto saudável e uma lactação produtiva. Também foram abordados os protocolos de secagem, o manejo das camas, os protocolos sanitários, os principais indicadores técnicos do sistema freestyle, os cuidados essenciais com os equipamentos de ordenha e os benefícios de uma cama adequadamente manejada, entre outros aspectos relevantes para a atividade. Durante as atividades de campo, a equipe da Aurora Coop destacou a importância da regulagem correta dos equipamentos de ordenha e da adoção de procedimentos adequados de higiene antes do início da atividade. Foram abordados aspectos relacionados ao manejo correto da ordenha, incluindo a desinfecção dos tetos, prática fundamental para a prevenção da mastite e para a obtenção de leite de melhor qualidade. A equipe técnica da Copa Itaipu apresentou orientações sobre o manejo de camas em diferentes sistemas de produção, como freestyle, compost barn e semi-confinado. A assistência técnica e gerencial ATEG promove o aperfeiçoamento da gestão nas propriedades rurais, ampliando a produtividade, a eficiência e a sustentabilidade das atividades. Com o acompanhamento contínuo e personalizado, o serviço contribui para a profissionalização do campo e para o fortalecimento da agropecuária catarinense. E a seguir, depois da nossa mensagem cooperativista, nossa última notícia. Aguardem.
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0: E agora atenção para a última notícia. A empresa de pesquisa agropecuária e extensão rural de Santa Catarina, EPAGRE, apresentou no município do oeste catarinense Palmitos, durante a solenidade que deu início do programa Terra Boa de Semente de Milho, os resultados do programa de monitoramento da cigarrinha do milho. A apresentação foi realizada pela pesquisadora do CEPAF EPAGRE de Chapecó, Maria Cristina Canali, coordenadora do programa. Trata-se de uma iniciativa do governo do estado que monitora a ocorrência de cigarrinha do milho e dos patógenos que a transmite, fornecendo informações estratégicas a fim de orientar o manejo da cultura e reduzir perda nas lavouras. Maria Cristina Canali mostrou que em 5 anos de execução, o programa recebeu investimentos de R$2.200.000, já avaliou quase 10.000 armadilhas, realizou mais de 10.000 extrações para diagnósticos e mais de 33.000 análises moleculares. Segundo ela, o monitoramento apontou reduções na ocorrência da cigarrinha em períodos estratégicos de manejo, indicando que as informações repassadas aos produtores por meio dos boletins semanais podem estar contribuindo para o controle do inseto. Disse ela, o combate à praga evoluiu para uma política de Estado baseada na ciência, reforçando a necessidade de investimentos contínuos e cooperação intersetorial para assegurar a sustentabilidade da cadeia produtiva do milho. A análise sobre a situação e perspectivas da produção e o mercado do milho em Santa Catarina foi apresentada pelo primeiro vice-presidente de secretaria da FAESC, Enori Barbieri, também presidente da Câmara Setorial da Cadeia Produtiva do Milho e Sorgo e vice-presidente da Abra Milho. Após a análise do cenário mundial do milho, o cereal mais produzido no planeta, com uma safra próxima a 1 bilhão e 300 mil toneladas, Barbieri destacou que Santa Catarina é um dos grandes consumidores de milho do país, em razão da forte cadeia de produção de proteína animal. Segundo Barbieri ainda, o estado de Santa Catarina necessita de aproximadamente 8 milhões e meio de toneladas do cereal por ano, mas produz cerca de 2 milhões e meio de toneladas. Hoje temos a concorrência da indústria do etanol, que atualmente já consome cerca de 40 milhões de toneladas por ano. Esse cenário gera preocupação para todo o setor de proteína animal, que há muitos anos depende da importação de milho de outros estados para atender a sua demanda. Faremos uma análise da situação catarinense, avaliando alternativas para aumentar a produção e superar os desafios que precisam ser enfrentados. Finalizou Enori Barbieri. 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
17: Estamos de volta agora com Pai João, César e Paulinho, uma das músicas mais emocionantes do repertório da dupla. Homenagem à figura do pai simples, trabalhador, que não tem muito a oferecer além de amor e exemplo.

0: E fechando na última de hoje é Renato Teixeira, Marinheiro Bonito. Pra gente finalizar mais um Violada do Menino da Porteira, o Marinheiro Bonito de Renato Teixeira. Que quarta rica essa foi, hein? Histórias que vêm do campo, da estrada, do interior profundo do Brasil e chegam até nós, onde quer que a gente esteja. O rádio tem essa magia, né? Vai levando muito som, muita música, e eu quero agradecer pela sua companhia. Amanhã, se Deus quiser, tem mais, mais moda boa, mais história e muito mais emoção aqui no nosso Violada. Aqui é a raiz, aqui é a sentimento. Abração do Deluca, fiquem com Deus e até a próxima. Tchau, tchau, valeu.
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8: 6:59.
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8: Bom dia, está no ar o Líder Notícias desta quarta-feira, hoje dia 10 de junho de 2026.
11: Na apresentação de Matheus Mitter
8: e Odinei Gonçalves,
11: Central Técnica Gabriel Platal,
8: direção geral do Mauro Roberto Von Mórbida.
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11: Confira as manchetes desta edição. TSE julga pesquisa contestada por Flávio Bolsonaro.
8: Presidentes de câmaras municipais de Santa Catarina alinham prioridades regionais em encontro nesta semana.
11: FACISC e MP de Santa Catarina unem forças para levar cidadania e ética a 1.500 estudantes catarinenses.
8: Balanço de Corpus Christi aponta morte nas estradas catarinenses durante o feriadão.
11: Joaçabense é eleito presidente nacional da Escola de Pais do Brasil.
8: CPI da Prefeitura pede prorrogação após rombo investigado passar de 8 milhões.
11: Educação de Ervão do Oeste é novamente reconhecida.
8: Vereador questiona recolhimento do lixo em horários de trânsito intenso em Ervão do Oeste.
11: Você confere também as informações do setor de segurança pública e do esporte.
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8: E o TSE julga a pesquisa contestada por Flávio Bolsonaro.
11: Os detalhes com Rodolfo Lago.
13: E o Tribunal Superior Eleitoral julga uma pesquisa contestada pela defesa do senador Flávio Bolsonaro. E esse julgamento pode ser definidor da forma como o tribunal irá atuar nas eleições deste ano. Na segunda-feira, o presidente do Tribunal Superior Eleitoral, ministro Cássio Nunes Marques, suspendeu uma pesquisa Atlas Intel a pedido da defesa de Flávio Bolsonaro. A alegação é que os pesquisadores teriam mostrado aos pesquisados o áudio no qual Flávio Bolsonaro pede a Daniel Vorcaro, dono do Banco Master, dinheiro para financiar o filme sobre o pai de Flávio Bolsonaro, Jair Bolsonaro, o filme Dark Horse. Então, para a defesa de Flávio Bolsonaro, isso teria induzido negativamente os pesquisados a apontarem uma queda de Flávio Bolsonaro. A Atlas Intel, que fez a pesquisa, alega que o áudio foi mostrado após a coleta das intenções de voto dos pesquisados, ou seja, primeiro fez as perguntas ali a respeito da situação eleitoral e somente no fim apresentou o áudio porque queria medir a reação dos pesquisados ao ouvirem a conversa de Flávio Bolsonaro com Daniel Vorcaro. E, enfim, depois que essa pesquisa Atlas Intel saiu, outras pesquisas também apontaram queda de Flávio Bolsonaro relacionada à questão com o Banco Master. A pesquisa Atlas Intel, divulgada em maio, foi a primeira a mostrar essa queda após a divulgação do áudio em que Flávio Bolsonaro pede o dinheiro a Daniel Vorcaro. Enfim, agora o plenário do Tribunal Superior Eleitoral terá de tomar a sua decisão a respeito, já que essa foi uma decisão monocrática do presidente do TSE. Os demais ministros vão se debruçar sobre o caso também. Agora, de qualquer modo, isso daí indica qual deve ser o comportamento de Cássio Nunes Marques e o comportamento do TSE a partir de agora. Como então, o tribunal irá se dedicará a essas questões, como o que ele permitirá, o que não permitirá em pesquisas eleitorais e como, enfim, pode haver ou não um viés político na condução das eleições deste ano. Enfim, a gente vai estar sempre acompanhando tudo para trazer para você a melhor análise e a melhor informação.
8: Obrigado, Rodolfo. Presidentes de câmaras municipais alinham prioridades regionais em encontro nesta semana.
11: As informações com o repórter Cadu Reis.
14: A Federação das Câmaras de Vereadores de Santa Catarina promove o evento UVESC Conecta nesta semana no município de Itá, no oeste catarinense. A instituição oferta no encontro atividades de capacitação para vereadores, servidores legislativos e lideranças públicas municipais. A programação prevê palestras e debates sobre temas como processo licitatório, procedimentos especiais e planejamento de contratações. A presidente da UVESC, Marcilei Vignatti, destaca os objetivos desta ação.
15: 78% dos municípios catarinenses, nós temos câmaras pequenas, com baixa estrutura. Então, a chegada da UVESC, ela possibilita que a gente forneça assessorias de alta qualidade, mais capacitação permanente adequada a quem está nesse espaço legislativo, cursos na complementariedade daquilo que quem está no legislativo precisa estar o dia todo se atualizando, acompanhando as mudanças que acontecem nas legislações estaduais e federais. E esses cursos regionais também denotam o compromisso que a gente tem não só de fazer cursos na capital, também nas nossas regiões. E esse ano a gente está fazendo 4, nenhum deles teve menos do que 100 pessoas e a gente vê a participação de fato acontecendo numa oportunidade que a gente enxerga, que as pessoas estão a fim mesmo de se preparar, se capacitar, né? Muito bom para nós estar participando desse processo.
14: Além das palestras e atividades de capacitação, o evento UVESC Conecta vai sediar uma reunião entre os presidentes das câmaras de vereadores dos municípios do oeste de Santa Catarina. A presidente da UVESC, Marcilei Vignatti, detalha.
15: Nessa edição, a gente também está abrindo para lideranças públicas municipais, dado a participação e a qualidade dos palestrantes que estarão em Itá. A gente vai ter palestrantes ligados à Assembleia Legislativa, palestrantes da OAB, da equipe técnica da UVESC e da comunicação também, como é o caso do Renato Igor. Nós teremos no segundo dia, às 10 horas da manhã, depois da palestra do Renato, uma reunião com os presidentes do Legislativo e a imprensa regional, que é para tratar de assuntos que envolvem tomada de decisão política, prioridades nos encaminhamentos, moções que precisam ganhar mais visibilidade, temas que envolvem o cotidiano das câmaras municipais e que precisa do apoio, da visibilidade, então por isso que a UVESC está perto. Vamos fazer um lindo evento e eu estou contando aí com as pessoas se inscrevendo, participando desse evento que é gratuito e está muito bonito.
14: O evento UVESC Conecta ocorre na quarta e quinta-feira, dias 10 e 11 de junho. As inscrições gratuitas para o encontro devem ser feitas pelo site da Federação das Câmaras de Vereadores de Santa Catarina, no endereço eventos.uvesc.org.br. De Florianópolis, da Rede de Notícias Acaerte, Cadu Reis.
8: Obrigado, Cadu. E a FACISC e o EMP unem forças para levar cidadania e ética a mais de 1.500 estudantes catarinenses.
11: Mais detalhes com a repórter Bárbara Amaral.
16: A parceria foi oficializada nesta segunda-feira na sede da FACISC em Florianópolis, durante encontro que reuniu empresários de diversas regiões de

0: Ação, empreender sim, ser bem sucedido sim, mas sem falcatrua, sem passar a perna no seu adversário, no seu concorrente. É possível se habilitar muito bem no mercado de forma ética.
1: O Educando Cidadãos foi oficializado pelo Ministério Público em 2025 e é uma evolução da campanha O que você tem a ver com a corrupção, criada em 2004. A proposta é estimular a participação ativa da sociedade na construção de comunidades mais éticas e responsáveis. Com a parceria, empresários voluntários da rede Facisque serão capacitados para levar esses conceitos aos estudantes do segundo ano do ensino médio, em diferentes regiões do estado. Afonso Guizo Neto destaca que a ação da federação fortalece a criação de uma rede capaz de formar cidadãos mais conscientes e comprometidos com a transformação social.
0: Então, são energias que se somam em busca não só de empreendedores, como crianças e adolescentes que vêm dessa base, desde a escola, fortalece muito essa lógica de que a partir do local, criar essa sinergia, formar um ciclo virtuoso e que a gente possa confiar nas nossas instituições e crer que é possível fazer diferente.
1: O programa Geração Empreendedora está chegando à 12ª edição e já contabiliza mais de 5.700 estudantes atendidos e mais de 900 empresários envolvidos ao longo desses 11 anos. Neste ano, a expectativa é impactar cerca de 1.500 jovens em 72 cidades catarinenses até setembro. O diretor de Sustentabilidade da Facisque, Henrique Martins, explica que a iniciativa vai além da criação de negócios e busca desenvolver valores essenciais para o futuro dos jovens.
2: Aqui na Facisque nós temos o projeto Geração Empreendedora, que está chegando na sua 12ª edição. Então nós trazemos o tema de empreendedorismo para as escolas. E esse ano a gente acrescentou esse tema relacionado à ética, compliance, também em parceria aí com o Ministério Público.
1: Durante as atividades, os estudantes terão contato com temas como empreendedorismo, gestão financeira, marketing, sustentabilidade e responsabilidade social, aliados à reflexão sobre a ética e integridade. Henrique Martins ressalta que a formação de uma nova geração de empreendedores conscientes é um dos principais objetivos da iniciativa.
2: A Facisque, nessas 11 edições, nós já atingimos mais de 5 mil jovens e esse ano a gente espera que pelo menos mais 1.500 jovens sejam impactados. Então, esse ano, em 72 cidades que terão o programa.
1: A próxima etapa de capacitação dos empresários voluntários está prevista para os municípios de Rio do Sul e Xanxerê. A expectativa é ampliar o alcance das ações e fortalecer a formação de jovens empreendedores comprometidos com a ética, a cidadania e o desenvolvimento de Santa Catarina. De Florianópolis para a Rede de Notícias Acaerte, Bárbara Amaral.
3: Obrigado, Bárbara. Balanço de Corpus Christi aponta 10 mortes nas estradas catarinenses durante o feriadão.
4: Mais informações com Carol Denardi.
5: Terminou a Operação Corpus Christi nas estradas de Santa Catarina. Nas rodovias federais, a Polícia Rodoviária Federal registrou 131 acidentes, com 153 feridos e 6 mortes. Uma queda expressiva em relação ao ano passado. O inspetor Alexandre Castilho, da equipe de comunicação da Polícia Rodoviária Federal aqui no estado, ressalta o balanço e alerta para a imprudência no trânsito.
6: Um balanço que é concluído com um saldo positivo em relação à queda no número de mortes, uma queda considerável, uma vez que no ano passado, no mesmo período, foram registrados 10 óbitos e neste ano foram registradas 6 mortes. Um número ainda alto, obviamente, e quase sempre ocorrências relacionadas a comportamentos imprudentes dos motoristas.
5: A ocorrência mais grave nas BRs envolveu a violência contra um agente da PRF.
6: O atropelamento grave de um policial rodoviário no oeste catarinense, em Pinhalzinho, ele foi atropelado por um motociclista no momento da abordagem. O motociclista acelerou a moto, foi contra esse policial. O policial sofreu ferimentos graves.
5: Nas rodovias estaduais, a Polícia Militar Rodoviária atendeu 81 acidentes, com 68 feridos e 4 mortes. O chefe da divisão operacional do Comando de Polícia Militar Rodoviária, Major Maurício Abílio dos Santos, detalhe as ocorrências que marcaram o feriadão nas estradas estaduais.
7: Os sinistros com vítimas foram registrados no dia 4, em Jaguaruna, foi um atropelamento. No dia 5, no município de Fraiburgo, um tombamento de um caminhão. No dia 6, uma colisão frontal envolvendo uma motocicleta no município de Ibirá.

0: em domingo, no município de Tubarão, uma colisão transversal.
1: Diante desses registros nas rodovias estaduais, o Major Maurício faz uma recomendação importante para os motoristas evitarem novas tragédias.
0: As pessoas devem tomar atitudes condizentes com a condição da via, condição do veículo, e quando os sinistros não forem evitados, que as consequências sejam menos danosas possíveis, principalmente com relação à integridade física dos ocupantes do veículo.
1: No balanço geral contra o crime, neste feriado de Corpus Christi, a PRF ainda apreendeu 330 quilos de maconha na BR-116 após uma perseguição. E esta droga tinha como destino a cidade de Joinville. De Florianópolis, da Rede de Notícias Acaerte, Carol Denardi.
2: Obrigado, Carol. A seguir você confere Joaça Bense eleito presidente nacional da Escola de Paz do Brasil.
3: CPI da Prefeitura perde prorrogação após rombo investigado passar de 8 milhões.
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5: Estamos de volta com o Líder Notícias, hoje, quarta-feira, 10 de junho de 2026.
6: Embora o relatório final já esteja em construção e aponte inúmeros fatores que colaboraram para que os desvios de recursos públicos na Prefeitura de Joaçaba tenham ocorrido, os três vereadores que integram a Comissão Parlamentar de Inquérito, a CPI da Prefeitura, deliberaram, em sessão realizada na tarde desta segunda-feira, pelo pedido de prorrogação de prazo de mais 60 dias para concluir as investigações.
5: O presidente da comissão, Diego Barros, explica o porquê do pedido da prorrogação.
7: Nós, após quase concluirmos o tempo, né, de 120 dias que a CPI tinha para fazer as investigações, nós chegamos à conclusão, a partir do relatório preliminar do colega Gia Causa, nós chegamos à conclusão que nós vamos precisar pedir o aumento desse prazo, justamente porque uma série de questionamentos ainda ficaram no ar. Então, nós precisamos, né, aumentar esse prazo justamente para chegarmos a algumas respostas, né? Algumas delas, inclusive, já vão vir com os pedidos de informação que nós estamos encaminhando. Uma delas é para a Procuradoria do município, né, para levantar sobre maiores informações que a Procuradoria possa ter, né, sobre eventos acontecidos anteriores ao ano de 2017, né? Nós estaremos encaminhando um ofício para a Procuradoria. Outro ponto importante, outro ofício que também foi feita a deliberação hoje, é para o setor de recursos humanos, justamente porque não batem algumas informações relacionadas ao envio dos valores da folha de pagamento, como que efetivamente a prefeitura efetuava de pagamentos na conta salário, né? E além deles, obviamente, o ofício pedindo a prorrogação desse período que o ofício é remetido à presidência da Câmara para que todo o colegiado de vereadores vote a possibilidade, né? Esse período seria de 60 dias. Então, há uma série de questionamentos, Adriano, vou citar um deles aqui apenas para que a gente possa ter de exemplo. A Caixa Econômica, né, as pessoas que depuseram, né, que vieram para depor aqui sobre a Caixa, nos relataram que toda e qualquer senha é criada presencialmente. Porém, os prefeitos que tinham senhas criadas e essas senhas eram utilizadas pelo investigado, nos disseram no depoimento que nunca foram até a Caixa criar senhas. Ora, então nós temos aqui uma situação que precisa ser esclarecida e é por isso que nós estamos pedindo a prorrogação. Se a Caixa Econômica diz que só cria senhas presencialmente e se os prefeitos dizem que nunca foram até a Caixa para criar senha, quem foi até a Caixa para criar senha? Até porque os prefeitos tinham senhas ativas que eram utilizadas pelo investigado. Alguém criou essas senhas, né? Então, esse é um exemplo para que o ouvinte possa saber de questionamentos que precisam ser elucidados ainda. Também, aqui eu falo que o relator trouxe um ponto importante, nós estamos além da CPI na iminência de ver concluídas, né, as investigações pelo Tribunal de Contas do nosso Estado e também pela Polícia Civil, né? O que vai ajudar, o que vai colaborar na troca de informações, tanto nossa para esses dois entes, quanto desses dois entes para a Câmara.
6: O vice-presidente da comissão, Ricardo Menezes, informa que conforme mais documentos são apresentados, maior é o volume de recursos desviados.
4: E a gente tem recebido uma série de documentos. Esses documentos têm apontado aí para um volume de recursos cada vez maior. E também a maneira de operar, né? O modus operandi, ele vai mudando ao longo do tempo, né? Então as contas não são mais as mesmas, conforme o tempo passa, ele vai mudando, né, de estratégias, e a gente vai precisando entender melhor como é que essas estratégias vão sendo construídas dentro do ano a ano, do processo a processo. Agora surgiu com força um desvio nas contas da Folha, né? E essas contas da Folha sugerem também uma série de outras manipulações internas que ele promovia. Então a gente tem que entender isso, e esses documentos que estão chegando e que a gente está solicitando também, eles vão tentar detectar essas questões. Então a gente tem se aprofundado, estudado, né? Tivemos um relatório preliminar do relator que tem nos ajudado muito também a entender e analisar alguns dados, e tudo isso tem colaborado aí para que nós possamos trazer à população o maior número de esclarecimentos possíveis em relação a essas questões, né? Mas, claro, ainda faltam alguns documentos, né? E conforme a gente vai estudando, esses documentos vão sendo apontados, e na medida do possível e do tempo, nós vamos também elucidar essas questões. Nós vamos solicitar mais alguns documentos agora ao RH, né? Vamos solicitar alguns documentos à contabilidade também, à Procuradoria Jurídica, porque tem um fato ali de 2015 que o procurador afirmou que detinham documentos, esses documentos não vieram, né? Nas informações que o município prestou, então a gente está solicitando também essa situação, e também documentos de ordem particular do servidor afastado, né, do servidor exonerado já, da tesouraria à época que promoveu os desvios, em relação à sua questão funcional, né? Então, nós como servidores, né, todo servidor público tem que entregar anualmente uma série de documentos, nós vamos pedir esses documentos ao RH também para poder analisar esses documentos e entender melhor como é que ele fazia a ocultação desse patrimônio, para onde foi esse patrimônio que foi desviado ao longo de todos esses anos do município de Joaçaba.
8: Você acredita que a CPI cumpre aqui um papel importante em estar trazendo esses números para a comunidade, já que se não fosse a CPI, talvez a sociedade não estivesse ainda sabendo do que realmente está ocorrendo?
4: Certamente, né? O papel da CPI é esse, né? É um papel de análise política, um papel de análise técnica também, em colaboração com os outros órgãos, né, que foram citados na reunião de hoje, inclusive, o Tribunal de Contas, a Polícia Civil, o próprio Ministério Público, né? Cada um deles tem uma função dentro do processo jurídico brasileiro e vai fazer uma apuração voltada às suas áreas, né? E nós, fazendo essa apuração por meio da CPI, nós temos o papel de esclarecer o máximo de condutas possíveis, fazer as indicações também do que pode ser melhorado para o futuro, para a administração, e trazer à população essas informações da maneira adequada, fundada nos documentos, né? É importante dizer que essas informações estão sendo apresentadas a partir dos documentos que foram entregues, né? Então, o nosso papel é além de proporcionar à população os encaminhamentos jurídicos, é fazer esse esclarecimento, né? Fazer essa análise dos dados e esse esclarecimento, essa apresentação para a população desses dados que estão surgindo a partir dos documentos apresentados.
5: E Joaçaba passa a ocupar um lugar de destaque na história da Escola de Pais do Brasil, a EPB.
6: Pela primeira vez, desde a fundação da entidade, há mais de 6 décadas, um joaçabense foi eleito para presidir nacionalmente a instituição.
5: Célio Alves de Oliveira, ex-presidente da CDL, comandará a Escola de Pais no biênio 2026-2028.
6: A eleição ocorreu durante o 62º Congresso Nacional da Escola de Pais do Brasil, realizado entre os dias 4 e 6 de junho em São Paulo.
5: A chapa liderada por Célio foi eleita por unanimidade, reunindo representantes de diversas regiões do país.
6: Fundada em 1963, a Escola de Pais do Brasil é uma organização voluntária e gratuita, pioneira no trabalho de orientação e apoio à formação de crianças e adolescentes.
5: A educação infantil da Rede Municipal de Ensino de Ervaldo Oeste foi novamente reconhecida.
6: Após a valorização do projeto Vamos Explorar, construindo experiências no ensino integral nas creches, selecionado entre as experiências mais inspiradoras do Brasil pelo Ministério da Educação para integrar a Rede de Trocas 2026, desta vez uma nova iniciativa foi selecionada no Conecta SC.
5: O secretário Leonardo Mascarello fala da valorização e demais este reconhecimento.
9: A gente vê um crescimento da nossa educação, né? E a gente agradece muito aos nossos professores que é uma equipe muito competente, uma equipe muito focada no desenvolvimento das nossas crianças, né? A nossa equipe técnica da secretaria também, que elabora projetos que a gente consegue executar e a gente consegue ter resultados positivos, né? Então isso faz com que esse projeto das creches receba esse importante também reconhecimento junto ao Estado. E vamos fazer a apresentação de todo o projeto agora num evento que vai ter em Florianópolis no final do mês, apresentando os resultados e como é importante esse desenvolvimento da educação infantil, né? A nossa mentalidade, para todo mundo entender o que a educação da gestão do prefeito Ronaldo está buscando fazer, que é sempre o crescimento da nossa educação, e começa lá na base, né? A base nossa tem que ser as creches, a base nossa tem que ser o pré. Quanto antes a gente conseguir a alfabetização dessas nossas crianças, com certeza nós vamos ter resultados positivos com as crianças ali no ensino fundamental 1, e consequentemente fundamental 2, depois ensino médio, e um futuro para essas nossas crianças de hoje, que vão estar buscando cada vez mais o crescimento dentro da educação. E voltamos a dizer, a educação é a porta de entrada para o desenvolvimento de uma cidade.
10: Qual a expectativa de alfabetização hoje que o município tem em mente?
9: Hoje a gente vem trabalhando com alguns projetos, né? Eu sempre elogio muito a nossa equipe, Matheus, porque a nossa equipe vem muito trabalhando em cima de dados, né? Os dados que a gente tem, resultados que a gente tem, não é só de você ver se nós temos uma evolução ou se alguma escola foi bem ou foi mal em algum índice, mas é para a gente descobrir os nossos gargalos, descobrir quais são as nossas dificuldades, aonde estão os nossos problemas, para que a gente possa estar evoluindo. E a gente vê que a alfabetização dentro do nosso município, ela já tem um índice razoável dentro da MOC, né? Mas a gente precisa evoluir mais. Então a gente precisa fortalecer essa nossa base. Por isso que a gente vem com os projetos, já desde o ano passado, o fortalecimento da educação infantil. No próximo ano a gente também vai apresentar ainda esse ano um projeto de fortalecimento da alfabetização, porque nós precisamos dar condições para os nossos professores trabalhar. E cada vez que você dá condições, você vê a evolução dos nossos alunos, né? Nós temos excelentes profissionais que a condição de trabalho dele vai dar resultado no aluno.
6: Léo também fala do recesso escolar do mês de julho.
9: Nós temos a capacitação nossa que está previsto dentro do nosso estatuto, então nós temos a primeira semana de capacitação com os nossos profissionais. Nós até estamos fechando uma palestra muito importante para a educação infantil de conhecimento a nível nacional, para que venha trazer novidades, mas principalmente trazer conteúdo para que a nossa educação possa estar evoluindo. E, como a gente sabe, né, esses 15 dias de recesso estão previstos dentro de lei e está previsto dentro do calendário escolar nosso.
10: Com relação a creches, do mesmo modo como dos outros anos?
9: Isso acontece igual dos outros anos, né? A gente tem a creche de plantão só no mês de janeiro, né? Então isso, todo mundo tem a ciência disso, até porque a gente também tem que preservar o tempo das crianças com a família, a gente entende a dificuldade que tem no dia a dia, né? Porque muitas vezes os pais trabalham, muitas vezes não, a maioria trabalha os dois períodos, mas é um momento que a gente tem que dar para o professor também.
5: A seguir, você confere as informações do setor de segurança pública e ainda...
6: Vereador questiona recolhimento do lixo em horários de trânsito intenso em Erval do Oeste.
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25: Vamos agora com as informações do setor de segurança pública com Marcos Valnei. Bom dia, Valnei.
26: Bom dia, Odinei, Matheus, ouvintes do Líder Notícias. A mulher de 37 anos que foi presa após se passar por uma adolescente de 12 em Joinville foi denunciada pelo Ministério Público de Santa Catarina pelos crimes de estelionato e falsa identidade. A denúncia foi recebida pela justiça na tarde de ontem e, segundo a ação, a acusada criou uma personagem fictícia para enganar um casal e obter vantagens materiais entre fevereiro de 2025 e junho de 2026. Utilizando o nome falso de Gabriele Ferreira dos Santos, ela convenceu as vítimas com relatos falsos de abusos e maus-tratos familiares. Sensibilizado, o casal acolheu a mulher e passou a custear integralmente sua subsistência, incluindo moradia, alimentação, transporte, festas de aniversário e até medicamentos de alto custo para emagrecimento. Para manter a farsa, a ré adotava comportamentos infantis, como fala mimetizada, uso de objetos típicos de crianças e simulação de crises emocionais. A defesa pediu um exame psicológico de sanidade para saber se ela tem condições de responder, tá, a essa acusação, ou vamos ter que partir para um outro tipo de encaminhamento, né? Que ela não responde, não tem capacidade de responder pelos seus atos. Vamos aguardar os próximos capítulos. A Polícia Militar Ambiental resgatou no último sábado ainda uma corujinha caburé, considerada uma das menores espécies de coruja do mundo. A ave foi encontrada desprotegida e desorientada em uma área urbana de Salto Veloso e recolhida pelo Corpo de Bombeiros, que acionou a guarnição ambiental para dar um encaminhamento adequado. A corujinha caburé chama atenção por uma característica biológica curiosa. Na região da nuca, ela possui penas que formam uma espécie de falsa face, que se assemelha a dois olhos. Essa adaptação funciona como um mecanismo de defesa natural, ajudando a afastar predadores por trás. Após o resgate, a pequena coruja foi encaminhada para avaliação em uma clínica veterinária conveniada. Assim que receber a alta e estiver em plenas condições de saúde, ela será reintroduzida ao seu habitat natural. A Polícia Militar Ambiental reforça que animais silvestres saudáveis não devem ser capturados ou retirados da natureza. Eles desempenham um papel fundamental para o equilíbrio do ecossistema e devem permanecer em seu ambiente. Em casos de dúvidas, animais feridos ou situações de risco, a população deve acionar diretamente os órgãos competentes. Apresentamos o Plantão Policial no Líder Notícias.
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4: Estamos de volta com o Líder Notícias desta quarta-feira, hoje 10 de junho de 2026.
5: Na sessão da Câmara desta semana, em Herval do Oeste, o vereador Everton Parisente trouxe em tribuna uma problemática referente ao recolhimento de lixo.
4: Segundo o vereador, praticamente todos os dias o caminhão está recolhendo lixo no centro da cidade, em pleno horário de pico.
6: Nós já temos um problema grave, né? Podemos dizer assim, caótico relacionado ao trânsito do nosso município, que a gente sabe que nós temos uma rua principal, que é Santos do Monte, né? Que é um gargalo, onde o pessoal utiliza ela para ir e vir às suas residências. É a rua principal para se deslocar a ponte para atravessar para o município de Joaçaba. Já existe um trânsito muito lento devido a muitos veículos em cima de uma via somente. Aí nós temos que conviver todos os dias com o pessoal fazendo a coleta de lixo a 1 hora da tarde na área central. O que que é isso? Isso é uma irresponsabilidade. Isso aí é falta de gestão. Não é a primeira vez. É a primeira vez que eu estou cobrando aqui na Câmara, falando a público sobre isso. Mas eu já relatei várias vezes para o nosso prefeito dessa situação. Que entre em contato com a empresa para fazer a mudança desse horário. Por exemplo, hoje me deparei, era 1:30, atrás do caminhão da coleta de lixo, que ele estava parado em frente ao Banco do Brasil. Eu estava na fila para baixo do Ponto Estrela, ali perto da Rádio Líder, para poder chegar na ponte do Parisiense, 2:55, levar 25 minutos para fazer 400 metros no horário de pico. E essa situação é todo dia. A minha loja é na área central. Eles retornam com esse caminhão em torno de 3 a 4 horas da tarde. Mais uma vez, uma fila quilométrica nesse horário. Pelo amor de Deus, gente. Isso aí é falta de gestão. Então, mais uma vez, chama aqui a atenção. Puxa a orelha aqui. Do prefeito, do responsável da comissão de trânsito e do gestor dessa empresa da coleta de lixo. Que, por favor, por respeito à nossa população, eles que façam o remanejo desses horários, que na hora central, aqui na área central, ao meu ver, a hora da coleta de lixo, ou é ao amanhecer, antes do comércio estar funcionando, ou ao anoitecer, depois que o comércio fechou, que as pessoas já chegaram em suas residências, que o trânsito nosso não tem mais movimento, porque não tem lógica fazer a coleta de lixo às 13 horas, no momento de maior pico do nosso trânsito. E um outro porém, o caminhão geralmente fica no meio da via, não cede para a lateral para as pessoas passar. Quem poda o caminhão, porque muitas vezes o pessoal também precisa chegar, tem horário para chegar, poda o caminhão na faixa dupla, corre um risco de levar a multa. E vocês sabem o valor de uma multa na faixa dupla? Fica aqui a questão, que é cheio de câmera aqui na área central, tá? A hora que chegar uma multa lá em casa, porque eu podei o caminhão de lixo que estava trancando a via, é a empresa que vai pagar? É o município que vai pagar? Sou eu que vou pagar? É o munícipe que vai pagar? Então, estão cometendo aí irresponsabilidade, imprudência no trânsito. Então, mais uma vez, estamos aqui, tá? Fica atento aqui, ponto de indagação. Do nosso executivo, da comissão de trânsito e da empresa de coleta de lixo. Estamos esperando uma resposta o mais breve possível.
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5: E quem traz as informações esportivas é Marcos Valnei.
8: Muito bem, estamos de volta para dizer que uma partida movimentou a LNF Silver, a Liga Nacional, a qual Joaçaba disputa. E o Vélez Camaquã acabou sendo derrotado em casa para o São Lourenço, pelo São Lourenço, por 2-0. O time do Peru venceu fora de casa, hein? 2-0 em cima do Vélez Camaquã. Hoje tem Apodi e Lages, tem São Miguel e Chopinzinho, tem Juventude Vasco da Gama às 22h10. Na quinta-feira, São Caetano e Dracena, Concórdia Esporte, Balsas e América de Natal. Pela Série B, tivemos ontem a Ponte Preta perdendo em casa para o Cuiabá por 2-1. O Náutico perdendo em casa para o Fortaleza 1-0. Hoje tem Ceará e Avaí às 20h. Goiás e Novo Horizontino também às 20. E às 21h tem Sport Recife contra Atlético, completando a rodada de número 12 da Série B do Campeonato Brasileiro. Existem dois noticiários que mexem com o dia a dia da seleção brasileira, às vésperas da estreia da Copa do Mundo. Um, sobre as dúvidas de Carlo Ancelotti para montar o time que enfrenta Marrocos no próximo sábado, e outro sobre a situação de Neymar. Esses assuntos, ao menos por enquanto, seguirão separados por mais um tempo. Após novo exame de imagem realizada na segunda-feira, o craque segue sem condições de treinar com bola ao lado dos companheiros. Havia expectativa que uma evolução do tratamento na panturrilha direita oferecesse a Neymar a possibilidade de ir a campo e, quem sabe, até compor o banco de reservas na estreia da Copa. Os resultados exigiram mais cautela do que otimismo. O departamento médico da seleção, chefiado pelo Dr. Rodrigo Lasmar, mantém o cronograma projetado desde quando o atacante se apresentou na Granja Comari no dia 27 e só vai liberá-lo para trabalhos com bola quando tiver plena convicção de que a lesão está curada e sem risco de um novo problema. O cenário de momento aponta para que Neymar seja relacionado somente para o segundo jogo do grupo, dia 19, contra o Haiti, na Filadélfia. Se for ao banco de reservas contra Marrocos, a tendência é que o atacante apenas faça companhia aos companheiros por saber do peso que significa sua imagem com o grupo e também sobre os adversários. Nos bastidores, o comportamento do camisa 10 segue bastante elogiado. O que se vê no dia a dia, dentro do hotel da seleção e também no centro de treinamentos do New York Red Bulls, é um Neymar obcecado pela recuperação, com treinamentos em até 3 períodos e sem tirar folga nem quando os demais jogadores ganham. O foco está na recuperação o quanto antes, até que o próprio jogador sabe que a Copa de 2026 será a última da carreira. Em postagens recentes nas redes sociais, Neymar usou até a expressão Last Dance para descrever a expectativa para o Mundial. Enquanto não pode atuar, ele serve de conselheiro e apoio aos atletas da seleção, com quem possui relacionamento muito próximo, desde as lideranças mais antigas, Casemiro, Marquinhos, Danilo e Alisson, entre outros, aos mais novos que o enxergam como uma referência. Existe uma informação também paralela de que a CBF, a comissão técnica, vão esperar até o dia 12. E aí, se o Neymar não estiver apto para ir treinar com os demais do grupo, ele será cortado e João Pedro ou Pedro serão chamados, um dos dois será chamado para o seu lugar. Vamos aguardar então o desenrolar dos fatos. Apresentamos o bloco de esportes.
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5: Chegamos ao final de mais uma edição do Líder Notícias.
4: Apresentação de Odinei Gonçalves
5: e Matheus Mitter.
4: Central técnica Gabriel Platal.
5: E a direção geral de Mauro Roberto Valmórbida.
4: Mais informações em nosso portal de notícias ou a qualquer momento.
5: Na sequência você fica com o programa Manhã Líder na comunicação de Marcos Valnei.
4: E a todos um ótimo dia.
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8: E aí, meu considerado e minha considerada, como é que você tá? Tudo bem? Dá licença? Deixa eu entrar aí na tua casa, no teu ambiente de trabalho, enfim, na tua vida, para que nós possamos retomar a nossa velha amizade e juntos vivenciarmos outra vez, lado a lado, a emoção que só o rádio pode nos proporcionar.

0: Então traga meu Upaiaiai de reencontro, venha cá. Upaiaiai, que abraço gostoso, bate fera, dá soquinho. Pronto, estamos devidamente cumprimentados e preparados para trocarmos energias através do rádio.
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0: Bença mãe, bença pai, bença avó, bença avô, que seja quarta-feira, dia 10 de junho de 2026, abençoada, produtiva, protegida, que nós possamos dar mais um passo em direção às nossas vitórias.
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0: Eu não vim sozinho, você sabe que eu trago comigo sempre a competência profissional do meu amigo Gabriel Platal nos trabalhos técnicos e nós estamos prontos para cumprirmos mais uma vez a missão que o rádio nos deu, a doce missão de mexer com a tua emoção, com a tua sensibilidade. Até o meio-dia. Vamos fechar os olhinhos, vamos agradecer a Deus o fato de ter nos acordado para mais um dia da nossa caminhada terrestre. Vamos colocar o nosso espírito de pé no leme do barco da nossa vida, em sintonia com o Espírito Santo da Santíssima Trindade, pedindo proteção, pedindo intuição, pedindo sabedoria para a nossa caminhada e para a caminhada daqueles que a gente ama. Matos Nascimento, vem cantar, sou de Deus.

Aproximar-se de Deus fortalece o coração e traz direção para os momentos de dúvida. Na sua presença encontramos paz, esperança e renovação para seguirmos em frente. Quanto mais cultivamos essa relação, mais percebemos seu amor guiando nossos passos. Com fé e confiança, descobrimos força para vencer desafios e viver no conforto que sua proteção nos traz. Não importa onde andamos e o que fizemos, sejamos de Deus a partir desse momento. Me passa o chimarrão?

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0: Vamos colocando o pé na estrada desta quarta-feira, meu Deus, quarta-feira, dia 10 de junho, minha nossa, quase metade de junho já, hein? 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Vamos fazer o seguinte, saber como é que tá o tempo.
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0: Sol com muitas nuvens, pancadas de chuva à tarde e à noite. Temperatura mínima de 10, máxima de 17, sensação térmica de 11 e 14, chuva 1,1 milímetros, 65% de chance de que isso ocorra. Umidade relativa do ar 100%, vento de nordeste a 4 km por hora. O sol nasceu às 7h11 e vai se pôr às 17h39. A lua segue minguante.
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0: Então, hoje nós temos de brinde para um de vocês, um agradinho, um mimo para um de vocês que estarão me ajudando mais uma vez a fazer a programação Líder, ir ao encontro do seu bom gosto musical, uma pizza e uma coca do Passarela e dois cartões para o jantar do Dia dos Namorados da Serp. Eita, que delícia! Levar a sua eterna namorada lá, né? Para jantar. O povo da Serp, muito obrigado pela audiência de vocês aí também, tá? Vamos começar trazendo meu povo pro ar. 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Oi, dona Santilina, bom dia.
3: Bom dia, Marco, tudo bem? Eu estou pedindo oração do Padre Mazzotto para mim e para minha família. Se tiver sorteio, me põe no sorteio. Bom dia, tchau.
0: Bom dia, tchau. Vamos lá, bom dia.
4: E o meu amigo Marcos Ronei, tudo certo? É Luciano Vargas de Joaçaba. Estou eu aqui mais um dia para parabenizar essa programação maravilhosa, agradecer por suas mensagens que animam o nosso dia.
0: Obrigado, cara.
4: E desejar a todos uma excelente quarta-feira. Coloque meu nome no sorteio e um baita abraço para ti, meu amigo.
0: Fica valeu, feliz. Filho. Valeu. Coloca o nome do meu filho Cauã Santiago de Vargas no sorteio também, diz ele. Tá colocado todo mundo no sorteio. Alô, seu Ari, bom dia.
5: Bom dia, Marcos Valente. Ari aqui do Santo, me inscreve no sorteio, coloca meu nome de Valente. Kelly e Kathleen, Inês Munari, da Oração do Padre. Se puder, manda uma música para mim, do rei Jesus Cristo, tá bem? Um abraço.
0: Obrigado, irmão. Abraço para ti e saúde para todo mundo aí em casa. Diga bom dia para a Rádio Líder.
6: Bom dia, Rádio Líder, Inês Cordeiro. Quero participar do sorteio. Coloca toda a minha família Pôster e Cordeiro na benção do Padre Manzotti. Um grande abraço.
0: Outro para a senhora, Matheus e Cauã, cantando com Lauana Prado. Admita.

0: Matheus e Cauã cantando com Lauana Prado, Admita.
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cidade. Obrigado, obrigado a quem se liga com a gente a partir de agora, quem me recebe na rotina de cada um. Muito obrigado por decidirem passar amanhã desta quarta-feira na nossa companhia. 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

0: do Oeste, viu, gente? Vamos voltar para o nosso WhatsApp. Aquele aviso que eu falei ali da gasolina com desconto, eu falei 20 de maio, não é isso? É válido até agora nesse final de semana aí, tá bom? Deixa eu ir lá. Quem é que tá aqui? A Aneli? Bom dia.
1: Bom dia, meu amigo Marcos Anê, Aneli da Estação. Coloca minha família e amigos na mesa do padre, por todos os doentes, por todos que vão passar por cirurgia hoje. E uma excelente quarta-feira, me coloca no sorteio e fica com Deus, meu querido.
0: Obrigado, amiguinha. Obrigado. Tá melhor da voz, parece que sararam da gripe, tá tudo certo então. Bom dia.
2: Bom dia, meus amigos da Rádio Líder, o Dito Bianchini aqui da nossa área Fátima. Coloco meu nome na bênção do padre, os meus dois sobrinhos Vinícius e François, do meu marido Rubens. Que vai sorteio, me coloca. Roda uma música aí do Vitor e Léo. Qualquer uma deles, tá bom? Muito obrigado.
0: Obrigado você, beijo bem grande. Bom dia, Marcos Alney, tudo bem? Me coloque no sorteio, Elisângela Mota e o marido Marcelo Rosalém. Obrigada, ótimo dia. Obrigado, amiguinho. Seu Ivo, diga bom dia pra mim.
3: Bom dia, Marcos Alney. Marcos Alney, hoje quero pedir oração para todos meus amigos e amigas, e especialmente pra dona Diva. Fala, Vicente, parece que vai passar por uma cirurgia hoje. Que Deus abençoe, que dê tudo certo.
0: Que dê tudo certo.
3: Com o padre Cláudio, com a comadre Mairê, a Hilda, a Miriam, aqui todos meus amigos de sempre, dona Natalina, sua linda, todos meus amigos de sempre, e vocês aí da rádio, tá bom? E pra Dayana da Fonseca, que é a mãe dela.
0: Valeu, seu Ivo, muito obrigado, que dê tudo certo lá pra dona Diva Palavecini, que Deus coloque uma legião de anjos cuidando da saúde dela. Vitor e Léo, o tempo não apaga.

0: Tá aí, Vitor e Léo cantando pra gente nessa manhã líder, o tempo não apaga.
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0: 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Bora pro nosso WhatsApp, o povo tá lá, chegando em peso. Bom dia, dona Lourdes.
15: Bom dia, Marcos Bameia. Aqui quem fala é Lourdes Bertotti. Queria participar do sorteio e também pedir para colocar na bênção do padre minha família. E um abração, fica com Deus.
0: A senhora também, todo o povo aí. Bom dia.
16: Bom dia, Marcos Bameia. Aqui é a Natalina Sul, do bairro de São Jorge. Peço para você me colocar na bênção do padre, meu neto Henrique Manuel e para minha família. Quero concorrer com o Bruno. E peço uma música. O que sou sem Jesus? Infeliz para todos vocês e para quem gostaram da música. Quero concorrer com os brindes. Coloco meu neto Henrique Manuel no sorteio. Tenham um bom dia.
0: A senhora também, todo o seu povo aí. Muito obrigado. Bom dia.
17: Bom dia, Marco Vanei. Tudo é bom? Seja bem-vindo à minha casa. Gostaria de ouvir uma música com Menina da Aldeia. Aquela música para mim curtir, aqui tomando um chimarrão. E seja bem-vindo à minha casa, meu amigo. Aqui é o Luiz do Flor da Serra.
0: Obrigado, abraço, Luiz.
17: Fique com Deus. Tudo é bom, meu?
0: Também. Valeu, saúde aí. Rogério Magrão e banda, o coração pirou.

0: Muito bem, tá aí o ritmo de Rogério Magrão e banda, o coração pirou.
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0: 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Vamos voltar para o nosso WhatsApp. Quem é que está chegando aqui? Bom dia.
1: Marcos Valnei, aqui é a Lourdes Pereira, queria participar do sorteio.
0: Obrigado, Lourdes. Bom dia.
2: Bom dia, Marcos Valnei. Tudo bem contigo? Eu queria que me colocasse na bênção do Padre Reginaldo Manzotti, eu e a minha família, e vocês aí da rádio, pode ser também. E também eu queria tocasse uma música do Padre Marcelo Rossi com Gustavo Lima, se der para tocar, né? Se tiver prêmio, quero concorrer também. Um bom dia para ti, tudo de bom. Deus te abençoe sempre.
0: Para a senhora também. Muito obrigado, que Deus te abençoe também. Bom dia, amigo. Tudo bem? Espero que sim. Sou a Fátima Vieira. Peço, se for possível, por gentileza, colocar meu esposo Sabino Vieira na agenda, na oração e na bênção. Quem oferece a sua esposa Fátima, sua sogra Eugênia, seus filhos Alexandro, Karine e Vieira e toda a família. Desejamos muita proteção divina e que Deus o conserve com muita saúde, sempre com muito carinho de todos os familiares. Muito obrigada pela atenção de sempre. Deus os abençoe grandemente. Parabéns para o seu Sabino Vieira. Muitos anos de vida, que seja uma etapa muito feliz na vida dele. Vamos colocá-la assim, tá? Na bênção já foi, vou colocar na agenda, tá bom? Bom dia, gostaria de participar do sorteio de hoje da Lina Rec Pimentel e, se for possível, tocar Zé Ramalho. Então vamos lá, não vamos esperar mais não, vamos curtir o Zé Ramalho cantando a versão de Blow in the Wind do Bob Dylan. 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

0: 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Zé Ramalho dando o seu recado na Manhã Líder.
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0: 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Bom, vamos conhecer o santo do dia, pedir a sua bênção e a sua proteção. Olá, Padre Giovanni.
1: Olá, Marcos Valnei, queridos ouvintes da nossa Rádio Líder. Hoje, 10 de junho, nós celebramos São Getúlio e seus companheiros mártires. Casado com Santa Sinforosa, era oficial do exército romano sobre os imperadores Trajano e Adriano. Após sua conversão à fé cristã, abandonou o exército e se retirou para sua quinta, nos Montes Sabinos, perto de Tivoli. Ali viveu separado do mundo, cercado por um pequeno grupo de cristãos que ele doutrinava e sustentava. Certo dia, enquanto ensinava, foi surpreendido pela visita do Serreal, enviado com o intuito de prendê-lo. Entretanto, este se converteu em razão do poder da persuasão de Getúlio e de seu irmão Amâncio. Logo que o imperador soube da conversão do Serreal, deu ordem ao cônsul Licínio para prender os três e condená-los à morte se não renegassem a fé. Depois de sofrerem 27 dias de encarceramento em Tivoli, com diversas torturas, foram decapitados e queimados vivos na Vila Salaria. Com eles morreu outro cristão, São Primitivo. Era o ano de 120. Os restos mortais destes mártires foram sepultados por Santa Sinforosa em um real perto da sua quinta. São Getúlio e seus companheiros são modelos de fé corajosa e de fidelidade a Cristo diante das provações. São Getúlio e seus companheiros, rogai por nós.
0: Amém. Muito obrigado, Padre, por nos apresentar o santo do dia. Para o seu Ari, que pediu, Roberto Carlos canta Jesus Cristo.

0: Jesus Cristo, Roberto Carlos cantando pra gente.
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13: Muito bem, gente. 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Tá bom, gente? Bora voltando pro nosso WhatsApp? Deixe-me ver. Ah, já falei aqui, bom dia. A Idalina, sim. Aqui. Bom dia, Marcos Rondei, tudo bem? Peço orações do padre Reginaldo para a falecida mãe Eli Margarida Mari Naso Furtado. Se estivesse viva hoje, seria seu aniversário e completaria 84 anos. Muitas saudades eternas. Salete Furtado, Rupi, me coloca no sorteio, obrigada. Respeito a sua saudade aí, dona Salete. Obrigado por registrar essa data tão especial na sua vida aqui no nosso humilde programa, tá? Dona Carma, bom dia.
14: Bom dia, aqui é Carma Jussara dos Santos. Queria participar do sorteio da benção do padre. Mandar um abraço para vocês, fique com Deus.
13: A senhora também, muito obrigado. Bom dia, quero participar do sorteio, Ademir Martins. Obrigado, Ademir. Bom dia, gostaria de participar do sorteio, Cristina de Luzerna e a filha Lívia Engers. Obrigada. Eu que agradeço a família Engers pela audiência aí. Vamos tocar música, tá pintando Cleito e Romário. Não namora. Participação Zé Neto e Cristiano.

0: Muito bem, tá aí o ritmo pra você nessa manhã, líder. Sucesso de Cleito e Romário e Zé Neto e Cristiano não namora.
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0: 8:57.
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5: O preço do leite no campo voltou a subir. Em abril, o criador de gado recebeu em média R$ 2,65 por litro, avanço de 10% na comparação com março e o quarto aumento seguido. Os números foram divulgados pelo CPEA. A alta é consequência da oferta menor, uma vez que a captação de leite já caiu 14% neste ano. A produção está em queda porque é época de seca e também porque muito criador desanimado com a cultura cortou investimentos. Da Rádio 2, Humberto Ferretti.
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0: É, líder, se aconchegando nesse território quentinho, aconchegante da sua audiência. 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Vamos para o horóscopo.
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0: A conversa é com Áries, 21 de março a 20 de abril. Vênus e Júpiter manterão um clima de carinho e um ambiente harmonioso. Saturno cobrará responsabilidade nas escolhas pessoais, tá? Reencontros à vista, Ariano. Touro, 21 de abril a 20 de maio. Um assunto que parecia simples poderá cobrar mais seriedade do que você esperava. Marte em seu signo dará coragem para dizer o que pensa, taurino. Gêmeos, 21 de maio a 20 de junho, bom momento para se valorizar com argumentos sólidos e dados concretos, sem tantas concessões. Com o sol em seu signo, você estará brilhante, geminiano. Câncer, 21 de junho a 22 de julho. O dia trará reflexões importantes sobre o futuro e a carreira. Determine planos de longo prazo, fortaleça sua marca e imagem profissional, canceriano. Leão, 23 de julho a 22 de agosto. O dia pedirá concentração nos planos de estudo, de viagem ou no desenho de um novo projeto de vida. Apoio de alguém querido dará sensação de acolhimento e de segurança, viu, leonino? Virgem, 23 de agosto a 22 de setembro. Diálogos francos com amizades e grupos aprofundarão vínculos, alinhe combinados e coloque limites com elegância. Tá bom, virginiano? Daqui a pouco tem Libra, Escorpião, Sagitário, Capricórnio, Aquário e Peixes.
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0: Voltando para minha gente no WhatsApp mais frequentado do rádio brasileiro. Bom dia, tudo bem? Sou a Sinclair Lopes. Gostaria de participar do sorteio e colocar eu e minha família na bênção do padre. Obrigado. Tá feito. Muito obrigado você. Vamos lá, tem gente chegando aqui. Bom dia, Marcos Alney. Tudo bem? É a Dani Pilati, do Centro de Erval. Gostaria de participar do sorteio. Colocar minha família na bênção do padre. Um ótimo dia de trabalho para vocês. Abraços para ti também, amiguinha. Beijo. Bom dia, meu amigo. Coloca eu, a Adriana e a Luciana na bênção do padre. E se tiver sorteio também e ouvir a música do Amado Batista, obrigado. Abraços. Valeu. Brigadão. Bom dia, Rádio Líder. Quero participar do sorteio. Meu nome é Rezeli Mendes, de Deus e Silva. Obrigado. Eu que agradeço. Bora de música. Tá pintando para você, Ana Castela, nosso quadro para o Eric Pablo, que pediu.

0: O vídeo inteiro vai ser por ele.
1: Muito bem, Tayana Castela cantando pra gente da Manhã Líder, nosso quadro.
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0: Vamos aproveitar esse presente de Deus e sermos felizes, né? Darmos certos na nossa caminhada terrestre. 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Faça parte desse time, neném. Bora para o segundo turno do horóscopo.
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0: A conversa com quem nasceu de 23 de setembro a 22 de outubro, sob o signo de Libra. Uma definição profissional ou um acordo de parceria poderá exigir mais atitude e determinação. Mostre segurança sem perder a diplomacia. Amplie conexões profissionais, Libra. Escorpião, 23 de outubro a 21 de novembro. Um assunto jurídico de estudo ou de viagem cobrará cabeça fria e atenção aos detalhes. Saturno pedirá cuidado com a rotina e a saúde. Respeite os sinais do corpo, Escorpião. Sagitário, 22 de novembro.

0: 21 de dezembro, assuntos dos filhos, investimentos e planos de mudança serão os destaques. Valerá diminuir idealizações e pensar com calma nos custos e prazos de um novo projeto. Sagitário, Capricórnio, 22 de dezembro a 20 de janeiro. Vênus e Júpiter manterão a harmonia e carinho nas relações próximas, mesmo os assuntos mais sérios serão abordados com suavidade e ternura. Cuide da família, capricorniano. Aquário, 21 de janeiro a 19 de fevereiro, resolva o essencial do trabalho sem se sobrecarregar e dê atenção ao corpo e à saúde. Não perca tempo com discussões que não são importantes nesse momento. 9h15, Odinei Gonçalves chegando para trabalhar. Isso é uma moleza muito grande na vida de um ser humano, né, Odinei?
1: Tem coragem, né? Tem coragem.
0: Se tem algo que revolta essa criança é falar do horário dele, né?
1: Parabéns pela coragem, porque tá... você, ó, passou longe.
0: Ah, meu Deus, tá bom. Que horas você trabalhou ontem? Até que horas?
1: Ontem até 6 e pouquinho.
0: Não, eu tava aqui até às 7, você já tinha saído fazia tempo, não venha mentir pra mim.
1: Então, 6 e meia. 6 é antes das 7.
0: Eu falei aquário e me perdi todo aqui agora.
1: Bem feito.
0: Peixes, 20 de fevereiro a 20 de março. Conte com mobilidade e tome iniciativas para movimentar as comunicações, os contatos e agilizar resultados financeiros. Saturno cobrará respeito aos limites do orçamento, viu, Pisciano? Horóscopo do dia volta amanhã.
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0: Voltando pra minha gente, bom dia.
3: Meu querido amigo, bom dia. Estou tomando um chimarrãozinho, se esquentando no fogão a lenha e ouvindo você, amigo.
0: Obrigado.
3: Então, gostaria de ouvir, se pudesse, Carmen Silva, Adeus Solidão, mudar um pouquinho o cardápio, amigo. Obrigada, amigo. Quem fala é a Elda Guarani. Abraço.
0: Valeu, dona Elda, muito obrigado. Vai ter outro pedido da Carmen Silva ali, fofurinha, né? Eu não posso... Hã? É agora? Vai soltar a fofurinha? É agora essa participação aqui? Então vai lá. Bom dia.
4: Bom dia, Marcos Vanini. Meu nome é Elizabeth Parceira da Silva. E põe um sorteio, amigo. Põe meu esposo Joias Gustavo da Silva. E toca pra mim, Carmen Silva, fofurinha, se puder, amigo.
0: Aí, ó.
4: Fique com Deus. Tchau.
0: Tá aí, ó. Redescobriram a Carmen Silva. Dois pedidos seguidos. Então vamos fazer o seguinte, vamos tocar... da Elda Guarani lá na Sofrência, vamos tocar agora nessa primeira parte a fofurinha. Fofurinha é legal, faz tempo que não toca. Bom dia!
5: Bom dia, Marcos Onei. Coloca meu nome do meu filho Fernando, do Adriano Fernando dos Santos e toda a minha família na bênção do Padre Reginaldo Mazotti. Coloca meu nome do meu filho também no sorteio. Tenho todos uma ótima quarta-feira. Abraço.
0: Valeu, brigadão. Bom dia, dona Tere.
6: Bom dia, Marcos Onei. Me coloca na bênção do Padre Reginaldo e no sorteio.
0: Eu coloco.
6: Boa quarta-feira para você, amigo. É a Tere do Santo Antônio.
0: Valeu, dona Tere. Obrigado pelo carinho de todas as manhãs. Bom dia.
7: Bom dia, amigo. Que a paz de Jesus, o amor de Maria esteja contigo, todos vocês e todos nós. Gostaria de participar do sorteio. Se for atendido, obrigada, Regina do Jardim Lindóia.
0: Obrigado. Valeu, dona Regina. Vamos tocar música pra vocês. Banda Céu e Cantos, Morena Misteriosa. Sim.

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9: 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Bom, vamos voltar para o nosso WhatsApp, povo tá ali me esperando, deixa eu só fazer uma coisa aqui antes de voltar para lá. Muito bem, paramos aqui, bom dia.
10: Bom dia, Marco Vanei, o Ademar de Nossa Senhora de Fátima.
9: Você tá bom?
10: Coloca no sorteio, toca música, fio de cabelo com chutãozinho e sororó, ofereço para Nice.
9: Valeu, brigadão. Bom dia, Marcos Valnei. Sou Inês Barão, mensagem e música maravilhosas. Programa top, quero participar dos sorteios, gratidão. Obrigada, senhora. Bom dia.
11: Bom dia, Valnei. Aqui é o Pedro Eduardo Aparecida. E coloque no sorteio aí, e na benção do padre. E toca uma do Chico Rei do Paraná para nós ouvir aí. E que Deus abençoe todos vocês aí da rádio.
9: Obrigado, irmão. Um abraço para ti. Dona Mara Rúbia, bom dia.
12: Bom dia, Marcos Valnei. Eu sou a Mara Rúbia, quero participar do sorteio. E quero pôr também no sorteio a Caroline e a Bischoff e também o Jandir Duarte. e por todos na abençoada de Manzotti, a família Duarte e a família Silva. Que Deus abençoe você e toda a sua família. Fica com Deus.
9: A senhora também, muito obrigado. Dona Mara Rubio ontem me trouxe uma sacolada de pinhão aí, muito obrigado. Mirem-se no exemplo de Dona Mara Rubio, tragam presentes pra mim. Obrigado, Dona Mara Rubio. Vou meter em cima da chapa do fogão ali, fia, vai ficar uma delícia, tá? Obrigado mesmo. Vamos lá, vamos tocar música pra vocês. Tá pintando Carmen Silva, Fofurinha.

0: Fofurinha Carmen Silva.
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0: Vamos em frente nessa festa de sucesso, gente na Água Viva. 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Vai lá no sábado, lá antes do Jogo do Brasil, né? Ver se você consegue completar o seu álbum para dar sorte para a seleção brasileira, que vai precisar de muita sorte, né? Porque futebol tá meio curto. Vamos lá, então. Vamos lá, trazendo mais gente para participar comigo aqui. Bom dia, Marcos Valnei. Tô ligada na programação, Ivete Ramos. Coloca no sorteio e coloca o nome do meu esposo José também. Coloca toda a família no Padre Reginaldo. Obrigada. Eu que agradeço. Bom dia.
1: Bom dia, Marcos Valnei. Tudo bem? Aqui é a Marlene Bern. Estou com uma gripe muito forte.
0: Estou sentindo na voz
1: de garganta, aí. Mas estamos aí, curtindo a Rádio Líder. Ah, eu gostaria de participar do sorteio. Coloca eu e minha família na oração do Padre Mazotti. Uma graça alcançada. E a música pode ser a próxima.
0: Valeu.
1: Um abraço, meu amigo, e tudo de bom.
0: Tudo de bom para a senhora também.
1: Que temos um ótimo dia.
0: Melhoras dessa
1: Obrigado.
0: Gripe. Bom dia.
2: Bom dia, Marcos Valnei. Bom dia a todos aí. Aqui é o Claudio Irmã, aqui do Bairro Urum. Gostaria de participar aí do sorteio dos ingressos também. E do mais uma ótima quarta-feira a todos aí. Tudo de bom.
0: Você também, meu parceiro. Obrigadão aí. Gratidão pelo teu tempo e atenção. Felipe Araújo vem cantar Estranho de Novo.

0: Sucesso de Felipe Araújo, Estranho de Novo.
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0: Vamos saber os resultados das loterias.
18: Será que chegou o seu dia?
0: Mega Sena Concurso 3016, 11, 19, 33, 52, 55 e 60. Ninguém acertou seis números, acumulados 8 milhões para amanhã. Cinco acertos paga 26 mil, quatro acertos R$671. Vamos saber aqui, a Loto Fácil, concurso 3.706, 15 acertos, cinco apostas ganhadoras, cada uma delas levou 341 mil. Eita, e cadê, de onde são? Não saiu aqui? Ué, deixa eu tentar de novo então, pera lá. Eu tinha aqui. Muito bem, aqui ó. Senador Canedo, Goiás. Luiz Burgo, Minas Gerais. Rondonópolis, Mato Grosso e Curitiba, Paraná. Também teve Ibiúna, São Paulo. Cada uma delas levou 341 mil. Tudo aposta simples. É, gastar a sorte com 341 mil. Podia ser um milhãozinho, pelo menos. 14 acertos paga R$743, 13 acertos 35, 12 acertos 14, 11 acertos R$7. Quina, concurso 7.046, 2, 12, 37, 68 e 76, 5 acertos ninguém, 4 acertos 13 mil, 3 acertos 143, 2 acertos R$5. Vamos agora para... que é isso aqui, fi? Não tenho isso aqui. Vamos lá para Time Mania agora. Abriu um negócio errado ali. Time Mania, concurso 2.401. 1, 8, 10, 38, 40, 50 e 63. Sampaio Correia do Maranhão é o time do coração. 7 acertos, 1 aposta ganhadora. Levou 34 milhões 190 mil. Aí sim é uma quantia boa para gastar a sorte, né? 5 acertos paga 1.475, 4 acertos 10,50, 3 acertos 3,50, o Sampaio Correia paga 8,50 e saiu então para Avanhandava, São Paulo, 34 milhões, uma aposta simples. Que legal, hein, cara? Que legal. Também, olha aqui, ó, chegou de novo aqui, tá aberto duas vezes, e a Federal, extração 6.072, quinto prêmio 38.828, quarto prêmio, 71.865. Terceiro prêmio, 45.867. Segundo prêmio, 76.376. E no primeiro prêmio, 22.573 para Ipameri, Goiás, R$500 mil. Dia de sorte, concurso 1.223. Três apostas ganhadoras, cada uma delas levou 165 mil. Os números sorteados, 9, 13. 14, 21, 22, 29, 30. Dezembro, mês da sorte, 200 mil acumulados. 5 acertos, 6 acertos paga 3.172. 5 acertos, 25. 4 acertos, R$5. Deixa eu ver se abriu aqui. Brasília, Distrito Federal. Também Belém do Pará e Santa Bárbara do Oeste, São Paulo, levaram o prêmio principal. Loterias voltam amanhã.
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0: Voltando pro povo, bom dia, me coloca no sorteio, Marli Gaspareto. Obrigado, Marli. Dona Santina, bom dia.
16: Bom dia. Eu sou Santina Correia dos Santos, moro aqui no bairro Santa Teresa, na rua Gustavo Andes, perto do Espinheirinho. Coloquei meu esposo no sorteio, tá? O que tiver aí hoje, na oração do padre, da minha família e vocês e da rádio. Tá bom? Deus.
0: Obrigado. Valeu, dona Santina. Obrigadão. Bom dia, Marcos Valnei. Tudo bem? Quero ouvir a música Chitãozinho e Chororó, Somos Assim. Oferecer para vocês e para todas as irmãs uma ótima quarta-feira abençoada para todos. Quero participar do sorteio Maria do Santo Antônio. Grande abraço. Valeu, Melri. Bom dia.
19: Bom dia, meu amigo Marcos Valnei, companheiro de todos os dias, entra na nossa casa.
0: Obrigado. Seja bem-vindo. Por me receber.
19: Deus abençoe seu dia, seu trabalho. Me coloca no sorteio, a Célia também coloca a Delci e a minha esposa Marildo. Um abração, amigo, fica com Deus.
0: A senhora também, muito obrigado. Henrique Juliano com Marília Mendonça, Flor e o Beija-Flor.

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10: Estamos aqui na Rádio Líder para que você possa ter aí uma manhã muito agradável, muito leve, em busca sempre da felicidade, da amizade, em busca da paz de espírito. Em busca da sabedoria também. 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Tá bom, povo? 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
10: 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Muito bem, o que que acontece agora? Acabou o programa nessa primeira parte, vem aí Padre Reginaldo Manzotti, eu volto às 10h36 com os oferecimentos da oração. Fica aí, tá bom, neném?
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12: A Agência Nacional de Transportes Terrestres realiza nesta quarta-feira a segunda audiência pública para debate da proposta de concessão de trechos de quatro rodovias federais em Santa Catarina. O encontro presencial em Rio do Sul, no Alto Vale de Itajaí, colhe sugestões da sociedade sobre o projeto que envolve 680 quilômetros de estradas das BRs 153, 282, 470 e 480. A 25ª Feira do Mel de Santa Catarina começa nesta quarta-feira em Florianópolis. 300 fornecedores são representados no evento, que tem venda de produtos e programação de atividades educativas. Condições do tempo para esta quarta-feira em Santa Catarina com a meteorologista da Acaerte, Daniele Lima.
13: A nebulosidade aumenta ao longo do dia. Há possibilidade de pancadas de chuva com trovoadas no Grande Oeste, Planalto Norte, Litoral Norte e Vale de Itajaí.
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10: 9:59:30.
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0: Louvado seja nosso Senhor Jesus Cristo. Para sempre seja louvado, queridos irmãos e irmãs, filhos e filhas. Hoje, quarta-feira, Mariana, Nossa Senhora do Carmo, rogai por nós. Madrinha da obra evangelizar é preciso, intercedei por nós. Quarta Mariana, e nós estamos no terceiro dia da novena de Santo Antônio, pedindo Santo Antônio, curai as feridas da vida sentimental. Quero saudar a todos a partir da Rádio Evangelizar, de onde tudo começa, as rádios irmãs, cujos nomes cito neste momento.
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0: Saúdo a você pela TV Evangelizar, sinal digital em todo o país, em várias cidades, canal aberto, pelo YouTube, Padre Manzotti Oficial, pelo aplicativo da Associação Evangelizar é Preciso e todas as plataformas digitais. Amado povo de Deus, queridos filhos e filhas, vamos juntos passar esta hora abençoada, esta hora bendita. E começamos na Trindade Santa, em nome do Pai, do Filho e do Espírito Santo. Amém. Naquele tempo, disse Jesus aos seus discípulos: não penseis que eu vim abolir a lei e os profetas. Eu não vim para abolir, mas para dar-lhes pleno cumprimento. Em verdade eu vos digo, antes que o céu e a terra deixem de existir, nenhuma só letra ou vírgula serão tiradas da lei sem que tudo se cumpra. Portanto, quem desobedecer um só destes mandamentos, por menor que seja, e ensinar os outros a fazerem o mesmo, será considerado menor no reino dos céus. Porém, quem os praticar e ensinar será considerado grande no reino dos céus. O Evangelho nos faz questionar o que é pequeno, o que é grande, aos olhos de Deus. Aos olhos do mundo, grandes são aqueles que possuem posses, fama, propriedades, dinheiro, sobrenomes. Grandes são aqueles que exercem e detém o poder. Mas para os olhos de Deus isso não significa nada. Aos olhos de Deus, grandes são aqueles que praticam a palavra do Senhor. Amar o próximo, fazer a caridade. Grande são aqueles que se preocupam em construir um mundo melhor e não rejeitam pequenos serviços, que são capazes de perdoar, de amar sem restrição. Portanto, coloquemo-nos diante do Evangelho: quem é grande? Hoje é quarta-feira e lembramos Nossa Senhora. E ela sim é grande, porque em tudo fez a vontade do Pai. Desde o começo da Anunciação: eis aqui a serva do Senhor, e ela é grande. É grande porque antes de ser mãe foi crédula, foi discípula, obedeceu e se manteve fiel até o fim, mesmo diante de tantas contrariedades, mesmo diante de tantas incertezas. Ela é grande e é para nós um exemplo de obediência, de serviço. Nossa Senhora, hoje nós te pedimos com humildade filial, mas com confiança. Olhai na sua grandeza por aqueles que mais precisam, os que são incompreendidos, os que estão doentes no corpo, os que estão doentes na vida emocional. Nossa Senhora, sois verdadeiramente grande, então ensina-nos a praticar e a ensinar a obedecer teu filho Jesus. Ó Santa Mãe, se acaso eu cair, Mãe, ajude-me a levantar, que eu não desista da cruz, que é a minha salvação. Todos os dias tomar a cruz e seguir Jesus, isto é ser grande. E é isso que pedimos, Mãe. Ajude-nos neste propósito. Nossa Senhora, nós queremos pedir, clamar, suplicar por aqueles por quem ninguém reza, por aqueles que são esquecidos nas preces, por aqueles que são abandonados no afeto. E existem muitos que estão invisíveis aos olhos humanos. São estes que hoje, e por estes que pedimos, Nossa Senhora, ajudai-nos a praticar e ensinar que pratiquem a palavra do teu filho Jesus. Nossa Senhora Mãe, queremos te pedir, agradecer, que em nenhum momento sejamos um mau exemplo, que em nenhum momento possamos ser motivo de escândalo pelo nosso agir.

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você entende o que é maturidade? Pois bem, ontem a catequese às 17 horas, às 5 horas da tarde, está agora no YouTube, Padre Manzotti. É buscar a maturidade. Aqui está buscar a maturidade. Eu abri no meu celular e está assim: a verdade que ninguém te contou sobre maturidade. A equipe vai ver a qual vai ficar, se é um ou é outro. Mas o tema central é maturidade. Você se acha uma pessoa madura cronologicamente? Isso é uma coisa. Imadura espiritualmente, afetivamente. É sobre este o tema da catequese de ontem. YouTube Padre Manzotti, maturidade. Não deixe de aprofundar a sua fé na catequese de ontem às 17 horas. Filhos queridos, povo amado, faltam 2 dias.

0: dias para o arraiado seu vigário. 2 dias significa que é sexta-feira. Que horário, padre? Às 19h, pela TV Evangelizar, Rádio Evangelizar, YouTube Padre Manzotti. Atenção, tem novidades hoje. Histórias de amor. Você sabe que vai cair bem no dia dos namorados. Então tem uma grande história de amor? Conte-nos. No post que fiz agora. Isso mesmo, eu fiz um post. A equipe vai selecionar 3 melhores histórias. E você, durante o arraiar, escolherá a mais tocante. E quem ganhar vai ter um prêmio. O kit de amor de Jesus da Santa Chagas. Ó, que coisa linda, gente. Vai lá, equipe, mostra lá. Tem uma história de amor? Conte-nos. Conte no post que nós colocamos. Está lá na sua tela. A equipe vai selecionar 3 melhores histórias que forem escritas. E durante o arraiar, você escolherá a mais tocante. Ganhará um kit de amor de Jesus da Santa Chagas. Portanto, está lançado o desafio. Muita música, brincadeiras com Manzotinho e, claro, oração ao Sagrado Coração de Jesus. 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Faltam 2 dias pro arraiado seu vigário. E eu quero saber sua história, hein? Conte a história de amor. Tô curioso. Filha de Deus, que a paz de Jesus esteja com você.
1: Amém. Bom dia, padre.
0: Bom dia. Deus abençoe, filha de Deus. De onde você fala?
1: Eu falo do Paraná.
0: De algum lugar do Paraná, pois não?
1: Isso. Padre, a gente está passando uma situação meio difícil na minha família em relação ao meu irmão.
0: O que está acontecendo?
1: Esses dias ele passou mal, foi levado ao pronto-socorro da cidade e lá ele foi medicado, né? E a gente teve uma tristeza muito grande, foi onde que o médico chamou e passou pra gente que ele é usuário de cocaína. Foi por isso que ele veio a passar mal. Ele foi medicado, inclusive no dia, né? Só que ele não quer, depois que ele teve alta, tomar remédio, passar por um psicólogo. E o doutor deixou bem claro que se ele viesse a usar novamente, ele pode ter um infarto e vir a óbito.
0: Sim.
1: Então eu preciso muito, padre, que o senhor reze por ele.
0: Claro.
1: Que o senhor coloque o nome dele em oração.
0: Certo. Eu não vou pedir o nome, então depois... Nós vamos conversar, claro, mas não esqueça depois, por favor, a telefonista de puxar para pegar o nome, para que eu coloque tanto agora na missa, quanto depois nas 24 horas em oração. Mas quantos anos ele tem? Sem falar o nome, por favor.
1: Ele está com 50 anos, padre, ele mora sozinho.
0: Ele mora sozinho. Já foi casado, é separado? Como é o estado de vida afetiva dele?
1: Ele já foi casado, separou recente, a esposa dele veio a falecer. Ele tem uma filha, inclusive ela é casada hoje, só que mora em outra cidade.
0: Entendi. Bom, filha, ele é usuário, então ele está doente. Nós temos que pensar assim. É um vício E nós temos que rezar e que toda a ação seja que ele aceite ajuda.
1: Isso.
0: Ele fala que vai continuar, ele tem dito, apesar de ter resistência a tratamento, como que ele reagiu ao internamento?
1: Então, no momento ele aceitou porque ele estava passando muito mal mesmo. E
0: mas você acha que hoje ele já está usando de novo?
1: Eu acredito que não, padre. Porque ele ficou com muito medo de morrer.
0: Bom, me perdoe, mas isso já é uma boa coisa. Que quem não vai pelo amor, vai pela dor. E no caso dele, pela dor.
1: Exatamente.
0: Filha, você sabe que neste caso é muito importante vocês estarem próximos.
1: Uhum.
0: A proximidade, mesmo que não toque no assunto.
1: Uhum.
0: Porque ele acabou se isolando, morando sozinho. Então, trazer ele para o seio da família. Isso, alguma coisa.
1: Padre,
0: oi?
1: É o que a gente está fazendo, sabe? Eu moro próximo a ele, sabe? E onde que a gente estava bem afastado.
0: Entendi.
1: E depois desse dia, inclusive, foi eu que fui socorrer ele no dia que ele estava passando mal, eu e meu esposo. Inclusive, eu estou indo com frequência na casa dele, sabe?
0: Entendi.
1: Mando mensagem, estou em oração, todos os dias eu escuto o senhor, não da agora, como sempre, né?
0: Tá.
1: Em oração, pedindo para que Deus liberte ele desse vício. Sim. E dê força e orientação à família, sabe? Pra gente poder saber o que fazer com ele.
0: Compreendo. A filha dele sabe do ocorrido?
1: Ficou sabendo também, padre. Na verdade, ele desconfiava, só que não tinha certeza até então.
0: Depois, filha, ele trabalha?
1: Ele trabalha por dia, padre, porque ele tem problema de saúde.
0: Porque ele precisa se ocupar. É muito importante. Ele precisa se ocupar. Que bom que ele ficou com esse receio. Mas, outro passo. Tentar convencê-lo de sair das amizades, dos lugares que ele frequentava, onde era fácil conseguir a cocaína. Você sabe que isso é muito importante. Numa oportunidade, falar com ele sobre isto. E o outro, então, mais importante que isto, é como vai a vida espiritual, tentar aproximá-lo da igreja.
1: Uhum.
0: Entendeu?
1: Entendi, padre.
0: Eu tenho que ir pro intervalo, filha. Por favor, fique na linha para passar o nome dele em particular. Rezaremos com certeza, tanto eu quanto os intercessores. Voltamos já.
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0: Eu falava com uma filha de Deus do Paraná. E o caso realmente toca o coração, porque às vezes a gente desconfia, não tem certeza e de repente vem à tona. Eu diria, há males que mostram uma realidade e depois se tornem algo bom. Eu sempre parto do princípio, isso eu tenho trabalhado em Jó, inabalável, que Deus permite certas coisas sempre porque pode tirar algo bom disso. Naquilo que, não na cocaína, mas ter passado mal se tornou algo bom para que se soubesse do vício. Como lidar com isto? Melhor de todos os mundos, ele aceitar, por exemplo, um acompanhamento. Um acompanhamento, um tratamento. Porque alguma coisa está vazia dentro dele. Algo está vazio que faz preencher com o vício. Então esse é o caminho, filha. Eu sei que a filha de Deus não está mais no ar, inclusive deu nome, nós vamos rezar na intenção. Esse é o melhor dos mundos. Tentar que ele aceite ajuda. Mas, enquanto isso não acontece, ele tomou consciência. Por medo, mas tomou consciência. Eu citei, dei uma pista. Ao invés de se afastar, aproximá-lo mais da família. E essa aproximação, que seja silenciosa, sem tocar no assunto necessariamente, convidando para almoçar no domingo, convidando para visitar, e não tratá-lo com estigma. Um usuário de cocaína. Não, é um irmão, é um cunhado, é um tio. Depois, dentro do possível, conversar com ele, não todos os momentos, mas fazer com que ele mude os hábitos. Em que sentido? Não voltar a frequentar os lugares onde as pessoas com facilidade lidavam a cocaína. Mudar os hábitos, os lugares em que frequenta. Próximo passo, ocupar-se. Por mais que eles tenham limitações físicas, não deixar de trabalhar. Cabeça vazia, oficina do diabo. Tem que preencher a responsabilidade, o ter um motivo para acordar, ter um trabalho por fazer, uma obrigação por fazer, o preenche. E por último, não menos importante, cuidar da vida espiritual. Então, levá-lo, convidá-lo para ir à missa ao domingo, convidá-lo, de repente, na cidade, se vai ter algum retiro, um encontro de homens, terço dos homens, são coisas que ajudam. Mas parabéns, filha de Deus, por estar cuidando do irmão. Espero que essas dicas, e não são dicas impensadas, são bem pautadas. Não sou psiquiatra, não sou psicólogo, mas você percebe nos programas, principalmente os de quarta-feira, o quanto eu dialogo nesta área. Que Deus abençoe. Vamos direto, Bíblia aberta, cartilha de oração.
1: Vem falar comigo, Deus.
0: E hoje nós continuamos. Deus falando. Deus falando. Resposta a Jó, capítulo 40. Tá terminando, padre? Tá terminando, Jó. E você tem gostado? 41-3221-6060. E eu pego o ponto de ontem que eu deixei problematizado e continuo hoje. Deus disse, Jó, capítulo 40, versículo 2. Você desafiou a mim, o Deus Todo-Poderoso? Vai desistir ou vai me dar uma resposta? Então, Jó diz a Deus, que é que Jó vai dizer? Atenção, versículo 4. Eu não valho nada. Que posso responder? Prefiro ficar calado. Já falei mais do que devia. E agora não tenho nada para dizer. Eu preciso aqui contextualizar. Deus, quando falou com Jó, é importante voltar um pouquinho. Em nenhum momento, Deus usou palavras terríveis contra Jó. O que Deus falou para Jó, se você lembrar, ele mostrou a criação e o questionou: Jó, você quer se igualar ao Criador? Jó, se coloca no lugar de criatura, homem de Deus. Você não consegue entender os desígnios? Você estava quando eu criei o mundo? Você estava quando eu criei o cavalo forte? Foi ontem. Quando eu criei a tempestade? Quando eu criei os arbustos? Quando eu criei as montanhas, os abismos? Então veja que Deus não pisoteou Jó. Porque Jó não se rebelou contra Deus, ele questionou Deus, é diferente. Por isso, diante daquilo que Deus mostrou do que ele fez, Jó se dá conta: eu não valho nada. O que eu posso responder? Prefiro ficar calado. Já falei mais do que devia. E agora eu não tenho nada a dizer. Deus, no meio da tempestade, agora Deus retoma a fala, disse a Jó: mostra agora que é valente, responda às perguntas que eu vou fazer. Você está querendo provar que eu sou injusto, culpado e que você é inocente? Será que a sua força pode ser comparada com a minha? Será que você pode trovejar com voz forte como eu? Se você pode, então vista-se de glória, grandeza, enfeite-se de majestade e esplendor. Atenção para o que vem agora. Veja o que Deus diz no versículo 11. Olhe para todos os orgulhosos. Olhe. Faça explodir sua raiva contra eles e humilhe-os. Sim, olhe para eles e humilhe-os. Esmague os perversos no lugar de onde estão. Sepulte-os todos na terra. Amarre-os na prisão dos mortos. Se você fizer isso, eu serei o primeiro a louvá-lo e reconhecer que você venceu pelas suas próprias forças. Aqui está a chave. Se você fizer isto, na palavra de Deus, eu serei o primeiro a louvá-lo e reconhecer que você venceu pelas suas próprias forças. Fica o questionamento agora: podemos nós vencer só com nossas próprias forças? Voltamos rezando.

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0: Muito obrigado, padre Reginaldo Manzotti, pela sua bênção. Estenda a mesma para todas as pessoas que precisam nesse momento e nos ouvem. Ivan da Silva para si e família. Nina para o pai Valdir Casagrande e toda a família. Serori Rodrigues para sua família. Silvia Gonçalves para a família. Wesley Gabriel, do bairro Vila Rica, para a família. Rosane Antunes para toda a família. Marli Gaspareto para si e família. Teri Costa para a família. Sueli Gomes para o filho Rafael e também família. Ayrton José Brandalize para a família e amigos. Kleber Todescato para a família. Alzira Dias para as famílias da comunidade doentes dos hospitais. Divonete Matos para a família. Irundina para toda a família. Família do compadre Henrique, que faleceu ontem. Judite para si, filhos, irmãos, afilhados e doentes. Ibiraci Peloso para si, família. Jocerlei de Melo para si, família. Nancy Duarte para si, Samuel, filhos, irmãs Glaci e Cleuci. Irmão Almir para Chayane, Valentina e Melânia. Bruna de Queiroz para os pais Alberi e Maria Salete. Para Filomena da Daut, todos pela saúde e pelos 7 anos de falecimento de Eloí Terezinha Barbosa. Cirlanda Pazinato para a família. Eunice da Silva para a família. Noêmia para si, família, para os vizinhos Elisandra e Moacir. Daiane da Fonseca para si, família. Aurora Ribeiro para as netas, filho, Nora, Nair Dalcenter, sobrinha Karina Dalcenter, Arminda Vacari e família. Bernadette de Barros para a família. Neto Pedro Henrique Stabel, Milani, pelo aniversário hoje. Valdemar Pereira dos Santos de Bicaré para si, família. Para a prima Eva, pela saúde dela. Eliane Rodrigues para a família. Pai Alcides Machado da Silveira, que está na UTI e vem reagindo bem. Luciane da Doce Luz para clientes e familiares. E os demais oferecimentos citados no decorrer do programa. A todos paz, saúde e felicidade com as bênçãos e proteção que vem do céu.

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0: E o último versículo lido, retomo, capítulo 40, versículo 14, nos dá o sentido e a intenção de Deus. Se você fizer isso, eu serei o primeiro a louvá-lo e reconhecer que você venceu pelas suas próprias forças. E o questionamento: será que nós vencemos com nossas próprias forças? O que quer Deus através desse discurso hoje? Levar Jó à humildade. E a leitura complementar está no livro Inabalável. Vou dizer a página. Livro Inabalável, página 118. A humildade é a porta da sabedoria, o alicerce da fé verdadeira. É a virtude necessária, ironicamente, a mais difícil de ser conquistada. No centro da narrativa de Jó, ela não aparece como um conceito abstrato, mas como uma experiência viva, dolorosa, purificadora e libertadora. Compreenda que Jó, mesmo inocente, ele está cheio de si mesmo. Será que nós também não? Cheio de si mesmo na sua justiça, na sua argumentação. A humildade era necessário, porque quebra a barreira do ego. E o discurso que ouvimos hoje, de Deus e de ontem, é colocar Jó no seu devido lugar e despertar em Jó a necessidade da virtude da humildade. Então reze comigo: Senhor, dai-me a graça da virtude da humildade, de reconhecer que devo fazer tudo como se dependesse só de mim, mas saber que tudo depende, na verdade, de ti. Senhor Deus, aumentai em mim a força da virtude da humildade. Amém. É inabalável. Dai-me uma fé inabalável. E dai-me, Senhor, a virtude da humildade, de aceitar os teus desígnios, Senhor. Isso mesmo, aceitar os desígnios. E dentro da proposta de hoje, entender que com minhas próprias forças farei muito pouco. Só com a força de Deus em mim, em você, em nós, é que podemos vencer. Amém. Nilza, que a paz de Jesus esteja com você, Nilza. Alô?
1: Amém, padre. Alô?
0: Deus abençoe.
1: Amém, gratidão.
0: Gratidão, você fala de onde, querida?
1: De Boston.
0: Boston, Massachusetts?
1: Isso.
0: Como é que você me acompanha?
1: Pelo YouTube.
0: Tá certo, querida. Logo tô chegando aí em agosto.
1: O senhor lembra de mim, padre? Eu fui uma menina que entreguei um envelope pro senhor na porta do elevador, aqui em Massachusetts.
0: Certo, sei, sei. Diga lá, minha filha, como é que você está?
1: Eu tô bem, graças a Deus, tô bem.
0: Muito bem. Diga lá, o que você quer?
1: Tá esperando o senhor voltar de novo.
0: Estarei aí, dia 15 e 16 de agosto, estarei em Massachusetts, no Retiro.
1: Tô lá. Ô, padre, então, eu tenho dois testemunhos muito rápidos para contar para o senhor.
0: Por favor.
1: Que é muito importante. É, 2024, eu tive uma entrevista do meu brincar. O senhor também falou comigo nesse dia e falou para mim assim: vai, que vai dar tudo certo e você vai ligar para testemunhar.
0: Certo.
1: Dia 26 de agosto de 2024, eu fui, graças a Deus deu tudo certo.
0: Amém.
1: Já fui no Brasil. As graças de Deus. E os O meu testemunho é de uma chácara que meu filho queria comprar aí no Brasil, né, em Goiás. E ele estava negociando com o homem, mas ele estava com pouco dinheiro. E o homem falou para ele, não posso fazer negócio, não sei o quê. E ele ficou muito triste, porque ele queria muito a chácara. Aí nós estávamos, isso foi em maio. Aí eu falei para ele, meu filho, se for para você, Deus vai passar na frente, vai dar tudo certo. Aí eu peguei, pedi a Jesus a conta chácara, joelhei. Pedi para ele, falei, se meu filho for merecedor dessa chácara, senhor, o senhor faz para tudo dar certo.
0: Tá.
1: E passado mais ou menos um mês, o homem mandou mensagem para ele. Ah, você tá com dinheiro? Ele falou, tô. Aí ele falou assim, a gente pode fazer negócio. Aí meu menino queria que eu dividisse em duas vezes. Ele falou que não podia fazer isso. Aí de repente ele mandou uma mensagem falando assim, meu menino, que pegaria o dinheiro e dividia para ele em quatro parcelas.
0: Certo, olha aí.
1: Aí... Meu filho foi, comprou, né? E graças a Deus pagou tudo, deu tudo certo.
0: Então diga para as... pode falar.
1: Eu queria contar outra graça também.
0: Conte.
1: Tô nervosa.
0: Conte, querida.
1: E eu tinha muita vontade, padre, de fazer um propósito do café. Só que o café, ele me dominava, eu não conseguia, porque no segundo dia, no segundo dia me atacava dor de cabeça, que eu ia atacando. Então eu sempre queria fazer um propósito com café, e não conseguia.
0: Sim.
1: Em 2024 também, tudo foi 2024.
0: Olha aí.
1: E no último dia da festa de Jesus da Santa Chagra, que eu estava acompanhando pelo YouTube, eu ali, de joelho, pedindo a ele, que ele sabia... O quanto eu queria fazer esse propósito, mas eu não conseguia, porque eu era fraca no café.
0: Certo.
1: Aí eu peguei e pedi pra ele. E naquela hora que eu pedi, eu senti um calor muito, muito grande, assim, que eu suava. Aí eu falei, meu Deus, vai me ajudar. Ele sabia a necessidade por causa do meu documento, que estava muito embaraçado, estava pra dar tudo errado.
0: Entendi.
1: Aí... Eu peguei, quando foi no outro dia, na segunda-feira de manhã, eu levantei, como eu tenho o meu costume de levantar e fazer minhas orações. Eu falei, hoje eu vou começar não tomar café para ver se eu vou resistir.
0: Sim.
1: Padre, eu fiquei uns 21 dias sem uma dor de cabeça, sem nada, fiquei tranquila, consegui trabalhar numa boa. O café não me fez falta. Quando eu voltei para tomar o café até dava na minha boca, que até hoje eu não consigo beber o café.
0: Assim, olha puro, aí.
1: Eu tenho que colocar um leite... alguma coisa,
0: tá,
1: mas
0: certo.
1: Graças a Deus eu recebi a graça.
0: Então, né? Graça alcançada
1: é graça testemunhada, toco sino do cristão.
0: Tá bom,
1: obrigada,
0: querida. Amém. Nilza de Boston, Massachusetts, Estados Unidos, ela disse acompanhar pelo YouTube, temos pelo aplicativo, também temos ao Web Rádio Insuperável. Temos a Rádio Mundial FM, Web Rádio Milícia do Espírito Santo. Minha saudação ao padre Adriano Lessa, minha saudação à Missão Estados Unidos. 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Eu volto já, volte comigo.
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Hoje é aniversário do arcebispo de Maringá, minha saudação carinhosa, Dom Severino Klaasen, da Arquidiocese de Maringá. Também aniversário da rádio Açaí FM, Alenquer, Pará, Ativa FM, Ivaí, Paraná, Grande Serra FM, Araripina, Pernambuco, Solidariedade FM, Serra Branca, Paraíba, Vitória FM, Quebrângulo, Alagoas e TV Brusque, Santa Catarina. Gostaria de lembrar que a catequese está lá, sobre a maturidade, buscar a maturidade. Catequese de ontem entrou às 17 horas, toda terça-feira às 17 horas tem catequese. Depois deste programa, faça, escute sobre como obter, buscar e chegar à maturidade. Você se acha uma pessoa madura? Em que aspecto? Como crescer? 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E quero lembrar, faltam 2 dias para o arraiar do seu vigário. Isso aí. Sexta-feira, às 19 horas, TV Evangelizar, Rádio Evangelizar, YouTube. Atenção, povo de Deus! Conte a sua história de amor, é Dia dos Namorados. Serão selecionadas 3 histórias. Eu as lerei e você vai, durante o arraiar, escolher. A melhor história vai ganhar um kit de Jesus das Santas Chagas. Camiseta masculina, feminina, uma caneca, vai ganhar o livro inabalável com dedicatória. Então vai lá, escreva sua história de amor. Sexta-feira, muita música, brincadeira, manzotinha, momento de oração do Sagrado Coração de Jesus e bênção com o Santíssimo Sacramento. Não esqueça, sábado, sexta-feira, às 19 horas. E chegou a hora da nossa novena. Vamos juntos. Terceiro dia. Santo Antônio, curai as feridas da vida sentimental. Santo Antônio, curai as feridas da vida sentimental. Santo Antônio, curai as feridas da vida sentimental. Santo Antônio, recorremos a vós porque sabemos que o casamento é uma vocação abençoada por Deus. É o sacramento do amor, comparado ao amor de Cristo para com a Igreja. Abençoai, santificai todos aqueles que se sentem chamados ao matrimônio. Santo Antônio, ajudai que o namoro e o matrimônio sejam alicerçados pelo amor sincero, pela verdade constante. Coloque no coração dos namorados, dos casais, verdadeiros sentimentos de afeto,
Fazei com que contemplem um ao outro e busque uma união abençoada por Deus, para que os namorados e os casais sejam capazes de vencer os possíveis problemas familiares e conservem sempre vivo o amor, para que nunca falte a compreensão e a harmonia familiar. Ó glorioso Santo Antônio, que tiveste a sublime dita de abraçar e afagar o menino Jesus, alcançai desse mesmo Jesus a graça que vos peço, vos imploro do fundo do meu coração. Qual o seu pedido? Qual o seu pedido? Santo Antônio, rogai por nós. Pedimos por aqueles que desejam o matrimônio, que encontrem e consigam formar uma família cristã. Por aqueles que a vida deixou só, separados, solteiros ou viúvos, que encontrem a felicidade na forma de viver. Santo Antônio, rogai a Deus pelos namorados. Santo Antônio, rogai pelos casais. O Senhor esteja convosco. Ele está no meio de nós. Abençoai, Senhor, a água, a roupa dos enfermos, as fotos de família, por intercessão de Nossa Senhora do Carmo, São Pio de Pietreutina, nos méritos das santas chagas. Em nome do Pai, do Filho, do Espírito Santo. Amém. Não esqueça a catequese, YouTube, Padre Manzotti, maturidade. E a música, o clipe, inabalável. Peça para tocar na sua rádio. 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
5: 11 horas, 1 minuto.
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7: A Fundação Catarinense de Esporte lança nesta quarta-feira o primeiro edital do Programa de Incentivo ao Esporte de 2026. No ato com presença do governador Jorginho Melo em Florianópolis, a Fesporte também apresenta os programas de iniciação desportiva escolar e Bolsa Atleta. As ações somam 100 milhões de reais em investimentos para o setor. A Federação das Câmaras de Vereadores de Santa Catarina promove o evento UVESC Conecta a partir desta quarta-feira em Itá, no Oeste Catarinense. O encontro capacita vereadores, servidores legislativos e lideranças municipais sobre temas como licitações e contratações públicas. O Departamento Nacional de Infraestrutura de Transportes alerta para obras com Operação Pare e Siga nesta quarta-feira na Rodovia Federal BR-470 em Santa Catarina. A intervenção no trecho de Agronômica no Alto Vale do Itajaí segue até o dia 26 de junho.
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5: Feito como de praxe, depois do padre Reginaldo Manzotti, a gente retoma nossa convivência, nossa amizade, para colocar o pé na estrada da sofrência.
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5: 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Vamos regressar ao nosso WhatsApp, onde o povo está me esperando. Paramos aqui. Bom dia, cheio de fé, amor e gratidão. Sou eu, a Pit. Fica com Deus. Você também, Pit. Bom dia, Marcosone. Tudo bem? É a Rosane Antunes. Coloca eu e toda a família na bênção do Padre Reginaldo Manzotti. Quero participar do sorteio dos ingressos do Dia dos Namorados. Gostaria de ouvir a música Tá Difícil de Voltar com Renan e Raí. Obrigado. É a Rosane Antunes. Obrigado, Rosane. Bom dia, Marcos Sonley. Tudo bem? Gostaria de participar do sorteio. Me chamo Wesley Gabriel, do bairro Vila Rica, e coloco a minha família na bênção do Padre Reginaldo Manzotti. Coloquei lá, né? Tere Costa, bom dia.
14: Bom dia, Marcos Sonley, Tere Costa. Queria participar do sorteio de hoje, colocar o nome da minha família no Padre Manzotti. Queria ganhar esses ingressos aí, ó, dos Dias dos Namorados. Beijo,
5: obrigado, tá no sorteio aqui, vamos ver como é que vai ficar. Bom dia.
15: Bom dia, meu amigo Marcos Volney, meu nome é Sueli Gomes, me coloca no sorteio de hoje, tá bom?
5: Tá bom.
15: E quero pedir uma música, Maria Passa na Frente, ofereço para todos que estiveram ouvindo a Rádio Líder, tá bom, amigo? E coloca meu filhão na bênção do Padre Manzotti, Rafael Gomes Lira. Um abraço, amigo.
5: Obrigado, Sueli. Fica com Deus aí. Saúde para todo mundo aí em casa. Bom, a Líbera me pediu essa música ontem, não deu tempo de tocar, eu toco hoje, tá bom, Líbera? Vai pro Flávio Zanelli e pra esposa Aline curtindo a gente. Obrigado, crianças. Odair José, canta Que Saudade de Você.

0: Muito bem, tá aí para você, Odair José, que saudade de você. Amanhã acontece o tradicional bazar de roupas da Pia União de Santo Antônio. São muitas peças a partir de R$1, conforme o item, preços acessíveis. Lucro é sempre revertido na compra de cestas básicas e artigos ortopédicos. No posto de puericultura, em frente à FUBRA, das 7 da manhã às 18 horas, sem fechar ao meio-dia, tá bom? Vá lá, contribuir com essa causa justa. 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
4: Muito bem, aluga-se sala comercial na Rua Santa Catarina, Jardim José Rupi, saída para Serra Alta, 80 metros quadrados, valor a combinar, tá? 9-89-14-88-50. Aluga-se uma kitnet para uma pessoa no centro de Joaçaba. Mais informações, entre em contato no 9-99-51-6688. Aluga-se um porão no bairro Vila Rica, Rua São Paulo, 5 peças. Valor R$ 920. 9-88-80-02-45. Também temos aí os documentos perdidos, encontrados e entregues em nossa secretaria. Se você perdeu alguma coisa, dá uma passada aqui ou liga para Sabrina no 3527-9000. Ou seja, empregos têm aí as vagas do Cine esperando por você. Muitas vagas para ser preenchidas, para ter acesso a essas vagas apenas presencialmente no Cine de Joaçaba, das 12h30 às 18h30 de segunda a sexta-feira.
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0: Muito bem, gente, vamos voltar para o nosso WhatsApp, onde o povo está chegando, deixe-me ver. Bom dia, Marcos Anui, tudo bem com você? Sou a Rose de Oliveira, aqui da Senador Eusébio, e gostaria de participar do sorteio. Coloca o nome da minha filha Manuela também no sorteio, obrigado, eu que agradeço. Bom dia, tire um tempo do seu tempo para passar um tempo com o dono do tempo enquanto há tempo. Valeu, Salete, obrigado, boa reflexão. Bom dia, Ayrton Marcos José. Também.
1: E paz e bem, que o Senhor nos abençoe, que Ele mostre sua face e compadeça de nós, que Ele vou você olhar, nos dê paz, saúde, felicidade, proteção, alegria de viver e a salvação eterna. Coloca nós no sorteio e coloca nós na oração do Padre Manzotti. Deus abençoe a todos, paz e bem, mano.
0: Paz e bem, filho. Paz e bem. Vamos lá, quem é que tá aqui? Bom dia, quero ouvir a música na Castela, nosso quadro, Eric Pablo. Toquei pra você, filho. Brigadão. Vamos tocar a música. Deixe-me ver quem é que pediu essa aqui. Foi o João Maria de Oliveira ainda ontem. Trio Parada Dura, telefone mudo.

0: Telefone mudo, trio Parada Dura na hora da sofrência. 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
1: Hoje é o dia do teu aniversário.
0: Esposa Fátima, sogra Eugênia, filhos Alexandro, Karine Vieiro e toda a família para o Sabino Vieiro, que hoje completa mais um aninho de vida. Bernadete de Barros para o seu neto Pedro Henrique Stabil Milani, que também está de aniversário. O Jean Grondec está mandando para a esposa Franciele, que trabalha na creche Rosa Branco, na Caetano Branca e Joaçaba, que também está de aniversário. Parabéns. Jair Balestro está de aniversário. Tem bolo na casa de Anabel Filipim, Caroline Damer, Pedro Paulo, Raquel Tedesco, Marcos Dente, Jussara Oliveira e Daniel Martendal. A todos vocês, que seja um dia feliz, uma etapa de conquistas, com as bênçãos, proteção e inspiração que vem do céu.

Para todos os aniversariantes e também para quem pediu essa música, deixe-me ver quem foi. A Vera. A Daniele também tinha pedido uma do Zezé e Luciano. A Vera chegou antes, Daniele. Então a Daniele Nogueira vai levar junto com a Vera, o Zezé e Luciano, para mudar minha vida.

0: do Munhoz e Mariano. Oferece para minha esposa Marisa, meus filhos William, Wesley, Bruna, meu avô Arlindo, a dona Talina, todos estiverem na escuta. Me coloca no sorteio, coloca o nome dos meus filhos, William Torescata, Bruna Torescata e Wesley Torescata no sorteio também. E todos nós na bênção do Padre. Um bom dia a todos, fiquem com
1: Você
0: Deus.
1: também, Kleber. Brigadão, cara. Brigadão aí pela atenção, tá? Ah, bom dia, amigo. A música pode ser a próxima. Quero participar do sorteio. Tá bom, muito obrigado. Quem que é você? Deixa eu ver o nome dela. Ah, Vilma Erics. Obrigado, Vilma. Ah, abraço apertado, Marcos Valnei. Tá. Essa aqui já foi? Não? Não? Então, coloca no ar aí.
2: Bom dia, meu amigo. Seja bem-vindo em nossa casa. É a Alzira do Rupe. Uma ótima quarta-feira com saúde. Tua família, todos da rádio. Colocar as bênçãos do Padre Manzotti, as famílias que precisam de oração, as famílias da nossa comunidade, os doentes dos hospitais e para todos aqueles que precisam de oração.
1: Valeu, muito obrigado de coração. Vera, fala comigo, bom dia.
3: Bom dia, Valnei. Tudo bem contigo? Uma feliz quarta-feira, né, para todos nós. E se puder, hoje, na hora da sofrência, rodar para gente Zezé Di Camargo e Luciano para mudar a minha vida, pode ser, Valnei.
1: Toquei pra você,
3: Beijo
1: filho.
3: no teu coração e até. Beijo, beijo, beijo.
1: Beijo, Vera, brigadão. Pete pediu, Michael Jackson canta rap.

0: Rap, Alan Jackson cantando pra gente na hora da sofrência.
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0: Obrigado, obrigado, obrigado a quem se liga com a gente. A partir de agora, bora lá que tem gente chegando. Bom dia.
1: Marcos Bonito, tudo bem? Divo Neto Matos, acompanhando o sorteio, se houver. Minhas filhas Ketlin e Kelly Matos, meu marido Ari e minha mãezinha Inês. Obrigado.
0: Obrigado, toda senhora.
1: Minha bênção do padre.
0: Valeu, dona Divonete, brigadão. Bom dia, Marcos Sonei, tudo bem contigo? Me coloca no sorteio, Cirlei de Lima, da Estação Luzerna. Obrigada, eu que agradeço, dona Cirlei. Bom dia, Marcos Sonei, Ceroni Rodrigues, quero participar do sorteio e pôr a família na bênção do padre. Obrigado e uma ótima quarta-feira a todos. Para a senhora e para o seu povo também. Dona Erundina, bom dia.
2: Bom dia, Marcos Sonei, tudo bem? Erundina aqui da entrada da Barra Verde, Marcos Sonei, eu queria pedir para colocar toda a minha família nas orações e também a família do meu compadre Henrique Roskowski, que ontem ele deixou a família, deixou todos os amigos, compadre, tudo, foi morar com Deus, para que Deus conforte o coração de todos os familiares, principalmente a comadre Terezinha e os netinhos, que eram bastante pegados com ele. Mas que Deus receba ele de braços abertos.
0: Amém.
2: E eu quero participar também do sorteio. Tchau.
0: Tchau, dona Erundina. Nosso sentimento aí pra
2: família,
0: tá? Elda Guarani pediu, Carmen Silva, vem cantar adeus, solidão.

0: Muito bem, tá aí, adeus, solidão. Sucesso pra você de Carmen Silva. O que que acontece agora, Gabriel? Hã? Já é o Bolinha? Meu Deus, tá acabando o programa, gente. É muito rápido esse horário aqui. 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E agora, acabou? Povo, tá tempo de colocar o povo no ar ainda. Então vamos lá. Bom dia, Marcos Alney, toca uma do Amado Batista, coloca meu nome no sorteio e na bênção do padre, Ivan da Silva e família. Obrigado, Ivan, não deu tempo, cara. Bom dia.
1: Bom dia, aqui é a Judita. Eu gostaria de colocar eu e meus filhos, meus irmãos e todos os doentes, meus afilhados na oração do Padre Reginaldo. Tenha um bom dia.
0: Bom dia para a senhora também. Muito obrigado pelo privilégio da sua companhia. Vamos lá, mais gente aqui. Bom dia a todos. Gostaria de participar do sorteio e ouvir Madrugada do Zezé de Camargo. Me chamo Daniele Nogueira. Então, não deu tempo. A Vera chegou antes. Bom dia, gostaria de participar do sorteio de hoje também, se puder colocar eu e minha família na bênção do padre Reginaldo Manzotti, fico agradecida. Sou Ibiraci Peloso, coloca meu marido Valdemar Alves Garcia no sorteio também. Claro que sim. Bom dia.
2: Bom dia, sou Jusceleia de Mello, gostaria de participar do sorteio e colocar eu e toda a minha família no padre Reginaldo Manzotti.
0: Muito
2: bem. Um ótimo, abençoado dia a todos.
0: Obrigada, senhora. Quantas pessoas não foram pro ar, Gabrielzinho? 42 pessoas não foram pro ar e o sorteio já foi feito, todo mundo participou. A pizza e a coca do Passarela hoje saindo para... Tere Costa, ô Tere Costa, você ganhou, fi, a pizza e a coca. Você tinha pedido o jantar, né? Mas vai ficar só com a pizza mesmo. Tá bom, vai, passa aqui, pega a autorização e vai buscar o seu prêmio. Uma pizza e uma coca do Passarela para Tere Costa. E o jantar dos namorados na SERP, 2 cartões saíram para Rosane Antunes. Oi, Rosane Antunes, você ganhou, passa aqui na rádio também, pega seus cartões e vá viver uma noite romântica no jantar dos namorados na SERP. Obrigado a todo mundo que tentou. Vou ficar devendo sucesso aqui? Vou ficar devendo para Maria do Santo Antônio, Chitãozinho e Chororó, vou ficar devendo para o Valdemar Bride, Bruno e Marrone, vou ficar devendo Pedro Duarte e Chico Rei Paraná. Atendo Adriana Conte, que chegou antes, Leandro e Leonardo, Horizonte Azul. Vem aí o padre Giovanni. Eu volto meio-dia com o Jornal do Meio-Dia, a gente se fala. Obrigado, gente. Ah, às 5 da tarde eu tô no boteco. Você vai lá comigo? Vamos lá tomar uma. Tchau, gente.

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0: Olá, queridos ouvintes, queridos irmãos e irmãs da nossa paróquia Senhor Bom Jesus, a paz de Jesus e o amor de Maria estejam com você e sua família. Está começando mais um encontro de fé, um momento para rezarmos juntos, meditarmos a palavra de Deus e fortalecermos nossa esperança. Onde você estiver, abra o coração para acolher aquilo que o Senhor deseja lhe dizer. Neste dia, nesta quarta-feira, 10 de junho, o Senhor esteja convosco, Ele está no meio de nós. Proclamação do Evangelho de Jesus Cristo, segundo Mateus, glória a vós, Senhor. Não pensem que eu vim abolir a lei ou os profetas, não vim abolir, mas cumprir, porque eu lhes garanto, enquanto não passarem o céu e a terra, não se perderá nem mesmo um só fio ou vírgula da lei, sem que tudo seja cumprido. Portanto, quem violar ainda que seja um só desses mínimos mandamentos e ensinar as pessoas a fazer o mesmo, será considerado o menor no reino dos céus. Mas quem os praticar e ensinar será chamado grande neste reino. Palavra da salvação, glória a vós, Senhor. O julgamento no fim dos tempos está diretamente associado à vivência do Evangelho, ou seja, seremos julgados pelas nossas ações de amar a Deus, pela nossa fé, mas também pelo amor ao próximo, ou seja, pelo nosso compromisso com a fé, que é a prática de boas obras, transformando o Evangelho em vida e sinais concretos. Jesus não veio para abolir a lei. O ensinamento de Moisés, nem os ensinamentos dos profetas, mensageiros de Deus, que exortam o povo no passado, mas para dar um novo significado a eles, cumprindo-os plenamente. Enquanto os patriarcas e os profetas revelaram os aspectos específicos de Deus, partes de sua totalidade, Jesus é o próprio Deus, por isso revela de modo pleno e definitivo quem é Deus. Sua encarnação mostra-nos a face de Deus, sua imagem, a concretização do seu plano de salvação. Enquanto as revelações do Antigo Testamento mostravam-nos apenas a sua voz e suas expectativas, estejamos atentos para praticar e ensinar tudo o que Jesus nos ensinou, tudo aquilo que ele viveu e deixou para cada um de nós como proposta de vida. Antes de encerrarmos ainda do nosso programa, queridos irmãos, lembramos da nossa campanha Gesto de Fé, uma iniciativa que nos ajuda a cuidar da nossa igreja matriz e a construir juntos um futuro melhor para a nossa comunidade. Se você ainda não participa, procure a Secretaria Paroquial e faça parte deste momento, desta corrente de amor e de compromisso com toda a comunidade. Toda contribuição, por menor que pareça, torna-se um grande gesto quando é feita com fé e amor. Campanha Gesto de Fé. Juntos construímos hoje a igreja que servirá às futuras gerações. Muito obrigado pela sua companhia. Que Deus abençoe você, sua família e seus trabalhos. Até amanhã, se Deus quiser. Amém.
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7: Poucos jogadores têm uma relação tão especial com o Mundial quanto o nosso Rei Pelé. Em 1958, aos 17 anos, ele encantou o planeta e ajudou o Brasil a conquistar o primeiro título mundial. Depois, ele fez parte das conquistas de 62 e de 70. Até hoje, ele é o único jogador tricampeão mundial como atleta. Os gols, dribles e atuações transformaram o futebol em um espetáculo global. Para muitos especialistas, ele continua sendo a maior referência da história do Mundial de Futebol. Gostou dessas informações, curiosidades? Eu vou trazendo muito mais ao longo de todo o torneio até o final de julho. Eu sou Melina Calduro, de Florianópolis, para o Acaete em Campo.
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13: Meio-dia com 30 segundos.
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13: Olá, boa tarde. No ar, Jornal do Meio-Dia, quarta-feira, 10 de junho de 2026. Confira os destaques desta edição de notícias.
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13: CCJ da Câmara adia mais uma vez a votação da redução da maioridade penal para 16 anos. Segurança Pública celebra menor número de homicídios para um mês de maio em 18 anos em Santa Catarina. Pronamp Leite, programa para apoiar produtores catarinenses, atinge 108 milhões de reais em 90 dias de operações. Diocese de Joaçaba conclui visitas às 27 paróquias e fortalece a implantação dos novos itinerários de catequese. Especialista em consórcio responde principais dúvidas sobre o assunto. Joaçaba amplia projeto educacional para alunos da rede municipal. Vereador questiona recolhimento do lixo em horário de trânsito intenso em Erval do Oeste. Parlamentar solicita a presença de presidente do Conselho Municipal de Saúde de Erval. Realizada a primeira sessão do bloco desta semana na Câmara de Vereadores de Joaçaba. Você confere as informações do setor de segurança pública com Odinei Gonçalves.
18: Jovem é atacada por pitbull em rua de Santa Catarina e relata momentos de terror. Mulher que se passava por criança de 12 anos vira ré na justiça por estelionato. Adolescente é levado à delegacia após ser flagrado com cigarro eletrônico em escola. PM e Polícia Civil prendem investigado por disparo de arma de fogo em evento no interior de Ouro. Homem é encontrado morto em área de mata no oeste de Santa Catarina. Essas e outras informações daqui a pouco no Plantão Policial do Jornal do Meio-Dia.
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13: Vamos à previsão do tempo com a meteorologista Daniele Lima.
20: Nessa quarta-feira, o dia começa com sol, mas a nebulosidade aumenta ao longo do dia.
7: Nas áreas próximas ao Paraná, o tempo segue nublado a encoberto. Há possibilidade de pancadas de chuva com trovoadas no Grande Oeste, principalmente a partir da tarde, quando pode atingir também o Planalto Norte, Litoral Norte e Vale de Itajaí. No Planalto Sul e Litoral Sul, o sol aparece entre variações de nuvens. As temperaturas ficam mais baixas no Litoral Norte e Vale de Itajaí. Em Concórdia, a máxima chega próximo dos 22 graus. Em Itupoá, Blumenau e Tubarão, fica em torno dos 20 graus. Em Florianópolis, Canoinhas e São Lourenço do Oeste, perto dos 18. Já em Ituporanga, não passa dos 16 graus. Na quinta-feira, uma área de baixa pressão deixa o tempo instável, com condições para pancadas de chuva mais abrangentes em todo o estado. À tarde, as máximas ficam próximas dos 21 graus no litoral e abaixo disso no interior. Com sol ou com pancadas de chuva, que seu dia seja leve e cheio de boas energias. Até breve! Com informações do tempo, meteorologista Daniele Lima, de Florianópolis, para a Rede de Notícias Acaerte.
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13: CCJ da Câmara adia mais uma vez a votação da redução da maioridade penal para 16 anos. Mais informações com Rita Sardi.
17: A Comissão de Constituição e Justiça da Câmara dos Deputados adiou para hoje a votação da admissibilidade da proposta de emenda à Constituição que reduz a maioridade penal de 18 para 16 anos. A base governista obstruiu os trabalhos da CCJ durante toda a tarde desta terça-feira e o colegiado não conseguiu realizar a votação porque o plenário da Câmara iniciou a ordem do dia e as comissões precisam interromper os trabalhos. O tema volta ao centro do debate no Congresso Nacional e divide opiniões entre os parlamentares. Os defensores da proposta afirmam que a medida pode ajudar no combate à criminalidade e aumentar a punição para crimes violentos cometidos por menores de idade. A deputada catarinense Júlia Zanatta, do PL, que é membro da CCJ e uma das autoras de um dos textos em análise, disse que vai lutar para que ele seja revisto quando for para a comissão especial.
20: O povo brasileiro não aguenta mais e é chegada a hora da Câmara dos Deputados, do Congresso Nacional, enfrentar esse tema com muita responsabilidade, mas também com muita celeridade, porque já esperamos muito. Então, estamos enfrentando a obstrução da esquerda, do PSOL, do PT, do PCdoB, na CCJ, mas com certeza nós iremos instalar a comissão especial. Nós vamos trabalhar para que o meu texto, que é o mais rigoroso de todos, que prevaleça na comissão especial.
17: Os críticos argumentam que a redução da maioridade penal não resolve o problema da violência e defendem mais investimentos em educação, políticas sociais e no fortalecimento das medidas socioeducativas previstas no Estatuto da Criança e do Adolescente. Se a proposta for aprovada na CCJ, o texto seguirá para análise de uma comissão especial por se tratar de uma emenda à Constituição. De Brasília, da Rede de Notícias Acaerte, repórter Rita Sardi.
13: Obrigado, Rita. Segurança Pública celebra menor número de homicídios para o mês de maio em 18 anos em Santa Catarina. Confira os detalhes na reportagem de Cadu Reis.
21: Santa Catarina atingiu uma baixa histórica nas ocorrências de homicídios em maio. 22 casos foram registrados, menor número para o mês em 18 anos, desde o início da série histórica de acompanhamento deste indicador criminal. O resultado corresponde a uma redução de 42% na comparação com o mesmo período do ano passado e de 75% frente a 2017, quando foi registrado o maior quantitativo com 90 ocorrências. O secretário de Estado da Segurança Pública, Coronel Flávio Graf, analisa.
22: Nós estamos muito contentes com esses números porque eles mostram exatamente uma estabilidade que nós vimos conseguindo ao longo dos meses de maio, dos diversos anos que nós sempre pesquisamos e detalhamos. Nós atribuímos esses números ao forte trabalho das forças de segurança do nosso estado, a Polícia Militar, a Polícia Civil, a Polícia Científica e também o Corpo de Bombeiros Militar, que integra a Secretaria de Segurança Pública, aporte de recursos Na segurança pública, a pasta recebeu um incremento aí de praticamente 12 bilhões de reais ao longo desses quase 3 anos e meio de governo, traduzindo-se em investimentos, em custeio dos próprios integrantes das forças de segurança, fazendo com que eles tenham as melhores condições para proporcionar entregas que alegram a todos nós, como está sendo divulgado.
21: A série histórica de acompanhamento dos dados de homicídios em Santa Catarina foi iniciada em 2008. O atingimento da menor quantidade de ocorrências do crime para o mês de maio em 2026 demonstra a capacidade da segurança pública para manter e reduzir o indicador mesmo com o crescimento populacional do período no estado, como avalia o secretário Flávio Graf.
22: Levamos muito em consideração o aspecto de que o serviço está sendo feito a contento, porque hoje nós temos uma população no nosso estado bem superior àquela de quando iniciou a contagem dessa série histórica, o ano 2008. Vejo que hoje nós somos cerca de 8 milhões e 200 mil habitantes e tivemos esses 22 homicídios no mês de maio, o que ainda nos preocupa, porque para nós, integrantes da segurança pública, consideramos ainda um número que queremos diminuí-lo ainda mais, mas apenas para traçar um comparativo, há 2 anos atrás eram 39 homicídios. Em maio de 2017 eram 90 homicídios. Nós tínhamos aí no estado cerca de 6 milhões de habitantes, então vejo que tivemos um crescimento aí de mais de 35%, crescimento demográfico, né? E hoje temos esses números consolidados.
21: Conforme a última edição do Atlas da Violência, Santa Catarina tem a menor taxa de homicídios do Brasil, com 8,8 casos estimados para cada 100 mil habitantes. De Florianópolis, da Rede de Notícias Acaerte, Cadu Reis.
13: Obrigado, Cadu. A seguir você confere: Diocese de Joaçaba conclui visitas às 27 paróquias e fortalece a implantação dos novos itinerários de catequese. Joaçaba amplia projeto educacional para alunos da rede municipal.
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3: A administração municipal de Joaçaba, por meio da Secretaria Municipal de Educação, dará continuidade aos projetos de robótica desenvolvidos na rede municipal de ensino, ampliando as ações voltadas à inovação, tecnologia, cidadania, empreendedorismo e sustentabilidade. A partir deste mês, o município inicia a execução do projeto Infância.com, uma iniciativa do SEBRAE integrada ao programa Cidade Empreendedora. O projeto também prevê a entrega de kits tecnológicos e equipamentos, incluindo impressoras 3D, que serão utilizados como ferramentas pedagógicas para o desenvolvimento das atividades. Após meses de caminhada, diálogo e partilha, o serviço de animação bíblico-catequética da Diocese de Joaçaba concluiu as visitas às 27 paróquias da Diocese para apresentar e aprofundar os novos itinerários de iniciação à vida cristã. Ao longo do percurso, mais de 1.200 catequistas foram diretamente impactados pelos encontros conduzidos pela equipe diocesana, fortalecendo a cultura do encontro e renovando o compromisso com uma catequese cada vez mais missionária, participativa e centrada em Jesus Cristo. Para o coordenador do serviço, padre Marcos Roberto Fogaça Medeiros, a missão superou as expectativas.
4: Foi uma experiência fabulosa, muito especial, de reencontrar os catequistas, de animá-los, porque essa é a nossa função, de perceber a força dos cristãos engajados, dos cristãos batizados, que no seu testemunho de fé educam, né? Então, como você disse, foram visitadas as 27 paróquias, tínhamos feito uma primeira jornada, agora completamos, e tivemos um total de 30 encontros, porque na paróquia Imaculada Conceição são dois municípios, então visitamos Brunópolis e Monte Carlo, na paróquia Santo Antônio visitamos Tangará e Ibiã, e na paróquia São Cristóvão de Concórdia foi feita duas visitas, dois momentos, para que pudéssemos atender os catequistas, e tivemos praticamente 100% dessa totalidade, dessa caminhada. Atingimos em torno de 1.100 catequistas, dos 1.470 que temos na diocese, então praticamente todos, né, ouviram a mesma mensagem, o mesmo caminho, né? E foi assim muito bom. Em cada visita nós apresentávamos, em primeiro lugar, a caminhada feita com esse novo modelo, esse novo método que carinhosamente chamamos de sementeira, mas é a inspiração catecumenal aplicada ao nosso processo diocesano. E nesse caminho bonito, junto com ele, além de apresentar os resultados, os desafios, as conquistas, nós apresentávamos as normas diocesanas para que ficasse todo mundo no mesmo caminho, foi batido muito na tecla da unidade, e o material como tal está organizado agora nessa nova configuração.
3: Atualmente, muitas pessoas preferem adquirir um consórcio para conseguir conquistar algum bem que deseja, como casa, carro, moto, entre outros. Com ele, é possível chegar ao objetivo sem a necessidade de pagar juros. Anderson Soares, especialista em consórcios da Alta Vista Investimentos, responde às principais perguntas sobre o assunto.
5: O que tem de melhor no consórcio é o planejamento e a programação para fazer a aquisição dos bens. De forma planejada, de forma que fique dentro do orçamento das famílias e não comprometa, né, a rentabilidade de carteiras de investimentos também. Então, essa compra programada ela é o melhor que tem do consórcio.
6: Hoje são vários tipos de consórcio?
5: Isso, a gente tem consórcio desde veículos, né, de motos, automóveis, maquinários agrícolas também. E vamos também para o segmento imobiliário. Então, o segmento imobiliário é muito amplo, a gama de

0: é de produtos para aquisição de imóveis, tanto de terrenos quanto imóveis em construção, construção também de imóveis, né, de terrenos que tu pode fazer um planejamento para comprar o terreno e depois programar para fazer a construção da casa.
1: E são os mais variados valores.
0: Sim, consórcio de veículos a gente tem a partir aí de R$ 45 mil, até veículos de grande valor, né, 400, 500, até R$ 800 mil o valor de cartas. E de imóveis a gente tem a partir de R$ 100 mil, uma parcela hoje só para você ter uma ideia, uma parcela de um imóvel, uma carta de imóveis, está na faixa dos R$ 341.
1: Há juros.
0: Não, consórcio não tem juros, tá? Consórcio é por isso que ele é um dos melhores mecanismos para se fazer alavancagem patrimonial e também fazer uma alavancagem financeira, porque ele não tem juros. Só fazendo uma comparação, né? Como a gente vinha falando um pouco antes aqui, o consórcio ele é basicamente 10 vezes menor o custo dele do que um financiamento imobiliário, porque ele não tem juros. Ele tem a taxa de administração e o fundo de reserva, que são os custos que tem no produto, né?
1: As pessoas hoje têm algumas dúvidas. O que ela deve perguntar para o consultor, né, que pretende vender um consórcio para ela?
0: Boa pergunta. O ideal é que quando a pessoa vai buscar informações sobre o produto, ela tem que entender qual o perfil que ela tem, qual o perfil, porque existem vários produtos dentro das administradoras. Para cada perfil de pessoa que está buscando adquirir os produtos ou fazer um investimento através do consórcio, né? E o que ela deve principalmente saber é qual é a forma que tem de saída do consórcio, ou seja, qual é a forma que ela tem de contemplar aquela carta, principalmente se ela está investindo, que ela aporte menos recursos possível antes da contemplação. Basicamente, essa é a primeira pergunta. A taxa de administração é importante, o prazo também, a parcela que fique dentro do orçamento, como a gente falou, né? Porque o principal erro do consórcio é o cliente não conseguir pagar as parcelas e acabar desistindo no meio do caminho. Então, e esse é o principal erro. Então, o que que ele precisa enxergar primeiro? É o tempo de contemplação e como que ele vai contemplar essa carta, né? Então, isso que é o que ele deve buscar primeiro, essas informações.
1: E aqui na Alta Vista, obviamente, tem todos esses detalhes, né, passado para o cliente.
0: Isso, perfeito. Na Alta Vista nós temos aqui uma gama de administradoras que vão nos permitir montar um projeto no perfil do cliente, de acordo com o perfil, com a necessidade dele, as condições que ele tem, né? E tem vários produtos, né? Se ele quer contemplar usando recurso próprio, se ele quer contemplar para revender a carta, né? A gente tem todos esses produtos aqui dentro da Alta Vista e temos também, a gente faz todo o serviço que a gente chama de curadoria. Nós ofertamos os lances e fizemos as análises, né, dos grupos para que ele entre e da forma como o projeto fique bem alinhado à expectativa do cliente.
2: Na sessão da Câmara desta semana em Herval do Oeste, o vereador Everton Parisente trouxe em tribuna uma problemática referente ao recolhimento de lixo. Segundo o vereador, praticamente todos os dias o caminhão está recolhendo lixo no centro da cidade em pleno horário de pico.
3: Nós já temos um problema grave, né? Podemos dizer assim, caótico relacionado ao trânsito no nosso município, que a gente sabe que nós temos uma rua principal que é Santos do Monte, né? Que é um gargalo onde o pessoal utiliza ela para ir e vir às suas residências. É a rua principal para se deslocar a ponte para atravessar para o município de Joaçaba. Já existe um trânsito muito lento devido a muitos veículos em cima de uma via somente. Aí nós temos que conviver todos os dias com o pessoal fazendo a coleta de lixo a 1 hora da tarde na área central. O que que é isso? Isso é uma irresponsabilidade. Isso aí é falta de gestão. Não é a primeira vez. É a primeira vez que eu estou cobrando aqui na Câmara, falando a público sobre isso. Mas eu já relatei várias vezes para o nosso prefeito dessa situação, que entre em contato com a empresa para fazer a mudança desse horário. Por exemplo, hoje me deparei, era 1h30, atrás do caminhão da coleta de lixo, que ele estava parado em frente ao Banco do Brasil. Eu estava na fila para baixo do Ponto Estrela, ali perto da Rádio Líder, para poder chegar na ponte do Paricense, 5 para as 2, levar 25 minutos para fazer 400 metros no horário de pico. E essa situação é todo dia. A minha loja é na área central. Eles retornam com esse caminhão em torno de 3 a 4 horas da tarde. Mais uma vez, uma fila quilométrica nesse horário. Pelo amor de Deus, gente. Isso aí é falta de gestão. Então, mais uma vez, chama aqui a atenção. Puxa a orelha aqui. Do prefeito, do responsável da comissão de trânsito e do gestor dessa empresa da coleta de lixo. Que, por favor, por respeito à nossa população, eles que façam o remanejo desses horários. Que na hora central, aqui na área central, ao meu ver, a hora da coleta de lixo, ou é ao amanhecer, antes do comércio estar funcionando, ou ao anoitecer, depois que o comércio fechou, que as pessoas já chegaram em suas residências, que o trânsito nosso não tem mais movimento, porque não tem lógica fazer a coleta de lixo às 13 horas, no momento de maior pico do nosso trânsito.
2: Everton Parisiente ainda faz um alerta aos motoristas que ultrapassam o caminhão do lixo em faixa dupla.
3: E um outro porém, o caminhão geralmente fica no meio da via, não cede para a lateral para as pessoas passar. Quem poda o caminhão, porque muitas vezes o pessoal também precisa chegar, tem horário para chegar, poda o caminhão na faixa dupla, corre um risco de levar a multa. E vocês sabem o valor de uma multa na faixa dupla? Fica aqui a questão, que é cheio de câmera aqui na área central, tá? A hora que chegar uma multa lá em casa, porque eu podei o caminhão de lixo que estava trancando a via, é a empresa que vai pagar? É o município que vai pagar? Sou eu que vou pagar? É o município que vai pagar? Então, estão cometendo aí irresponsabilidade, imprudência no trânsito. Então, mais uma vez, estamos aqui, tá? Fica atento aqui, ponto de indagação. Do nosso executivo, da comissão de trânsito e da empresa de coleta de lixo. Estamos esperando uma resposta o mais breve possível.
2: O município de Herval do Oeste teve uma ampliação do perímetro urbano e, com a realização de uma audiência pública, foi determinado o zoneamento, assim como explica o vereador Cristiano Mendonça.
4: Tivemos a ampliação do perímetro urbano, né? Então, depois dessa ampliação, com a audiência pública, nós determinamos os zoneamentos. Como eu já falei já em algumas sessões e também na própria audiência, algumas atividades que estão correlacionadas com áreas industriais, o nosso município ele não contempla. Ou seja, se eu quiser, por exemplo, na BR-282, onde foi ampliado o perímetro urbano e foi determinado como zona industrial agora, na sua testada, né, de frente à BR, de divisa a divisa, por exemplo, eu não posso colocar, construir um hotel. Então isso é uma atividade que está correlacionada às atividades de indústria. Então, se eu transformar esta atividade impermissível em algum ponto desta BR, no futuro a gente poderá instalar um hotel comercial, né? Se eu falar em alojamentos, por exemplo, alojamentos que podem estar sendo implantados dentro dessas áreas industriais também, eu não posso, porque hoje nossa relação de atividades aqui é proibida, vamos dizer assim, ou nem está contemplado. Se for falar em serviços de comida preparada, em cantina, em restaurante, também não está no nosso mapeamento. Então, algo que eu venho observado. Então, como que funcionaria? Como não está, tem que fazer uma solicitação para que o prefeito faça um decreto, e esse decreto pode demorar, às vezes o prefeito nem está na cidade, tem toda uma negociação para fazer, e isso que a gente não quer. A gente quer que fique já permissível, para que quando o empresário faça a consulta prévia, já tem essas atividades liberadas. Então, questão de hotéis similares, essas suas subclasses, né? Também a questão de alojamentos, questão de serviço de comida preparada, buffet, enfim, já estejam já permissíveis. Então, esse requerimento traz ali algumas observações dentro dos nossos códigos nacionais de atividades, para que fique já permissível, né, nessas áreas. E eu vou estar encontrando outras, inclusive, que estarei mandando lá para que o prefeito já faça esse decreto, já deixe isso aí já desenhado, para a gente não fique perdendo tempo, né? No passado a gente já perdeu muitas atividades aí, porque não eram permitidas, né? Então fica aquele empurra, empurra, e ninguém quer assumir. Então já o prefeito já de pronto já faz isso, já deixa pronto aí para que a cidade vá crescendo já com suas vocações, né?
2: Cristiano também fez um requerimento na última sessão da Câmara solicitando a presença do presidente do Conselho Municipal de Saúde de Ervaldo Oeste.
4: Que ele venha à Casa Legislativa, né? O Conselho é um colegiado importante, esse Conselho Municipal de Saúde que traz aí muito da realidade da saúde de Ervaldo Oeste. Então, esse convite é para que o presidente, né, do Conselho venha até a Casa, apresente os trabalhos, os projetos, as ações, né, e as principais demandas que o Conselho tem para a comunidade e propriamente para os vereadores. A gente quer saber quais são as dificuldades, né, que esse Conselho está passando hoje, ou as suas vitórias, né, enfim. A gente precisa manter o Conselho ativo, e uma das formas também de mantê-lo, dar a sua devida importância, trazer ele à Casa Legislativa e dar esse espaço, né, da tribuna, para que o presidente faça as explanações e apresente como está a saúde de Ervaldo Oeste perante a visão do Conselho Municipal de Saúde.
1: Até porque o Conselho é opinativo e também ele é consultivo, né?
4: Exatamente, faz parte então de todo um trabalho. Eu vejo assim que sem o Conselho, nós tivemos até no dia 29, se eu não me engano, nós tivemos uma conferência da saúde, no qual eu participei, e lá foram dadas algumas ideias, né, de melhorias, enfim, observações, para que a gente enfrente, né, no futuro, ultrapasse as dificuldades que estão sendo enfrentadas hoje na saúde de Ervaldo Oeste, e por que não dizer na saúde do país, né? E agora é o momento que o Conselho traz também o que foi debatido, né, nessa conferência, e também quais são as suas dificuldades perante ao Poder Executivo, né, se tem alguma dificuldade que está enfrentando, ou com relação à Secretaria de Saúde, ou se não tem nenhuma dificuldade, se está tudo ok, e também as demandas que ainda faltam, né, o que ainda o Conselho precisa melhorar, ou precisa de apoio, enfim, todas essas questões. É importante que venha a Casa Legislativa para que a gente possa fazer uma leitura, né, de como que anda, né, os trabalhos, e também para dar apoio, né, a esse colegiado.
2: A seguir você confere as informações do setor policial e ainda realizada a primeira sessão do bloco desta semana da Câmara de Vereadores de Joaçaba.
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2: Boa tarde, Eugenei Gonçalves.
14: Boa tarde, Valnei. Boa tarde, ouvintes. Uma jovem de 20 anos ficou ferida após ser atacada por um cão da raça Pitbull na manhã de segunda-feira em Imbituba, no sul de Santa Catarina. O caso ocorreu na rua Santana, no bairro Vila Nova, e mobilizou equipes de socorro e a polícia militar. Segundo informações da ocorrência, a vítima caminhava pela via pública quando foi surpreendida por dois cães da raça Pitbull. Um dos animais avançou contra a jovem, provocando ferimentos em diferentes regiões do corpo, incluindo mão, coxa, nádegas e canela. Após o ataque, a mulher recebeu os primeiros atendimentos de uma equipe do SAMU e foi encaminhada ao hospital para avaliação médica. Uma das lesões exigiu a realização de sutura. Em relatos sobre o ocorrido, a jovem afirmou ter vivido momentos de grande desespero e chegou a acreditar que não conseguiria escapar da situação. Pessoas que passavam pelo local conseguiram intervir e conter o animal até a chegada do socorro. Quando a polícia militar chegou ao endereço, a situação já estava controlada. De acordo com testemunhas, não seria a primeira vez que os mesmos cães da raça Pitbull se envolveram em episódios semelhantes. Moradores relataram que outros ataques já teriam sido registrados nos últimos dias envolvendo os animais. A mulher de 37 anos que foi presa após se passar por uma adolescente de 12 anos em Joinville foi denunciada pelo Ministério Público de Santa Catarina pelos crimes de estelionato e falsa identidade. A denúncia foi recebida pela Justiça na tarde desta terça-feira. Segundo a ação, a acusada criou uma personagem fictícia para enganar um casal e obter vantagens materiais entre fevereiro de 2025 e junho de 2026, utilizando o nome falso de Gabriele Ferreira dos Santos. Ela convenceu as vítimas com relatos falsos de abusos e maus-tratos familiares. Sensibilizado, o casal acolheu a mulher e passou a custear integralmente sua subsistência, incluindo moradia, alimentação, transporte, festas de aniversário e até medicamentos de alto custo para emagrecimento. Para manter a farsa, a ré adotava comportamentos infantis, como fala mimetizada, uso de objetos típicos de crianças e simulação de crises emocionais. Um homem de 61 anos foi encontrado morto nesta segunda-feira em uma área de mata no interior de Faxinal dos Guedes. Segundo a polícia militar, a filha da vítima procurou a corporação após o pai sair de casa com uma motocicleta na manhã de domingo e não retornar. Ela informou que o homem havia voltado a consumir bebidas alcoólicas, mas que costumava sempre voltar para casa e nunca faltava ao trabalho. Preocupada com o desaparecimento, ela e os irmãos foram até a cidade em busca de informações. Durante as buscas, a família descobriu que o homem havia passado por alguns bares e que por volta das 19 horas esteve em um estabelecimento onde, segundo a proprietária, estava muito embriagado. Ela ainda relatou que ele chegou a colidir a motocicleta contra o veículo dela. Ainda conforme o relato da filha, por volta das 20 horas a mãe recebeu uma mensagem enviada pelo homem, informando que ele estava retornando para casa. No entanto, ele não chegou ao destino. A família tentou contato por telefone e WhatsApp, mas apesar de as ligações chamarem e as mensagens serem entregues, não houve resposta. A PM realizou buscas em locais onde o homem poderia estar e orientou a família a informar a qualquer nova pista. A guarnição perguntou se algum familiar tinha acesso à conta vinculada ao celular do homem. A filha forneceu os dados e, por meio do localizador do Google, os policiais conseguiram identificar a localização do aparelho. Ao chegarem ao ponto indicado, encontraram em meio à vegetação, em um local de difícil acesso, a motocicleta Honda CB300 da vítima. Próximo ao veículo estava o homem, já sem os sinais vitais. A polícia científica foi acionada para realizar a remoção do corpo. Uma ação conjunta entre as polícias civil e militar resultou na apreensão de diversas armas de fogo, munições e equipamentos relacionados ao manuseio de armamentos, além da prisão de um suspeito investigado por posse irregular de arma de fogo e disparo de arma de fogo. A operação foi realizada nesta terça-feira e teve como alvo uma residência localizada no bairro Navegantes, no município de Ouro. As investigações tiveram início após a apuração de fatos relacionados a supostos disparos de arma de fogo registrados na comunidade de Linha Sul. Com base nos elementos reunidos, o Poder Judiciário expediu um mandado de busca e apreensão, que foi cumprido pelas forças de segurança. Durante o cumprimento da ordem judicial, o investigado não foi encontrado em sua residência. No entanto, após diligências, ele foi localizado e abordado no município de Água Doce. Conforme a polícia, o homem estava portando uma pistola calibre .380 e 31 munições do mesmo calibre, sendo preso em flagrante. Um adolescente de 17 anos foi encaminhado à delegacia de polícia civil na manhã da última sexta-feira após ser flagrado com um cigarro eletrônico dentro de uma escola em Campos Novos. A ocorrência foi registrada por volta das 9 horas da manhã em uma instituição de ensino localizada na rua Coronel Lucidoro, bairro São Sebastião. O dispositivo eletrônico havia sido localizado e apreendido previamente por funcionários da própria escola, que acionaram a polícia militar. No local, o menor assumiu a posse do objeto. Toda a ocorrência e os procedimentos cabíveis foram acompanhados de perto pela mãe do adolescente. A PM aproveita o registro do boletim para reforçar a importância da orientação e da fiscalização familiar sobre o uso e a posse de cigarros eletrônicos por menores, visando a proteção da saúde e o cumprimento da legislação. E foram essas as principais informações do setor de segurança pública nas últimas horas em nossa região. Novas informações a qualquer momento em nossa programação e também em nosso portal de notícias, líderfm1075.com.br. Para você, uma ótima tarde.
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2: Aconteceu na noite de ontem a primeira sessão ordinária do bloco desta semana da Câmara de Vereadores de Joaçaba. A presidente da Casa Legislativa, a vereadora Jaqueline De Marco, destaca os principais pontos discutidos entre os vereadores, tais quais as reclamações recebidas pelos parlamentares e a construção do parque no bairro Brisas do Vale.
15: Nós temos tido muitas reclamações de toda a nossa comunidade em diversas áreas e nós, como vereadores, estamos aqui para ser a voz dessa comunidade, trazer esses anseios e também cobrar soluções em relação a isso. E dito isso, eu como presidente da Câmara, como vereadora e, claro, também como cidadã joaçabense, eu não posso deixar de comentar a situação que ocorreu na semana passada, toda a polêmica relacionada à questão da assinatura de uma ordem de serviço envolvendo uma área de lazer localizada no bairro Brisas 2. E aí eu preciso aqui pontuar algumas situações, e a primeira delas é que todo bairro tem direito a ter uma estrutura adequada, tanto de infraestrutura, de luz, de pavimentação, de água, esgoto e, claro, de lazer, que é muito importante. Mas eu aqui preciso também destacar algumas situações, e essa situação se trata sobre algumas prioridades que a nossa gestão, infelizmente, não vem adotando nesse momento. Nosso município passa por algumas situações precárias na saúde e na infraestrutura, e a gente cobra isso do executivo para que dê prioridade a essas áreas. É por isso que a gente entende toda a questão da revolta da comunidade quando teve essa notícia, porque de fato situações básicas do nosso dia a dia não estão sendo realizadas de acordo com as necessidades. E também eu destaco aqui que outro ponto que levantou muita discussão foi a quadra de pádel localizada nessa área de lazer. A gente também precisa pontuar que esse esporte é um esporte que não é democrático, é um esporte elitizado. A gente sabe que todos os materiais necessários para poder fazer esse esporte são de alto custo, então a gente questiona aqui se não seria necessário que, em vez de uma quadra de pádel, a gente pudesse ter outro esporte mais democrático. Nós sabemos que o Brasil, o nosso país, é o país do futebol, então a gente entende que uma outra modalidade de esporte seria a mais adequada para ser colocada em um parque público onde todos os nossos munícipes podem e terão direito de acessar. E claro que a gente destaca aqui também, dentro dessas prioridades, e dá aqui o exemplo do nosso bairro Santa Teresa. Hoje o nosso bairro Santa Teresa, ele tem mais moradores do que a grande maioria dos nossos municípios vizinhos, como por exemplo, Lacerdópolis, Jaborá, Ibicaré, Erval Velho, Luzerna. E esse bairro, tão populoso do nosso município, não tem nenhuma área de lazer sequer. Toda essa comunidade, todo esse bairro, que são mais de 6 mil habitantes, não tem sequer uma quadra de esporte, uma área de lazer para poder ir com as suas famílias, poder participar, poder levar os jovens e as crianças. É por isso que a gente aponta aqui e faz esse alerta à gestão para que defina prioridades com maior responsabilidade dentro da gestão.
2: A presidente também fala sobre a CPI que investiga os desvios da Prefeitura de Joaçaba.
15: Nós aqui da Câmara de Vereadores entendemos a importância dessa CPI que está sendo direcionada e realizada pelos colegas Diego Bairros, Jean Causa e Ricardo Menezes, que muito bem tem dado sequência à CPI. A população conseguiu obter informações reais e novas informações que foram adquiridas com os depoimentos que conseguiram, que nós tivemos aqui na Câmara de Vereadores. Então, isso já demonstra a importância dessa CPI, dessa Comissão Parlamentar de Inquérito, que pode esclarecer para a população pontos importantes, como datas, como valores, como pessoas envolvidas. E a gente permanece nessa situação, a gente entende a importância de que a CPI tenha sequência. São muitas informações e documentos que precisam ser analisados. A gente sabe que a comissão está fazendo o relatório final, que está em andamento, mas que informações precisam ser confirmadas, novos documentos foram solicitados baseados nos depoimentos das pessoas que foram intimadas para estar aqui. Então, a gente precisa fazer um trabalho bem imparcial, publicizar tudo isso, e toda a comissão tem o total apoio da presidência, como dos demais vereadores, com o intuito de a gente poder esclarecer os fatos e, principalmente, dar uma resposta para a nossa comunidade. Infelizmente, o que a gente tem visto até agora foi um grande descaso. A nossa população está revoltada e com toda a razão em relação à situação. São valores altos. Nós temos situações que não foram esclarecidas de qual a forma que esses valores foram subtraídos e, principalmente, se nós conseguiremos reaver esses valores para os cofres públicos, que é o que importa para a comunidade. A gente precisa que os responsáveis respondam pelos seus atos, todos que estão envolvidos, tanto por omissão, negligência ou por prática do ato, e principalmente tentar reaver esse valor, porque, como a gente já falou anteriormente, muitos setores do nosso município estão precisando de investimentos e esses valores poderiam sim ter sido revertidos em favor da nossa comunidade.
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2: Chegamos ao final de mais uma edição do Jornal do Meio-Dia. Apresentação Marcos Valnei, redação e edição Matheus Mitterer. Reportagens Odinei Gonçalves e Matheus Mitterer. Central Técnica Fabiano Machado. Produção Central Líder de Jornalismo. Direção Geral Mauro Roberto Valmórbida. A você uma boa tarde, até amanhã.
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0: Olá, boa tarde. Está no ar o Esporte Líder, edição desta quarta-feira, hoje 10 de junho de 2026. Na apresentação de Odinei Gonçalves, central técnica de Fabiano Machado e a direção geral de Mauro Roberto Valmórbida. Copa do Mundo, Inglaterra, muito além do futebol e da família real. Seleção brasileira, mistério no ar. Ancelotti não revela time para a estreia da seleção. Joaçaba Futsal enfrenta o Palmeiras pela Série Prata na noite de hoje. Irvaldo Oeste é destaque na 15ª edição dos Parajesc. Essas e outras informações agora no Esporte Líder.
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0: E eu começo o Esporte Líder de hoje falando da Copa do Mundo.
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2: A Copa do Mundo de 2026 vai quebrar um recorde histórico com a convocação de 8 jogadores com 40 anos ou mais. É, pra você que tá ligado e foi convocado, tá chegando informação fresquinha sobre a Copa do Mundo. Pra você ter uma ideia, esse número supera sozinho o total de todas as 22 edições anteriores somadas, que tiveram apenas 7 atletas nessa faixa etária. O jogador mais velho desta edição será o goleiro escocês Craig Gordon, de 43 anos, que deve começar no banco, mas pode se tornar o segundo mais velho a jogar numa Copa na história. Entre os jogadores de linha, Cristiano Ronaldo lidera a lista aos 41 anos, disputando sua 6ª Copa do Mundo. Um recorde que divide com o goleiro mexicano Guillermo Ochoa, de 40 anos, e com Lionel Messi, que faz 39 neste mês. Será que a experiência vai sobressair contra a velocidade da garotada? Ou o vigor físico dos mais jovens vai falar mais alto?
0: Inglaterra, muito além do futebol e da família real. Informações com Daniel Esperon.
3: Na série Curiosidades sobre os países da Copa do Mundo de 2026, o assunto agora é Inglaterra. E muita gente pensa logo em futebol, chá das cinco e na família real. Mas o país guarda curiosidades muito mais surpreendentes. A Inglaterra abriga uma tradição curiosa chamada Cheese Rolling. Nela, participantes correm atrás de um queijo que desce uma colina em alta velocidade. O vencedor é quem chega primeiro ao fim da ladeira, e muitos terminam a prova com alguns arranhões pelo caminho. Pouca gente sabe, mas o país possui uma das florestas mais famosas da história, a Floresta de Sherwood, ligada às lendas de Robin Hood, o herói que roubava dos ricos para ajudar os pobres. No futebol, a Inglaterra se orgulha de ter criado as regras que deram origem ao esporte moderno. Além disso, a Premier League é hoje um dos campeonatos mais assistidos do mundo, reunindo torcedores em praticamente todos os continentes. E tem mais uma curiosidade. Os ingleses consomem milhões de xícaras de chá por dia. Mas o hábito não nasceu no país. A bebida veio da Ásia e acabou se transformando em um símbolo nacional. Entre castelos, tradições centenárias, esportes e costumes peculiares, a Inglaterra mostra que é mais do que aquilo que parece nos cartões postais. Uma terra onde a história e a modernidade convivem lado a lado há séculos. A Inglaterra está na Copa do Mundo e vai estrear diante da Croácia no dia 17 de junho. Agência Rádio Web com informações dos países da Copa do Mundo, Daniela Esperon.
0: E a Daniela volta falando da seleção brasileira. Mistério no ar. Ancelotti não revela time para a estreia da seleção.
3: A seleção brasileira segue a preparação visando a estreia na Copa do Mundo diante do Marrocos no próximo sábado, às 7 horas da noite, no horário de Brasília, em Nova Jersey, nos Estados Unidos. No treinamento desta terça-feira, Neymar segue fora, se recuperando da lesão na panturrilha de grau 2. O técnico Carlo Ancelotti comandou um treinamento já visando, né, a escalação para a partida contra o Marrocos. E Banhos, Marquinhos, Léo Pereira, Douglas Santos, Casemiro, Bruno Guimarães, Ederson, Matheus Cunha, Gabriel Martinelli, Rafinha e Luiz Henrique chegaram a treinar usando coletes na primeira parte da atividade como um time titular. O técnico italiano está tentando disfarçar e fazer mistérios em relação à escalação para o jogo contra o Marrocos, até porque ele mesmo já disse que tem o time na cabeça. Ibáñez é um jogador importante que participou, inclusive, em 2023, do jogo entre Brasil e Marrocos. Ele fala a respeito da expectativa para esse jogo.
4: De frustração a emoção, acho que é totalmente oposto um do outro, né? É uma felicidade, é um privilégio, é uma honra estar aqui disputando essa Copa do Mundo pelo meu país, por onde eu sempre sonhei estar. Acreditava que era um sonho muito distante, mas hoje ele está se realizando, então isso, para mim, de fato, é um momento muito importante na minha carreira. E, cara, a emoção, sim, muito grande, mas a ficha caiu, sim, até por chegar aqui, tá tudo cheio. Então isso daí, de fato, faz com que, e mostra que o evento, o quão grande ele é, e isso é importante pra gente.
3: O Brasil segue a quarta-feira de preparação. Vale lembrar que a seleção brasileira está no grupo C e, na sequência, vai enfrentar o Haiti no dia 19, jogo que deve ter a presença do atacante Neymar, e termina a fase de grupos contra a Escócia no dia 24 de junho. Agência Rádio Web com informações da seleção brasileira, Daniele Esperon.
0: Obrigado, Daniele.
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0: 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E o Joaçaba Futsal enfrenta a equipe do Palmitos Futsal na noite de hoje no ginásio Sigisfredo Norberto Resener, em Palmitos, a partir das 19h30. Este jogo é válido pela competição estadual catarinense Série Prata. Já diante da torcida, a equipe volta a jogar no próximo domingo, às 17h30, no Centro de Eventos da UNOESC, contra o Carlos Barbosa, em jogo decisivo válido pelas oitavas de final da Copa Liga Nacional de Futsal Silver. Os ingressos antecipados para a partida já estão disponíveis no site Pinha Ticket e nas lojas Mega Capas e Voga Magazine. Os valores do segundo lote são de R$ 40,00 a inteira, R$ 20,00 a meia entrada e R$ 20,00 infantil. No dia do jogo, os ingressos custarão R$ 50,00 a inteira, R$ 25,00 a meia e R$ 25,00 infantil. Crianças até 5 anos não pagam e os sócios torcedores Leão do Vale terão entrada liberada mediante apresentação da carteirinha 2026. E entre os dias 3 e 6 de junho, foi realizada a 15ª edição dos Jogos Paradesportivos de Santa Catarina para a JESC, competição que reúne atletas de diversas regiões do estado e promove a inclusão por meio do esporte. O município de Herval do Oeste esteve representado por atletas que conquistaram excelentes resultados, levando o nome da cidade ao lugar mais alto do pódio. O atleta Diego das Chagas Rodrigues, da Escola Cruz e Souza, sagrou-se campeão na modalidade de bocha paralímpica classe BC1, conquistando o primeiro lugar. Já a atleta Amanda Vitória Mangolte, da escola Melo e Alvim, teve grande destaque no atletismo, conquistando o primeiro lugar no lançamento da pelota, classe F57, e o primeiro lugar no arremesso de peso, classe F57. O diretor de esportes do município, André Girardi, parabenizou os atletas pelas conquistas.
5: Olha, essas conquistas têm uma importância muito grande para o Irmão do Oeste, né? Primeiro porque mostra a força e a dedicação dos nossos atletas, né? Que representam muito bem o município. Além de medalhas, esses resultados demonstram que o esporte é uma importante ferramenta de inclusão, né? Também de superação e desenvolvimento. Para nós é uma alegria imensa ver atletas assim como o Diego e a Amanda alcançando resultados assim tão expressivos, né? Isso valoriza o trabalho que vem sendo realizado, né? Incentiva também outras crianças e jovens a participarem do esporte. Hoje o município, por meio do Departamento Municipal de Esportes, vem buscando fortalecer sempre o paradesporto, né? Através de parcerias, né? Com as escolas, professores e até mesmo as famílias, né? E algumas entidades envolvidas, né? O objetivo é oferecer a oportunidade para que os atletas possam treinar, né? Se desenvolver, né? E sempre estar participando dessas competições, né? Como o Parajesc, né? Também essas conquistas mostram que estamos avançando no caminho certo, né? Mais que medalhas, representam a inclusão, igualdade de oportunidade, né? E também a certeza que como a gente sempre diz, né? Que o esporte pode transformar vidas, né? Por isso seguimos, né? Com os trabalhos, né? Sempre pensando em ampliar cada vez mais o paradesporto em Irmão do Oeste, né? Para poder estar oferecendo sempre oportunidade para todos, né?
0: E foram essas as principais informações do esporte desta quarta-feira. O esporte fica por aqui e retorna amanhã a comunicação de Matheus Mitterer. Na sequência, eu retorno apresentando o Show da Tarde na programação de férias. Até já!
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0: Hora certa aqui na Líder, 13:01.
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0: Olá, muito boa tarde para você, meu amigo, minha amiga ouvinte em sintonia aqui conosco. Está começando aqui pela Líder FM, mais um Show da Tarde nesta primeira parte aqui com o Líder Retrô, até às 14 horas com você na programação de férias. Muito prazer, eu me chamo Odinei Gonçalves, estou aqui substituindo o nosso colega Carlos Ferrari, que está usufruindo as suas merecidas férias. E eu tenho a incumbência, então, esta missão de estar aqui substituindo no Show da Tarde. Até às 4 horas da tarde vamos juntos na programação e, claro, com o Show da Tarde. E às 4 a gente começa também a programação do Bandas na Líder. É a tarde recheada de coisa boa aqui na Líder FM. Hoje, dia 10 de junho de 2026, estamos vivenciando o 161º dia do ano. 161 dias já se passaram neste ano. E faltam 204 para terminar o ano de 2026. Hoje, então, é dia da língua portuguesa, que é muito importante, que é lindíssima, por sinal, a nossa língua portuguesa. Então, ó, vem comigo, pois a gente vai fazer uma tarde bem legal aqui na Líder. É o Show da Tarde e o Líder Retrô no ar.
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10: No ar com você, o Líder Retrô. Só as velhinhas, só aquelas que marcaram época, que deixaram saudade. A gente vai recordar com você até as duas. E depois das duas, você também vai dar a sua sugestão musical. É a playlist do ouvinte. Aí você participa aqui conosco, a gente coloca o seu áudio no ar. Pode participar desde já, não tem problema, tá? Eu vou colocar no ar só depois das duas. Mas você já pode garantir uma vaga, um espaço aqui, participando através do 984377826. Então participe para você concorrer. Hoje eu tenho dois brindes, tá? Eu vou sortear para um ouvinte uma pizza e um refrigerante, e também eu tenho aqui um cartão para o jantar na SERP, tá? É o jantar aí da MBRF para o Dia dos Namorados, é um jantar especial para o Dia dos Namorados na sexta-feira. Então, você que participar aqui conosco também estará concorrendo a este super jantar aqui. Já pensou você levar o seu amor aí para jantar fora? Então, um jantar especial para o Dia dos Namorados na sexta-feira, viu? Então participe, pode mandar mensagem de texto ou de áudio de até 30 segundos para você concorrer aqui na nossa programação. Lembrando que aqui na tarde também teremos o melhor de três, tem também dose dupla, tem um palpite do ouvinte. Vamos conferir, saber se a gente ficou milionário. Daqui a pouquinho eu vou conferir com você. 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Fabiano Machado aqui conosco, dando suporte, me auxiliando aqui no programa. E como a gente sempre faz, né? A gente faz uma reflexão aqui. A gente faz antes da vinheta ou depois, Fabiano? O que você quer primeiro? Pode ser depois da vinheta? Então tá bom, primeiro tem a vinheta aqui do Líder Retrô.
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10: Agora vamos então com a reflexão de hoje, que é a seguinte, ó. A vida é feita de momentos e a forma como você escolhe reagir a eles determina a sua jornada. Priorize o que realmente importa e viva o presente.
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10: Hoje teremos também algumas músicas que foram temas de novela. Daqui a pouquinho, tá? Agora, a primeira de hoje é com Billy Idol, essa música linda de 1984, Eyes Without a Face. Boa tarde, o Líder Retrô está no ar.

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5: É o Líder Retrô com você desta quarta-feira, dia 10 de junho de 2026. Tem conta vencendo hoje, viu, dia 10? Hoje é dia de pagar conta, hein? Meu Deus do céu. 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E para você que participar, também concorre a 5 ingressos na sexta-feira. Não esquece, tá? Você também tem que dizer no áudio ou na mensagem que você for mandar aqui pra gente, deixar claro que você quer também concorrer aos ingressos do Clube Ervalense, tá? Quem não vai, às vezes tem gente que não sai de casa, não curte fazer festa, aí não precisa dizer nada, né? Só dizer que quer concorrer aqui ao sorteio dos demais prêmios de hoje, que é uma pizza e um refrigerante e mais um cartão para o jantar que vai acontecer na SERP, ao jantar do Dia dos Namorados, tá? Para os apaixonados, para os pombinhos de plantão, viu? Tem um jantar especial que vai acontecer na sexta-feira à noite, tá? É isso mesmo, e você que participar aqui, então, vai concorrer, viu? E, inclusive, ó, para quem quer adquirir o cartão, é R$60, tá? Esse é o valor do cartão, o valor é baratinho, porque tem um cardápio bem bom, bem gostoso, a coxa e sobrecoxa, pernil assado, macarrão, dois tipos, tá? Molhos também, dois tipos de molho, na verdade, de salame e também molho bolonhesa, maionese, farofa, saladas verdes, repolho com mix de cenoura, tomate, cebola, é bastante coisa, viu? É neste fim de semana, é sexta-feira, na verdade, tá? Então, para você que quer, tem interesse, pode adquirir na portaria da MBRF e você pode garantir, então, aquele jantar especial com o seu amor na sexta-feira, aqui na SERP, em Ervaldo Oeste. Muito bem, seguimos aqui com o Líder Retrô. É hora da gente matar a saudade de um tema de novela. Essa música foi tema da novela Mulheres de Areia, de 1993, porém, ela foi lançada em 1988. E a gente vai ouvir Pepeu Gomes aqui na programação.

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7: É o Líder Retrô e a gente aqui matando saudade, viajando no tempo. Antes da gente viajar mais um pouquinho, a gente já vai até o ano de 1991. 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
7: 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Seguimos aqui com a programação, lembrando que já às 2 horas tem a playlist, você vai participando 984377826, é nossa audiência, já vi que tem bastante gente aqui participando no nosso WhatsApp, já eu vou atender vocês, depois das 2 horas da tarde, tá? Fique à vontade aqui para participar, pedir música, e aí você concorre também aqui aos prêmios de hoje, então tem uma pizza e também um refrigerante, mais um cartão do jantar na CEF para você jantar com o seu amor, é o jantar do Dia dos Namorados, tá? E lembrando que também você participa aqui para concorrer na sexta-feira a 5 ingressos para o Clube Evalense. É a premiação aqui, viu? Sempre tem brinde para você aqui na programação da Líder FM. Vamos matar a saudade então com a música de Kim Carnes. Essa música é linda, hein? Legal demais. Eu pergunto para você o que é que você estava fazendo, onde você estava e com quem você estava quando ouvia esta canção tocar no rádio. Bad Days Eyes.

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14: No ar com você, o Líder Retrô. Quero mandar um abraço para a nossa ouvinte, a Alessandra Serafim, que veio aqui agorinha mesmo, veio buscar um brinde aqui na recepção, aí me deu um abraço, falou que sempre está ouvindo aqui a programação, ela que mora no bairro Santa Teresa. Muito obrigado, viu, Alessandra Serafim, pela parceria, pela audiência, pela companhia. A gente sempre faz aquela troca de companhia, eu falo sempre isso, né, porque eu tô fazendo companhia para vocês, para uma imensidão de gente, para uma infinidade de pessoas, mas... E a gente também faz essa troca, né? Porque eu faço pra vocês e vocês fazem pra mim também. Faz o meu dia ficar muito melhor, com certeza, tá? E já já eu vou atender a todos que estão aqui também registrando essa audiência, essa companhia aqui na programação, tá? Você mandando mensagem para o 984377826. Lembrando que a gente não atende ligação no WhatsApp, tá? Somente mensagem de texto e de áudio de até 30 segundos. Lembrando, deixando bem claro isso aí, tá? Minha amiga Salete, eu vi que tá participando aqui conosco. Salete Quadros, um beijo no seu coração, tá? Alô também para Marisa Cordeiro, seu Reginaldo Fugante, sempre na audiência também. Obrigado pela companhia de vocês, tá? Vamos, antes da gente rodar mais música aqui, eu quero só mandar um abraço também e falar para vocês da Agropecuária e Pet Shop Marquezine, onde você encontra soluções completas para o campo, jardim e lazer. 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O que será que aconteceu, Fabiano Machado? Eu acho que tá tendo uma festa e não nos convidaram, porque saiu todo mundo quase aqui. E nos deixaram. Esqueceram de mim. Versão Ervaldo Oeste. Vamos rodar música. Essa música também é um tema de novela. Você vai certamente lembrar dela, porque fez um sucesso imenso. Em 1996, ela foi tema da novela Rei do Gato, tá? E ela, na verdade, foi lançada em 1979. Zé Ramalho canta pra gente, Admirável Gado Novo.

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11: Estamos viajando no tempo com você até as 2 horas da tarde ao Líder Retrô. 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Simbora! Agora vamos recordar esta música, viajando no tempo, ao som de Mariah Carey, 1994, a música Without You.

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7: É a reta final aqui da programação do Líder Retrô. Eu vou, sem muitas delongas, já rodar a próxima música aqui. Essa música é da novela Por Amor. Vamos recordar e vamos voltar ao ano de 1997. Vanessa Rangel cantando pra gente, Palpite.

0: Matando saudade aqui no Líder Retro e fechando também mais uma edição, a edição desta quarta-feira do Líder Retro. Ouvimos Vanessa Rangel, Palpite, esta canção de 1997, que foi tema da novela Por Amor. E assim a gente finaliza então o Líder Retro. Vem aí na sequência a playlist do ouvinte, tem informação chegando primeiro também, tá? E já já eu coloco a sua participação aqui no ar. Valendo hoje uma pizza e um refrigerante e mais um jantar, né? Um cartão para o jantar na SERP, na verdade, da MBRF, é o jantar do Dia dos Namorados. Daqui a pouquinho eu volto.
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2: Olá, boa tarde. Este é o Acaerte Agora. Vamos à previsão do tempo para a sequência desta quarta-feira em Santa Catarina com a meteorologista da Acaerte, Daniele Lima.
3: Boa tarde. A quarta-feira segue com tempo instável. Céu encoberto e chance de chuva no Grande Oeste, Planalto Norte, Litoral Norte e Vale de Itajaí, principalmente nas áreas próximas ao Paraná. Na Grande Florianópolis e no Planalto Sul, não se descarta alguma precipitação, sobretudo à noite. Já no Litoral Sul, o sol aparece entre variações de nuvens. Na quinta-feira, as mínimas variam entre 4 e 12 graus na Serra, entre 12 e 16 nas demais regiões, ficando próximas dos 17 graus em Florianópolis e no Litoral Norte. O tempo permanece instável, com possibilidade de pancadas de chuva no Grande Oeste pela manhã e à tarde nas demais regiões. Será uma chuva irregular, falhando em algumas áreas. No litoral, deve chegar apenas à noite. Tenha um ótimo dia.
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0: De volta por aqui com o Show da Tarde, agora começando a playlist do ouvinte. Seja muito bem-vindo, tá? Estamos aqui juntos, eu e o Fabiano Machado, para te fazer companhia até as 16h, aqui com o Show da Tarde, no oferecimento também da JS Celulares. 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Lembrando que é o amigo Odinei Gonçalves que está no ar, tá? Estou substituindo o Carlos Ferrari, que está com as pernas pro ar. Ele está de férias, está descansando, está usufruindo suas merecidas férias e eu estou aqui, então, substituindo ele na programação do Show da Tarde. Combinado? Um abraço para Clélis, que nos ouve lá em Luzerna. Ela escreveu o seguinte aqui, ó. Boa tarde, meu querido amigo Odinei. Tudo certo comigo? Tudo certinho por aí. Confirmando a audiência da rádio, que eu amo, e desejando uma abençoada quarta para todos nós. Forte abraço, tá? E quando não mando mensagem, não quer dizer que não estou ouvindo. É que a correria, às vezes, é tanta que não sobra tempo para mensagem. Eu entendo, tá, minha amiga? Fica tranquila. E ela ainda conclui com a seguinte frase aqui, ó. Mas permanecemos aqui nos esguelando de tanto cantar. Ai, ai, coisa boa. Então é sinal que a gente tá rodando música que você gosta. Pra cantar junto, né? Que bom, assim fico muito feliz. Boa tarde, Odinei. Sou a Roxane Maia, da Rua Santa Catarina. Eu gostaria de participar do sorteio. Coloca também meu filho, Guilherme Henrique Maia. Valeu, boa sorte para ambos. Sandra também está aqui conosco. Alô, Sandra, boa tarde.
6: Boa tarde, Ednei. Aqui é a Sandra, da Rua Santa Catarina. Me coloca no sorteio. Coloco o Júlio César, o Marco Antônio e a Vitória também no sorteio. E gostaria de pedir uma música. Pode ser a de Paulo e Paulino, No Céu dos Braços Teus. Obrigada.
0: Eu que agradeço, claro. Seu pedido é uma ordem. Canta pra gente, de Paulo e Paulino.

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3: Claro, o melhor ouvinte do rádio brasileiro, ouvinte líder e ouvinte premiado, inclusive, tá? Daqui a pouquinho tem a melhor de três. 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Antes da gente colocar a participação no ar aqui, só tava vendo uma curiosidade, que amanhã começa oficialmente a Copa do Mundo, né? Uma diferença esse ano, né? Tem uma diferença porque será realizado em países diferentes, né? E aí, para vocês terem uma ideia, eu tava olhando aqui a distância entre as sedes, porque tem alguns lugares que são muito longe um dos outros. Por exemplo, tem Vancouver, no Canadá, e Miami, nos Estados Unidos, que são sedes também da Copa. As duas cidades ficam a cerca de 4.500 quilômetros de distância, uma da outra em linha reta. Para vocês terem uma noção, Manaus fica mais perto de Miami do que Vancouver. Manaus aqui no Brasil é mais perto do que Vancouver para chegar em Miami, para vocês terem a noção aí da distância. Eu só queria passar essa informação aqui, essa curiosidade para vocês. Um abraço pro seu Valentim, que acabou de passar aqui na frente da emissora também. Um alôzão pra dona Angelina, não sei se ela está acompanhada do seu Valentim, não sei se estão juntos, mas vi só ele pelo menos aqui, né? Vamos para o WhatsApp, hoje valendo uma pizza e um refrigerante, mais um cartão para o jantar na CEP, tá? O jantar do Dia dos Namorados, que é um jantar realizado pela MBRF. Um alôzão para os amigos dos Salgados da Tia Jô. Alô, meu amigo João Paulo. Alô, Josi. Obrigado por estar aqui conosco, por estar nos acompanhando aqui na programação, tá? Uma excelente tarde e certamente estão lá fazendo aquelas delícias e ouvindo aqui a programação. Um alô também para minha amiga Salete, Salete Saldanha, está nos ouvindo. Obrigado, viu, Salete? Grande abraço para ti, menina. Mais uma participação. Quem fala comigo? Alô, boa tarde.
4: Boa tarde, Rudinei. A Célia Jacques gostaria de concorrer ao sorteio.
3: Está concorrendo.
4: Boa quarta para vocês, abençoado. Um abraço, amigo.
3: Obrigado. Outro abraço para ti aí, tá, minha amiga? Boa tarde. Gostaria de participar do sorteio, Cristina de Luzerna. Inclusive, Cris, eu quero dizer para você, eu não vou contar agora o resultado aqui dos nossos cartões da Mega Sena, mas um dos números aí que foram sorteados, que a gente acertou, foi um palpite seu, tá? Daqui a pouquinho eu vou trazer para vocês o palpite aqui do ouvinte e trazer o resultado da Mega Sena nos nossos cartões que fizemos ontem. Quem mais participando? Tem mais áudio. Alô, boa tarde.
5: Boa tarde, Adinei. Aqui quem fala é a Simone, do Centro do Erval do Oeste. Me coloca no sorteio de hoje aí e coloca também meu...

0: esposa, Dionísio Pedroso, e minha filha, Diana Pedroso. E desejo uma ótima tarde a todos os ouvintes da rádio. E muito obrigada.
1: Eu que agradeço. Valeu, minha amiga. Uma ótima tarde de quarta-feira para você. Aliás, hoje é Dia Internacional de São Sofá. A todos, então, uma ótima quarta-feira aí para os apaixonados, os pombinhos de plantão. Hoje, quarta, depois da manhã, tem o Dia dos Namorados. E aí, já comprou presente pro seu amor? Ainda não? Tá em tempo, tá? Quem mais participando aqui? Fala, meu amigo Woody, tudo certo? É o Luciano de Vargas, de Joaçaba. Tô passando para parabenizar a programação maravilhosa de férias que você está trazendo para animar nossas tardes. Coloca o meu nome e o nome do meu filho Cauã Santiago de Vargas no sorteio. Uma excelente quarta-feira, abençoada para todos nós. Baita abraço para ti, amigão. Coloca o meu nome no sorteio do jantar também. Boa sorte. Valeu, Luciano. Quem mais por aqui? Boa tarde. Tudo bem? Quero participar do sorteio. É a Solange, coloca o marido Ivan no sorteio também. Obrigado, valeu, eu que agradeço. Um alô também para a Adriana Conte, que é participar do sorteio também do cartão do jantar, e quero ouvir Leandro e Leonardo, qualquer uma, vamos rodar daqui a pouquinho, tá, minha amiga? E agora, vamos fazer o que então, Fabiano? Vamos com o momento melhor de três, agora, pode ser? Ah, então tá bom, agora são 2h19, então bora lá, saber quais são as três músicas que a gente vai colocar no ar, para você escolher a sua preferida, aquela que você se identifica mais.
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1: É a melhor de três no ar para a Supervisa Supermercados. Você escolhe. Pode mandar para mim no WhatsApp aqui no 984377826. Você escolhe. Número 1, 2 ou 3. A 1 é Leandro Leonardo, Não Olhe Assim. Kiko Zambianchi a 2 com a música Hey Jude. E a número 3 é Simone Mendes, Erro Gostoso. Depois do intervalo, a gente traz para você a campeã e roda inteirinha para você aqui na tarde.
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1: É um show da tarde com você agora, 2h25, lembrando pra você que estamos aqui em clima da Copa do Mundo, pois é, começa amanhã. E aí, você que tem o álbum de figurinhas, já completou? Ainda não? Tá faltando figurinhas? Então, vá no sábado pra Água Viva, e fica aqui no centro de Erval do Oeste, após as 10 horas da manhã, tem aquele momento para troca de figurinhas. Fica aqui na rua Nereu Ramos, em Erval do Oeste, em frente ao Colégio São José. Um abraço a todo o pessoal da Água Viva. Vamos então agora nesse momento saber quem será a melhor música aqui, a campeã, a melhor no gosto aí, no pedido dos nossos ouvintes, o seu gosto musical, na melhor de 3, tá? 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
1: Atenção, você que votou aqui, ajudou na nossa programação e pediu, e vai de carona, inclusive, com a música que a nossa ouvinte aqui, a Adriana, pediu. É a número 1, Leandro e Leonardo, cantam pra gente, Não Olhe Assim.

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13: O Mundial de Futebol terá uma abertura histórica. Pela primeira vez, ele será disputado em 3 países, México, Estados Unidos e Canadá. E a honra de receber a primeira partida será novamente do México. O jogo de abertura acontece nesta quinta-feira, 11 de junho, no lendário Estádio Azteca, na cidade do México, com a partida México e África do Sul. O Azteca entra na história como o primeiro estádio do mundo a sediar 3 jogos de abertura do Mundial de Futebol. Depois das edições de 1970, 1986 e agora de 2026. E não para por aí, o torneio também terá cerimônias especiais no Canadá e nos Estados Unidos, reforçando o caráter continental dessa edição. Eu sou Melina Calduro, de Florianópolis, para o Acaerte em Campo.
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19: É, pra ter certeza que é o Show da Tarde, hein?
2: Pra quem tem dúvidas, é o Show da Tarde, 2h35, até as 4, viu? E já já tem o palpite do ouvinte também, daqui a pouquinho também tem o Dose Dupla. Aliás, hoje vamos atender a nossa ouvinte, a Melita, que pediu ontem. E aí, ontem ela não pôde ouvir duas músicas do Daniel, vamos ouvir hoje no Dose Dupla, tá, minha amiga Melita? Uma ótima tarde pra ti, obrigado pela companhia, pela sintonia. 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Muito bem, vamos com participações no WhatsApp Líder 984377826. Um abraço para Solange e o maridão Ivan, que estão na audiência, está pedindo para colocar no sorteio. Boa sorte. Quero mandar um abraço para o seu Valdemar também, que está ligadinho aqui conosco. Seu Valdemar Bride, uma ótima tarde, meu amigo. O Antônio mandou áudio, vamos ouvir. Boa tarde.
19: Boa tarde, gente, tudo bom?
2: Tudo. Tô em casa, tá melhor pelo jeito.
19: Tô em casa acompanhando o programa do meu Salete. E toma sucesso pra mim, para Lama do Sucesso. E ofereço o programa pra minha filha Isa Mariana, pra comadre Eva, pro Dani, meu amigão, pra todo mundo que tá escutando o programa. Pra vocês da Rádio, meu amigão. Um abraço.
2: Outro, obrigado, viu? Valeu demais pela companhia, pela audiência. Que bom que tá melhor, hein? Ontem tava ruim da voz. Boa tarde, Dinei. Tudo bem? É a Lourdes Ávila. Gostaria de ouvir a música Se Ainda Existe Amor, de Baltazar, e participar do sorteio do cartão pro jantar ou pra pizza. Tá bom, Lourdes. Está concorrendo. Boa sorte. Vou rodar daqui a pouquinho a música com Baltazar pra ti, viu? Quem mais aqui? Ah, o pessoal aqui da polícia pedindo pra gente reforçar o convite, tá? Tem uma reunião com os motociclistas e de motofrete, tá? Então, a Polícia Militar, em conjunto com as CDLs de Joaçaba e Herbaldo Oeste, a CIOC e Sindicato dos Hotéis, Bares e Restaurantes, convidam os motociclistas que trabalham com entrega por motofrete para participarem da reunião que ocorrerá amanhã, às 17 horas, no Polo Inovale, tá? Que fica lá no bairro Flor da Serra, em Joaçaba, bem pertinho da UNOESC. O encontro terá como objetivo tratar de assuntos relacionados ao serviço de motofrete, segurança e trânsito, buscando maior integração entre os profissionais da área, entidades representativas e órgãos de segurança pública. Então, a PM e os demais órgãos contam com a presença de todos os motociclistas que fazem motofrete, tá bom? Vamos com música. Os Paralamas do Sucesso cantando pra gente a pedidos do Antônio, a música Meu Erro.

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11: De volta aqui no Show da Tarde. Daqui a pouquinho tem o palpite do ouvinte. Vamos conferir. Hoje é a conferência, tá? Hoje você não precisa dar o seu palpite. Vamos conferir daqui a pouquinho os cartões que a gente fez da Mega Sena. Já vou adiantando pra vocês que não teve ganhador, tá? Acumulou. está acumulado em 8 milhões. Mas daqui a pouco eu trago todas as informações detalhadas para você da Mega Sena. Enquanto isso, a gente vai para o WhatsApp atender nosso povão que está ligadinho conosco e quer participar aqui dos sorteios de hoje. Quero mandar um abração aqui para nossa ouvinte, a Dona Aurora, está pedindo aqui para mandar para ela... um telefone, eu vou mandar daqui a pouquinho pra ti, tá, minha amiga? Já eu mando o telefone pra ti. E também ela pediu uma música aqui de banda, mas a gente não roda banda agora nesse momento, tá, minha amiga? A gente roda banda em outro momento. Agora a gente dá preferência para música popular, sertaneja, né? Alguma gauchesca, outra a gente também roda. E essa é a preferência deste horário, tá, Dona Aurora? Vamos com o áudio. Neiva, seja bem-vinda. Boa tarde.
12: Boa tarde, a Neiva Vieira. Eu queria participar do sorteio dos ingressos do jantar romântico da SEP, do Dia dos Namorados, sexta-feira. Tá bom?
11: Tá bom.
12: Abração. Fica com Deus.
11: Amém, fica com Deus também, seja sempre bem-vinda, tá, Neiva? Tá concorrendo, boa sorte. Boa tarde, tudo bem? Coloca meu nome no sorteio, é a Roselei Lins, manda uma música da Simone Mendes pro pessoal da Ideal Alimentos. Alô, pessoal da Ideal Alimentos, na companhia, na sintonia aqui da programação, obrigado pela audiência de vocês. Daqui a pouquinho tem Simone Mendes, porque agora é hora de ouvirmos Baltazar pra Lourdes, que pediu Se Ainda Existe Amor.

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9: De volta por aqui com o Show da Tarde, ouvindo a nossa audiência. Tem muita gente que está nos ouvindo e está fazendo algumas delícias. Eu já mandei alô pro pessoal do Sua Casa da Tia Jô. E tem outros ouvintes aqui que talvez nem trabalhem com isso. É fazer para consumo mesmo. Eu recebi aqui uma foto, inclusive, de Grostoli, a Solange Lisotti. Ela mandou uma foto lindíssima aqui com os Grostolis. Ela disse que está ouvindo o programa e fazendo Grostolis. Estão muito bonitos, por sinal, viu, minha amiga? Devem estar deliciosos. Um abraço lá para a Luzerna também na audiência, Maria Luísa, a Lurdinha também nos acompanhando, fazendo salgados. Estão lá nas Massas São Francisco. Estão ouvindo a programação, trabalhando e nos ouvindo. Obrigado, viu? Bom trabalho para vocês, meninas. Quem mais por aqui? Vamos com áudio. Vamos saber quem é que está conosco. Alô, boa tarde.
10: Boa tarde, Rodinei. Quero participar do sorteio. Meu nome é Tiffany da Caspires. Quero colocar minha mãe Cristiane da casa no sorteio e também minha irmãzinha Maria Alice da casa no sorteio também. Muitos beijos a todos e uma
9: muitos
10: ótima
9: beijos.
10: Tarde.
9: Muitos beijos também para você aí, tá, Tiffany? Boa tarde, gostaria de participar do sorteio de hoje e da Lina Rec Pimentel e se for possível, toca na música Flor do Meu Jardim. Valeu, dona Idalina. Mais uma participação. Ai, ai, ai, tô com medo de colocar no ar essa participação, acho que eu vou vir off primeiro, depois vou saber se essa pessoa me chamou pelo nome correto, viu? Porque o povo aí tava me chamando de Carlos Ferrari. Ele tá de férias, né? Então, tem muita gente ainda que tá confundindo. Mais uma participação aqui. Quem fala comigo? Boa tarde.
11: Boa tarde, Eugênio. Aqui é o Valdomiro, Pereira da Vila Pedrinha. Quero participar do sorteio da pizza e refrigerante do Passarela. E aí o cartão dos namorados aí, do jantar, né?
9: Uhum.
11: Tá bom?
9: Tá bom, obrigado, seu Valdomiro.
11: Boa tarde.
9: Boa tarde também para Maria Sueli, lá da Vila Pedrinha, na audiência. Tem mais um áudio chegando. Alô, boa tarde.
12: Boa tarde, meu amigo locutor. Tudo bem?
9: Tudo e por aí.
12: Nós somos da paz?
9: Tudo, graças a Deus.
12: Gostaria de participar do sorteio, se possível.
9: Uhum.
12: Do sorteio que tiver.
9: A pizza é diferente.
12: Gostaria, se possível, escutar a música Separação com o Eduardo Costa. Se for atendido, agradeço. Tenha um bom final de semana. Valeu, garoto.
9: Já estamos no meio da semana, meu amigo. Tá com pressa para chegar? Sabe que é o segundo que me fala isso. Ontem também teve uma outra pessoa que me desejou um bom final de semana, mas eu disse, gente, mas é terça-feira ainda? Tá com pressa? E ele não falou o nome. Manda o nome completinho aqui, por favor, para concorrer. Não esqueça, é bem importante. É fundamental que vocês mandem o nome pra gente conseguir colocar aqui no sorteio, tá? E a gente vai rodar música agora então, Fabiano, para o pessoal lá da Ideal. Quem pediu foi a Roseli Lins. Ela pediu aqui pra gente para rodar uma da Simone Mendes, né? Roseli Lins, na verdade, né, que pediu. Então, vamos ouvir Simone Mendes cantando aqui na tarde.
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2: Santa Catarina recebe o 91º encontro do Colégio de Presidentes dos Tribunais Regionais Eleitorais a partir desta quarta-feira. O evento nacional em Florianópolis proporciona a troca de experiências entre os líderes da Justiça Eleitoral nos estados em preparação para as eleições 2026. A Universidade do Estado de Santa Catarina promove o evento Fórum das Engenharias 2026 a partir desta quarta-feira no Centro de Ciências Tecnológicas da instituição em Joinville, no norte catarinense. O encontro reúne pesquisadores, estudantes e profissionais da área para palestras, workshops e debates. A Assembleia Legislativa de Santa Catarina realiza o 2º Seminário Transtornos do Desenvolvimento nesta quarta-feira no Parque Nacional da Maçã, em São Joaquim, no Planalto Serrano. 3 palestrantes apresentam no evento experiências sobre diagnóstico precoce, intervenção multidisciplinar e inclusão.
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13: Tamo junto por aqui, 3h05, é hora da gente fazer o quadro palpite do ouvinte, a gente saber agora, será que ficamos milionários? Pelo jeito não, né? Mas a gente tentou, a gente tá se esforçando. Vamos lá então, com o palpite do ouvinte para Bucoloterias. 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E é o concurso 3016, tá? O sorteio aconteceu ontem à noite no Espaço da Sorte em São Paulo. E acumulou então, a Mega Sena acumulou, não houve ganhadores, ninguém acertou. E agora a estimativa do prêmio para o próximo concurso, que vai ser sorteado amanhã, é de 8 milhões, é isso mesmo, tá? 8 milhões, eram 3 milhões e meio, agora está acumulada em 8 milhões. 5 acertos, teve 40 apostas ganhadoras. R$26.124,46 foi o valor de cada aposta que ganhou, né? Que acertou 5 números. E 4 acertos ganharam aqui, receberam 6 mil, aliás, R$671, tá? Não 6 mil, R$671,27. Saiu para 2.566 apostas. Agora o nosso jogo aqui, no primeiro cartão, a gente acertou 2 números, tá? O 33 e também o 55, porque saíram os números 11, 19, 33, 52, 55 e 60. Esses foram os números sorteados. Então a gente acertou o 33 e o 55. Palpites da Adriana Rodrigues da Silva e também da Cristina Penacchione, lá de Luzerna, que deram palpite. Então a Adriana, palpite foi o 33, né? E a Cristina, o número 55. No segundo cartão, a gente jogou o 15, 16, 17, 39, 41 e 45. Infelizmente, não acertamos nenhum número no segundo cartão. Mas a gente é brasileiro, né? Somos brasileiros e não desistimos nunca. Então, amanhã a gente vai fazer de novo mais 2 cartões, tá? Hoje é só a conferência, amanhã a gente joga aqui no palpite do ouvinte para Buco Loterias. O que vamos fazer agora, Fabiano Machado? WhatsApp, então simbora pra lá. Quero mandar um abraço pra Salete Quadros, a mulher que tá ligando, tava ligando na verdade, não atende ligação no WhatsApp, menina. Ela escreveu, boa tarde, Ednei. A Salete de Quadros gostaria de participar do sorteio da pizza e também dizer que tem um colchão para doar, é de casal, mas precisa vir retirar. Então você que quer este colchão, colchão de casal, é doação, tá? Pode entrar em contato através do 999-340353. Vou repetir, 999-340353. Aproveitando aqui a deixa, já que estamos aqui com uma atividade pública também, quero falar para você que tem aqui um CPF em nome de Dilceu Genatti, tá? CPF, então, em nome de Dilceu Genatti, está aqui na emissora. Mais uma participação por áudio. Alô, boa tarde.
14: Boa tarde, meu amigo Dinei. Meu nome é Sueli Gomes, me coloca no sorteio. Quero pedir uma música. Pode ser uma do Leandro Leonardo. Já qualquer damos. Uma. Ofereço para todos vocês da rádio e para quem estiver ouvindo a programação Líder. Um abraço e uma abençoada quarta-feira para vocês.
13: Obrigado, para ti também. Valeu, minha amiga. Está participando a Sueli Gomes. Mais um áudio. Alô, boa tarde.
15: Ô, Dinei, tudo bem? Aqui é Maria do Passo Santo Antônio, com a música Roberto Carlos, Esse Cara Sou Eu. Para vocês da rádio, para me curtir, tá bom? E eu quero participar do sorteio, tá bom? Do Valência e do sorteio de hoje, tá bom? Uhum. Um grande abraço e ótima quarta-feira para vocês.
13: Obrigado, para ti também, tá, minha amiga? A gente precisa ir para o intervalo comercial. Daqui a pouquinho eu volto com mais participações também, atendendo aqui o seu pedido musical.
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1: É o Show da Tarde em clima de Copa do Mundo. Começa oficialmente amanhã. Expectativa também é para o jogo do Brasil, sabadão, às 19 horas. Para a tristeza do trabalhador brasileiro, não vai ter folga. Não podia ser na sexta, um pouquinho mais cedo também, né? Tipo, 2 da tarde. Pra gente não precisar trabalhar, né, Fabiano? Apesar que a gente também não muda muito. Tá bom. Daqui a pouquinho a gente vai trazer a dose dupla de hoje, atendendo a nossa amiga Melita, nossa ouvinte que nos ouve lá em Benedito Novo. Ela pediu ainda ontem a música com o Daniel, aliás, as músicas Pago Pra Ver e A Loira do Carro Branco. Daqui a pouquinho a gente vai colocar no ar, tá bom? Porque agora vamos colocar mais algumas participações aqui, já tem música que a gente vai atender também. Minha amiga Catarina, nossa ouvinte, mandou áudio, vamos ouvir.
2: E tudo bem, a Catarina também curtindo o programa, como sempre. Manda bom, uma agradeço. De qualquer música do Zezé de Camargo e Luciano, eu direi pra nós, pra tá meus bom. Amigos e pra vocês da Rádio Líder. Me coloca lá no sorteio do Matipai.
1: Tá concorrendo.
2: Obrigada,
1: já.
2: Obrigada, Odinei, um ótimo dia.
1: Eu que agradeço. Boa sorte, ótimo dia pra ti também. Alôzão para o Alexandre Roberto, que escreveu, inclusive, aqui, ó, que é pedir a música do Zezé de Camargo e Luciano. Coincidência, foi bem na mesma hora. Boa tarde, Odinei, gostaria de participar do sorteio e toca a música Madrugada em Meu Olhar, Zezé de Camargo e Luciano. Muito obrigado. Eu que agradeço. Valeu, Alexandre. Boa tarde, tudo certo? Gostaria de participar dos sorteios. Aqui é o Robson da Silva Dutra, do bairro Menino Deus, em Joaçaba. Estou ligado na Rádio Líder, a melhor rádio do Oeste Catarinense. Toca Zé da Recaída. Essa música também é participação de Zezé de Camargo, né? E tem o Gustavo Lima junto. Não sei se vai dar tempo, tá, meu amigo Robson? Mas agradeço aí pela audiência. Boa tarde também para Ivonete. Oi, Ivonete. Tudo bem, minha amiga? Está fazendo em Olinda, ouvindo aqui a programação, sempre ligada aqui na Rádio Líder. Um grande abraço. E diz que quer a música Sino com X para os vizinhos Angelino e Valentim, também para o gringo. Valeu, amigos. Vamos rodar música, então, atendendo agora a participação aqui do Luiz, que pediu Eduardo Costa. E ele canta pra gente Separação.

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11: Poucos jogadores têm uma relação tão especial com o Mundial quanto o nosso Rei Pelé. Em 1958, aos 17 anos, ele encantou o planeta e ajudou o Brasil a conquistar o primeiro título mundial. Depois, ele fez parte das conquistas de 62 e de 70. Até hoje, ele é o único jogador tricampeão mundial como atleta. Os gols, dribles e atuações transformaram o futebol em um espetáculo global. Para muitos especialistas, ele continua sendo a maior referência da história do Mundial de Futebol. Gostou dessas informações, curiosidades? Eu vou trazendo muito mais ao longo de todo o torneio até o final de julho. Eu sou Melina Calduro, de Florianópolis, para o Acaerte em Campo.
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19: 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E no Dose Dupla de hoje, vamos atender aqui a ouvinte Melita, lá de Benedito Novo. Está nos ouvindo através da internet e pediu duas do Daniel. Pago pra Ver e A Loira do Carro Branco.

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8: Estamos quase na reta final aqui, daqui a pouquinho tem um sorteio, viu? Valendo uma pizza e mais um refrigerante e também um cartão para você jantar lá na SERP, no Jantar dos Namorados, na sexta-feira, tá bom? Cardápio aí, ó, bem gostoso, por sinal, minha Nossa Senhora, dá água na boca. É, se eu contar pra vocês aqui, ó, que tem, ó, tem coxa e sobrecoxa, pernil assado, macarrão, dois tipos de molho, molho de salame, molho bolonhesa, maionese, farofa, saladas verdes, repolho com mix de cenoura, tomate e cebola. Inclusive, ó, pra você que quer adquirir um cartão, pode retirar na portaria da MBRF, tá? Então, ó, pra você que participar aqui, vai concorrer a um cartão daqui a pouquinho, ó. Quero mandar um abraço para a Solange. Ela escreveu o seguinte aqui pra mim, ó. Sábado teremos feira livre na Praça da Estação Ferroviária com a tradicional festa junina para as pessoas que nos prestigiarem. Roda uma música de banda pra mim, vou rodar depois das 16 horas, tá? E ela falou que amanhã vai mandar foto das cucas deliciosas. Tá bom, muito obrigado, tá, minha amiga, pela audiência aí. Gratidão mesmo, de coração. Também quero colocar no ar agora, vou descer aqui que eu respondi ela e subiu a mensagem, né? Quero mandar um abraço também para o Assis Brasil do Rupi, também tá pedindo para colocar no sorteio. Boa sorte, tá? E tem áudio chegando, vamos ouvir.
23: Bom dia, amigo, sou a Márcia do bairro de Unidor, quer participar do sorteio? Márcio Deta Lacosta e Elisandra Pereira.
8: Eu quero saber se a Márcia ainda não almoçou, porque ela me deu bom dia. Você não almoçou, minha amiga? Ótima tarde para você, são 3h45 já. Quem mais participando? Alô, boa tarde.
24: Boa tarde, Dinei, tudo bem?
8: Tudo e contigo.
24: Aqui é Ivone Amorim, do bairro Morada do Sol, em Lado Oeste. Gostaria de participar do sorteio. Coloca também minha filha, Natália Amorim Malakowski, no sorteio. Um abraço, fica com Deus.
8: Amém, fica com Deus também, minha amiga. Mais uma participação aqui chegando na tarde. Alô, boa tarde.
25: Boa tarde, Dinei, tudo bem? Aqui é a Nancy Parisotto Pimão do Boa Vista, me coloca aí no sorteio aí, eu, meu marido Ivani Pimão, minha filha Daniela, e pode ser o nome do Chris Ralph,
8: se tá der, Maria.
25: Ou do Leonardo, tá bom, um abraço,
8: tá bom.
25: Fica com Deus, com frio.
8: Amém, tá com frio?
25: Até.
8: Não tá tão frio assim, 16 graus nesse momento, né? Tá friozinho, mas não tanto assim. Quem mais participando? Boa tarde, a Ivonete Paganini, do bairro Santo Antônio, quer participar do sorteio. Valeu! Alô, Iria!
26: Boa tarde, Edmei. É, ó, ótima quarta-feira, coloca no sorteio e manda uma música boa também pra turma de Luzerna, tá bom?
8: Tá bom, então. Tá mandado um alô aqui. A música vai na sequência pra ti também. Valeu, Iria, e a todos de Luzerna. A Miriam também está conosco. Escreveu, boa tarde, Odinei. Quero ouvir a música Só Nós Dois, com o Rick Renner. Manda pro esposo Ademir Bogoni. Odinei, coloca o Ademir e eu no sorteio do Mate Baile do Ervalense. Estão concorrendo. Boa sorte. Valeu, Miriam. A Nelly também tá participando. Alô, Nelly.
27: Boa tarde, meu amigo Odinei. A Nelly da Estação tá aqui na escuta. Me coloca no sorteio. E toca pra mim, pode ser qualquer uma do Bruno e Marrone. Fica com Deus, meu querido.
8: Fica com Deus também. Não vai dar tempo da música, mas fica o registro da participação. A Ivete Ramos também aqui participando conosco. Valeu. Ah, tem as bolachas bonitas aqui. Eu não tinha mandado alô ainda para a Regelene, que está nos ouvindo em Arabutã, lá no centro de Arabutã. Que a música pode ser a próxima. Uma abençoada quarta-feira. Abração. Merecidas férias para o amigo Carlos Ferraris. Precisa mesmo esticar as pernas. É verdade, Carlos Ferrari está com as pernas pro ar, está com as pernas esticadas. Tomando uma cervejinha. Aliás, não, ele gosta de vinho. Deve estar tomando um vinho, né? Com esse friozinho. É bom tomar um vinho também. Valeu, minha amiga. Lindas bolachas aqui, maravilhosas. Quem mais que participa por aqui? A Sandra já mandei alô. A minha amiga Cirlei de Lima, da Estação Luzerna, também desejando uma ótima tarde. A Cléris, que eu já mandei o alô também, um abração. O Noêmio Chiu. Acho que é isso que pronuncia o sobrenome dele. É Noemi Tarcísio, porque eu não sei corretamente como é que pronuncia o sobrenome. Quer participar do sorteio também. Boa sorte. Adriana Rodrigues da Silva também participando aqui. A Elda. A Elda também participando conosco. A gente já colocou no ar um áudio da Elda? Acho que não, né? Vamos ouvir então.
0: Boa tarde, meu querido amigo.
8: Como
0: não
8: vai?
0: Poderia ficar de fora desse show de bandas aí maravilhoso.
8: Bandas só depois, agora show da tarde.
0: Todos os dias, então, eu gostaria de pedir uma música, Banda Corpo e Alma.
8: Não toca a banda agora, mulher.
0: Abraço, meu amigo. Quem fala é a Elda Guarani.
8: A Elda tá perdida, mulher, tá perdida. A banda é depois das quatro, mulher. É o show da tarde, não é o show de banda. Boa tarde, é o Kleber Todescato. Toca Você Vai Ver com Zezé de Camargo e Luciano. Oferece para minha esposa Marisa, meus filhos William, Wesley e Bruno. E coloca todos nós no sorteio. Já tenho programado aqui a música Madrugada em Meu Olhar, que tem o pedido aqui do Alexandre. Tá, vai entrar de carona, meu amigo. E agora é hora de irmos para o intervalo. Já já eu volto com as últimas participações aqui no Show da Tarde.
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8: É o Show da Tarde, a programação de férias para vocês aqui. E tem um recado paroquial, tá? Amanhã acontece o tradicional Bazar de Roupas da Pia União, de Santo Antônio. São muitas peças a partir de R$1, conforme o item, tá? Preços acessíveis. E o lucro é sempre revertido na compra de cestas básicas e artigos ortopédicos. No posto de puericultura em frente à Afubra. Horário das 7 às 18 horas, sem fechar ao meio-dia, tá bom? Também quero aproveitar aqui e falar para vocês o seguinte, tá? Tem aqui também uma chave que foi encontrada, uma chave com chaveiros, inclusive. Foi deixada, na verdade, a chave é de um carro, é Fiat. Tem mais um controle, um chaveiro da Auto 100 e também tem um nome, é um chaveirinho assim, com o nome Manuela, tá? Foi deixado, então, na Caixa Econômica de Joaçaba. Atenção, você que tem este chaveiro e esta chave, tá? Então, é uma chave da Fiat, de um carro, tem aí um controle, eu acredito que seja de um portão, né? E também tem um chaveiro, então, da Auto 100 e mais um chaveiro com o nome escrito Manuela. Se você perdeu, está lá na Caixa Econômica de Joaçaba. Combinado? Vamos com as últimas participações aqui. Não vai dar tempo de colocar no ar todo mundo, viu? Porque tem gente aqui, ó, pra dar com o pé. Eu tenho quase 30 participações aqui, eu vou só citar. Então, a Adriana e a Luciana, que nos ouvem lá em Luzerna. Adriana Conte também. Claudir Maia, um abraço. Quem mais aqui? A Vilma Erics também na audiência, um abração. Também alguém mandou um áudio aqui, acho que a Hélide Menegas, que trocou a foto agora, tá diferente, dona Hélide, que chique no último. Quem mais? Boa tarde, Odinês. Tudo bem com você? Sou a Rose de Oliveira, da senadora Eusébia, a filha Manuela. As duas também aqui concorrendo. Edgar Calderoli, um abração para ti também. A dona Aurora já mandei alô. Quem falou que saiu uma nega maluca? A Jocelei mandou foto também. Ai, que vontade dessa nega maluca. Deve estar deliciosa. A Malene Beren também na audiência. Quem mais? A Lourdes Ávila, já mandei alô. Vilmar Mangotti também na audiência. O Arildo Ribeiro. Ihu! Ele e o pessoal da Bonato na audiência. Noêmia, que apagou a mensagem aqui. Por que que você apagou, Noêmia? Garanto que ela mandou aqui o palpite do ouvinte, mandou um número. Foi bem na hora. Boa tarde, Dinei. Cristiane Fontoura tá pedindo corpo e alma, pistoleira. Vamos começar com essa, porque a Elda também pediu aí corpo e alma. E diz que tá trabalhando e ouvindo a líder. Valeu. E se ganhar, diz que é pra avisar. Tá bom. Quem mais? A Rose Vizinha também participando aqui conosco. O Matheus... Ah, não, Matheus não. É o Eric Pablo que pediu o Matheus Fernandes, tá? Valeu, não vai dar tempo de rodar a música. A Loreni Ponatti também pedindo Eduardo Costa. Eu já rodei Eduardo Costa, mas não tinha ainda visto a sua mensagem, então eu considero que eu tenha mandado pra ti, minha amiga. Desculpa a demora aqui, bastante participação em pouco tempo. Também a Silvia Gonçalves na audiência. A Eva Borges ligadinha conosco no bairro São Jorge, o Laurindo do Santo Antônio também indo de carona aqui na programação. Elisete, oi Elisete, tá pedindo música com Gustavo Lima, não vai dar tempo, infelizmente, minha amiga, peço desculpas. A Divonete também que trocou a foto, outra que trocou a foto aqui do perfil do WhatsApp. O Valdecir Machado, a Maria Sueli também conosco. Também participando aqui o nosso amigo Altair Soares de Lima, Dona Áurea Vovozinha também, a Clevenice Gonçalves, a Sônia Maria da Silva, tá pedindo música aqui, a quinta parcela, essa aí com Rainha Musical, vamos rodar daqui a pouquinho no Bandas. É, quem mais? A Marlene Brugneira também participando aqui conosco, a Alessandra Serafim, que eu já mandei o alô. Enfim, essa é a turminha que está concorrendo aqui aos prêmios de hoje. Eu vou rodar a música agora enquanto eu preparo o sorteio. Zezé de Camargo e Luciano cantando pro Alexandre que pediu Madrugada em Meu Olhar.

0: Sucesso com Zezé de Camargo e Luciano, Madrugada em Meu Olhar, fechando aqui a programação do show da tarde de hoje, mas antes a gente vai fazer o sorteio aqui, valendo uma pizza e também mais um refrigerante e também um cartão para o jantar dos namorados na SERP, que vai acontecer na sexta-feira, e é um jantar promovido aí pela MBRF. Vamos lá então com o sorteio, ouvinte ligado, ouvinte premiado.
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0: Maravilha! Vamos lá então. Números sorteados. Primeiro número, número 29, vai levar a pizza e a Coca-Cola. E número 11, que vai levar o cartão do jantar. Vamos lá então na minha lista aqui. Número 29 foi para Luzerna. Alô, Iria. Parabéns, Iria. Vai ganhar a primeira pizza e a Coca, aliás, tá? Essa é a primeira. E aí o jantar. O jantar, deixa eu ver aqui. Quem é na minha lista? É 11. Ah, Lourdes Ávila. Atenção, Lourdes Ávila. Então, a pizza e o refrigerante vai para a Iria e o cartão para o jantar na SERP vai para Lourdes Ávila. Só vir aqui na rádio retirar as autorizações, tá? Em horário comercial. Aí, bom jantar, boa pizza para o pessoal aí que ganhou, para as duas que ganharam, né? A Lourdes e também a Iria. E assim a gente vai ficando por aqui, tá? Com o show da tarde. Eu continuo na programação até as 5 com vocês. Vem na sequência o Bandas na Líder. Amanhã tem mais sorteio, tem mais show da tarde, tem mais Líder Retrô a partir da 1 da tarde com você. E tem mais prêmio amanhã. Tem prêmio dos salgados da Tia Jô, tem salgadinhos e tem docinhos pra vocês. Tá bom, gente boa? Vem informação por aqui e depois eu retorno abrindo o Bandas na Líder. Até já!
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7: O Ministério da Educação lançou uma nova plataforma online e gratuita para o ensino de inglês e espanhol, voltada para estudantes de todos os níveis de conhecimento. Batizada de MEC Idiomas, a ferramenta oferece lições interativas que vão do nível básico ao avançado, incluindo acompanhamento de desempenho e certificação ao final dos módulos. O objetivo é democratizar o acesso ao aprendizado de línguas estrangeiras e criar um primeiro ponto de contato digital para quem deseja começar a estudar um novo idioma. Disponível tanto pelo site como por aplicativo para celulares, a plataforma conta, nesse primeiro momento, com cerca de 800 aulas divididas em 6 níveis de aprendizado. O sistema permite que o usuário avalie seu grau de conhecimento atual por meio de um teste de nivelamento, monte uma trilha de estudos personalizada com aulas e reforços, tire dúvidas e participe de comunidades para treinar a conversação. O acesso à plataforma é feito com as credenciais da conta gov.br. Da Rádio 2, Milena Abreu.
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1: Esse mesmo, encarnou-se umas gordurinhas. Sigo com você aqui na Tarde Líder. Agora começando bandas, mudando um pouquinho o estilo musical, até as 5 horas da tarde. Vamos juntos. Eu tô como um Zagalo, falecido, saudoso, na verdade, né? O Zagalo que falava: vocês vão ter que me engolir. Eu tô assim. Até as 5 horas da tarde. Fabiano também tá aqui comigo. Continua conosco aqui, nos auxiliando também. Seja muito bem-vindo aqui à programação da Líder FM. Nesta tarde, hoje, Dia Internacional de São Sofá, é tarde de quarta-feira, uma tarde aí carancuda, tempo feio, nublado, 16 graus nesse momento, aqui nos estúdios da Rádio Líder, na Avenida Santos Dumont, centrão de Ervaldo Oeste. E você participa a partir de agora, então, até às 5, pode mandar mensagem para o nosso WhatsApp 984377826, para você concorrer na sexta-feira, um vale compras da Voga Magazine. É isso mesmo, tá? Então participe, quem sabe você pode ser o felizado ou a felizada que vai faturar este vale compras. Combinado? Sem muitas delongas, bora começar então o programa desta quarta-feira, dia 10 de junho de 2026. Atendendo o pedido aqui do pessoal que pediu Corpo e Alma, Pistoleira, já começando dando tiro aqui na tarde. Boa tarde pra você.

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Um alôzão também para minha amiga Advani Belter, né, na audiência. Valeu, obrigado pela companhia, minha amiga, que ela mandou aqui para mim. Dá zero para a Helda, porque a Helda pediu banda antes, falou que era jogo de bandas às 1h50, mais ou menos. A Helda, eu acho que depois do almoço ela tirou um cochilo, ainda não tinha acordado muito bem. Só pode. E a Cris tá aqui pedindo aqui pra mim, ó. Vai mandar minha música, mas como é que eu vou saber a tua música se você apagou a mensagem, menina? Meu Deus do céu. Ah, ela tá falando. Agora sim ela escreveu ali. Pistoleira. Era você que mandou a pistoleira. Eu tava aqui, as cartas da pistoleira com o Fabiano. Eu disse, mas quem foi que pediu a pistoleira? E eu procurei, procurei, não achava. Mas se apagou, como é que eu vou te mandar a música daí? Eu rodei a música, só não mandei pra você porque eu não sabia. Você apagou? Quero saber por qual motivo, razão ou circunstância você apagou todas as mensagens. Hein, Cris? De quem você tá respondendo aí? Ah, é, mas já rodei a música, tá? Só não tinha mandado alô pra você porque eu não sabia. Então agora foi pra você a música, então agora já sei que era você que tinha pedido, então foi o alô pra você, tá bom? Ela tá pedindo se foi ela que ganhou, não foi você, infelizmente não foi você que ganhou, tá? Foi a Lourdes e a Iria, as ganhadoras de hoje, tá? Quem mais participando por aqui, deixe-me ver, o seu Laurindo também tá na audiência, tá pedindo a música Amor a Três com Negão e Banda. Daqui a pouquinho eu rodo pra ti, porque primeiro eu vou atender, quero mandar um alô também pra Melita, minha amiga Melita Reinert, já confirmou também que continua em sintonia aqui conosco, pediu pra mandar música pra ela aí de carona, vai de carona com a próxima, que foi a Sônia que pediu ainda no programa anterior, ela quer ouvir Rainha Musical e a Quinta Parcela.

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3: De volta com Bandas, agora 4h24, para Plaque Mais Proteção Veicular. 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Agora, 4h25, também conosco aqui as lojas Quero Quero, né? 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Quero mandar uma alusão, por falar em quero, quero, eu quero. Quero, quero mandar uma alusão aqui para a Rose de Oliveira, da Senador Eusébio. Tá participando aqui, viu? E também quer colocar o nome da filhota, Manuela. Valeu, um beijo no coração das duas. Ai, meu Deus do céu, eu vou pegar e puxar a orelha desses meus ouvintes que estão me judiando hoje. Foto eles mandam, agora... Eu não recebo nada de bolo, não recebo grostoli, não recebo nada, viu? É só foto. A Nelly mandou foto aqui também, ela fez um bolo de chocolate, a famosa nega maluca. Mandou uma foto aqui pra gente que, ai, ai, ai, deu água na boca. Vamos ouvir o áudio dela.
4: Oi, Odinei, Adeli, continuo na escuta, que também estou aqui nos afazer, nega maluca.
3: Eu estou vendo.
4: Fazendo feijão, adiantando o serviço para amanhã. Estou aqui na escuta, colgadinho ligado desde as 5 da manhã.
3: Oh, que maravilha.
4: E pode ser essa que está tocando mesmo aí. Essa primeira que você tocou agora, muito linda.
3: A pistoleira?
4: Um abraço, meu querido, e fica com Deus, louca ali, bandida ali. Tá bom? Um abraço.
3: É, você é a bandida mesmo, porque o que você está fazendo com a gente aqui, ó, meu, isso aí não se faz, mandando essa foto desse bolo aí, maravilhoso. Para de ser bandida, Lili. Quero ouvir a música Alô Segurança, ó, aqui tem a foto do Grosto ali. Da Solange, que também manda foto de comida e não manda comida pra gente. Hoje vocês combinaram de fazer delícias. Ela tá pedindo pra rodar a música Alô Segurança daqui a pouquinho, tá? Vamos com música pro Laurino que pediu. Amor a Três, Negão e Banda.
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9: Vamos pro bailão, então. Eu quero saber por que vocês combinaram hoje de apagar as mensagens aqui. O povo manda mensagem, se arrepende e apaga. A Cris mandou mais uma, duas, três, quatro, cinco, seis, sete. Acho que talvez ela mandou mensagem demais, aí ela apagou. Será que ela travou? Que é, pode ser que travou, né, Fabiano? É, pode ser, pode ser. É, tá bom. A Elda também apagou aqui, viu, Elda? O que vocês estão combinando aí que vocês estão apagando mensagem? O que vocês estão fazendo? já eu mando mais alô aqui. Antes eu quero só dar um recadinho para você aqui. 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Que é isso, Mauro Roberto? É para tirar dinheiro, né? O chefe só veio aqui para me tirar dinheiro. Ele chegar aqui e me dizer, ó, tá cinquentão aí para você? Tá uma nota de 100 para você? Se eu acertar, vou ganhar quanto aí? É palpite do jogo do Brasil? Ah, então tá bom, então beleza. Quero ver se eu não ganhar isso aí. Bom, pelo menos dessa vez, né, tem um colega aí que não tá aqui, porque tinha um colega, um ex-colega nosso aí, que ele não trabalha mais conosco aqui, mas ele raspava nosso dinheiro aqui. Pensa num homem bom no palpite, viu? Então tá bom, 4h38, vamos com mais participações aqui. Boa tarde, Odinei. Sou a Silvia Gonçalves do RUP. Gostaria de participar do sorteio. Coloca minha sobrinha, a Lavínia Gonçalves, também. E toca uma música do Calmon. Valeu, Silvia. Grande abraço para você. Claudir Maia também. Eu mandei alô para a Silvia. Apareceu o Claudir também. Fala, Claudir.
10: Boa tarde, Odinei. Boa tarde, boa tarde a todos aí. É o Claudir Maia aqui do bairro RUP. Me coloca no sorteio aí. Coloca meu neto Antônio Miguel Borba também para participar. Mais uma ótima quarta-feira a todos aí. Tudo de bom.
9: Obrigado, tudo de bom pra ti também. A Jocelei, a mulher do bolo de chocolate. Alô, Josi.
11: Boa tarde, sou a Jocelei de Mello. Gostaria de participar do sorteio. Uma ótima tarde a todos.
9: Tá bom. A Josi também fez o bolo de chocolate, tá, Nili? Eu quero saber qual das duas que vai mandar pra nós. Nenhuma, será? Ai, ai, ai, coitadinho de nós, só na vontade. A Eva Borges também tá na área. Oi, Eva, beijão no coração, tá, minha amiga? Vamos rodar música aqui, porque senão não vai dar tempo, né? Eu vou atender agora a Solange, que pediu Banda Passarela.

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6: É o Bandas na Líder FM, agora 4h47, quase reta final aqui da programação do Bandas de hoje. Já já tem o Boteco da Líder com ele, Marcos Valnei. 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E a gente segue aqui com a sua participação. Quero mandar um abraço para a Roseli, que está nos ouvindo lá na Vila Remor. Um abração de coração para você aí, tá, minha amiga, que está em sintonia, já confirmou que está ligadinha. Também um abraço para Ademir Nunes, que ele começa a trabalhar só às 6 e ele já tá aqui, viu? Tá aqui, não sei porquê, é uma pessoa que gosta de vir no serviço, meu Deus do céu. Mas vamos trabalhar só às 6, vem às 6, Ademir Nunes, não precisa vir às 4h49. Vá para casa tomar um café, tirar uma soneca, vá dormir um pouquinho, corrigir umas provas, né, Fabiano? Esfregar um banheiro, lavar a louça, a roupa. Já fez tudo isso? Já fez tudo isso, Ademir? Lá em casa tem um banheiro para esfregar. É? Você pode, vou te dar a chave que você pode ir lá esfregar. Vamos mandando mais um abraço também pro Ivo Dutra. O Ivo está lá, diz que comendo bolinho de chuva, tá lá com a bem casada, um abração, tá? Ele tá pedindo aqui o paradeiro da Selma. A Nelly falou o paradeiro dela, agora não me lembro onde é que ela tá. Acho que ela tá pro mundo, não tá morando mais aqui, viu? Ela foi embora. Aqui, ó, achei a mensagem, ó, Ivo. A Selma foi embora para Foz do Iguaçu. Diz que era vizinha, Nelly era vizinha da Selma. Ela não está mais aqui, por isso que ela sumiu. Ela foi embora, foi lá para as Cataratas do Iguaçu. Vamos rodar música, Fabiano, dá tempo? Então bora de música, atendendo a Silvia que pediu. Calmon, terceiro amante.

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10: É a reta final aqui, já estamos em cima do laço, na verdade não dá tempo de eu mandar alô para todo mundo. Aliás, o alô eu vou mandar, só não vou conseguir colocar no ar todas as participações aqui, tem bastante gente aguardando ainda. Quero mandar um beijo no coração da nossa vovozinha emprestada, querida Dona Áurea, tá lá jogando um baralho e ouvindo a Líder. Valeu, Dona Áurea, acompanhada aí, né? Tem uma turminha jogando baralho aí, valeu, Denilson e os demais que eu não sei quem são, mas um abraço a vocês aí, tá? Bom jogo, boa jogatina para vocês. Um alô também aqui para o Bruno, que tá pedindo Vestido Azul, vai ser a última música aqui, não vai dar tempo de rodar mais música. Além dessa, o Ivan também, Ivan da Silva na audiência, quem mais? A Erondina tá lá fazendo, isso ali é crochê, eu acho, Fabiano, você tá vendo? Eu acho que é crochê, né? Ela mandou uma foto aqui, acredito que seja crochê. Quem mais aqui também? A Elda, não vai dar tempo de colocar seu áudio no ar, mas agradeço, tá, minha amiga? A Loreni Ponatti também na audiência. A Alessandra Serafim também na companhia. Quem mais participando por aqui, que está na audiência da Líder? A Sueli, Sueli Gomes também, um abração. A Cris também, ela falou que era participar do sorteio. A Cris Batista. Também o Laurino já tá pedindo música aqui para o Valnei. É, tá bom, aqui no Boteco na sequência. Quem mais? Participando a Márcia Moreira lá de Luzerna também. A Divane Velter, que também não deu tempo, viu minha amiga? Mas quer participar aqui do sorteio, tá concorrendo já. Boa sorte pra ti. Muito obrigado a todos que participaram. O Bandas fica por aqui, volta amanhã às 16h. Eu também vou ficando por aqui e volto amanhã à 13h. Agora vou descansar um pouquinho a voz, descansar um pouquinho a garganta, a goela, que eu falei demais desde a 1 com vocês, então chega por hoje. Vem aí a última música, então, Vestido Azul, para todos os que são apaixonados por essa música. Fiquem todos com Deus e na Líder. Na sequência tem o Boteco com Marcos Valnei. Até mais, tchau, tchau.

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3: O mundo registrou em 2025 o maior número de conflitos armados envolvendo diferentes países e territórios desde o fim da Segunda Guerra Mundial, consolidando um cenário de explosão de violência global e de ataques contra civis. É o que aponta o relatório anual do Instituto de Pesquisa da Paz de Oslo, na Noruega. Ao todo, no ano passado, foram contabilizados 65 conflitos ativos, número mais alto desde 1946. O levantamento revela ainda que os conflitos interestatais, que ocorrem diretamente entre duas ou mais nações, dobraram em apenas um ano, atingindo a marca histórica de 8 guerras simultâneas. De acordo com os responsáveis pelo levantamento, esse recorde foi impulsionado pela combinação de grandes guerras e pela retomada de antigas tensões fronteiriças na Ásia e no Oriente Médio. Entre as principais frentes de combate que desestabilizaram o planeta estão a invasão russa na Ucrânia, as operações militares de Israel na Síria e na Faixa de Gaza e os enfrentamentos armados entre Paquistão, Índia e Afeganistão. Além dos embates tradicionais entre exércitos, o relatório destaca a deterioração da segurança interna em países como o Haiti, dominado por gangues e criminosos, e a Tanzânia, afetada por episódios de violência política após o período eleitoral. O balanço final aponta que 2025 se tornou o terceiro ano mais letal para a humanidade desde o fim da Guerra Fria. Foram 245 mil mortes em decorrência de combates e de violência política. Da Rádio 2, Milena Abreu.
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4: 5:05.
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1: E aí, meu considerado e minha considerada, como é que você tá? Tudo bem? Dá licença? Deixa eu entrar aí na tua vida para que nós possamos, então, vivenciar lado a lado essa emoção que só o rádio pode nos proporcionar.
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1: Abri as portas do boteco e já estou esperando que a freguesia chegue para tomar aquela bem geladinha, aquela com limão, para pedir que a gente sirva na mesa o sucesso líder. Muito jeito, com muito gosto, com muito carinho, com muito afeto. Tô trazendo comigo a competência profissional do meu amigo Fabiano Machado nos trabalhos técnicos. Ele que é o garçom dessa primeira hora para te servir na sua mesa o sucesso que você pedir. Bora então trocar essa energia? Vamos começar com Gustavo Lima, rumo à Goiânia. Participação do Leonardo. Oi.

0: Então, começamos com João Moreno e Mariano, faça-me um favor, para o Laurindo Rezende, também teve Gustavo Lima com Leonardo Rumo à Goiânia.
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0: Bora brindar a nossa amizade então no Boteco da Líder. Que bom que você tá aí. 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Bora nesse clima, indo pela primeira vez para o nosso WhatsApp hoje. Tem aqui a participação que já foi atendida. Boa tarde, Marcos Alnei, sou o Laurindo Rezende, do bairro Santo Antônio. Você pode tocar a música Faça-me um Favor com João Moreno e Mariano? Obrigado, toquei pro você, filho. Dona Maria Madalena da Luz está dizendo que quer participar do sorteio. Amanhã só que tem sorteio, né? Obrigado, Dona Maria Madalena. Bom dia, Valnei. Não, bom dia não, é boa tarde. Então tá, essa aqui mandou pro hoje ainda. Então não tá valendo pra mim não, mas aqui tá valendo pra mim. Boa tarde!
1: Boa tarde, meu querido amigo Marcos Valnei, amigo de todas as manhãs, agora de tarde também. Eu gostaria de ouvir, se possível, Rio Negro e Solimões. Liguei só para dizer que eu te amo. Abraço, meu amigo. Quem fala é a Elda Guarani.
0: Obrigado, dona Elda. Rio Negro e Solimões, liguei para dizer que te amo. Valeu.

Vão cantar bonito assim lá no Boteco da Líder, né, velho? Pelo amor de Deus, que coisa linda. Liguei pra dizer que te amo. 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Boa tarde, meu amigo Valnei. Sou Luiz Felipe. Toca uma do Zezé e Luciano, música O Que É Que Eu Faço. Ofereço para todos vocês da rádio aí e me coloca no sorteio. Valeu, brigadão. Vamos lá, Zezé. Vem agradar os ouvidos do Luiz Felipe.

0: Que lindo, né? Zezé de Camargo e Luciano cantando bonito aqui no Boteco. Liguei. Não, peraí, não é não. Como é o nome dessa música? O que eu faço? O que que eu faço? Que eu não tava aqui anotado o nome da música. Eu fico lendo o nome errado. O que que eu faço? Peço desculpas pra vocês.
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0: que bom que você está frequentando o Boteco da Líder. É unissex, todo mundo pode chegar aqui, tá? Vamos lá, pode chegar. Se aconchega aí que daqui a pouco nós vamos tirar o pedido e saber o que vocês estão querendo aí. 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O quê? Estão querendo jogar truco? Pode jogar truco, mas sem gritaria, hein? Sem gritaria, respeito os ouvidos dos outros clientes aqui, né? Se subir na cadeira ou na mesa, eu vou tocar pra fora do boteco. Eu sou um dono de boteco revoltado, hã? Vamos jogar truco com calminha aí. É como se você estivesse numa biblioteca. Shhh, né? Ora que ele gritar truco, 6, 9, 12, rato! Não pode. Gato. Não é rato, não. É o que joga truco, né? Você sabe que é gato, é rato. Então tá. Vamos lá. Vamos atender o povo. Deixe-me ver onde é que nós paramos aqui. A Gilceia tá chegando. Bem-vinda, amiguinha.
1: Boa tarde, Marconi. Coloca meu nome do meu filho Adriano Fernando dos Santos no sorteio. Eu tô fazendo uma ótima quarta-feira, abraço.
0: Você também, amiguinha. Kleber Todescato, bem-vindo ao Boteco da Líder.
2: Boa tarde, meu amigo, é o Kleber Todescato. Toque, se possível, a música Doidão por Você, Teodoro Sampaio. Oferece pra minha esposa Marisa, meus filhos William, Rosa e Bruna, meu avô Arlindo, a dona Talina, todos que estiverem na escuta. Me coloca no sorteio. Uma boa tarde a todos, fiquem com Deus.
0: Pra você também, filho, muito obrigado. Um abraço por estar comigo aí, tá? Boa tarde.
3: Tarde, Valnei. Tudo bem com você? Sou a Rosa Oliveira, aqui da Senadora Eusébio. Gostaria de participar do sorteio. Se der pra tocar Maiara e Maraísa, Narcisista?
0: Boa, essa aí. Vamos tocar sim. Vamos com esse duplex então agora, né, Fabiano? Primeiramente é do Kleber Todescato, chegando por aqui. Doidão por você, Teodoro Sampaio.

Muito bem, depois, muito bem, depois de ter ficado doidão, vamos oferecer essa música para Mauro Roberto, que inspirou essa música com Maiara e Maraíza.

0: Que gostoso xingar, né? Mas seu narcisista, seu covarde. Nossa senhora, desopila o fígado. Maiara e Maraíza cantando pra gente, pra Rose de Oliveira. Obrigado, povo bom.
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0: Show é a sua companhia, neném. Muito obrigado. 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Vamos voltar lá pro WhatsApp mais frequentado do rádio de Santa Catarina. Tarde.
1: Boa tarde, sou Juscelê de Mello, gostaria de participar do sorteio. Um ótimo fim de tarde a todos.
0: Você também, muito obrigado. Boa tarde.
2: Boa tarde, meu amigo Marcos Donei. Gostaria de ouvir a música para você com o melhor, com o filé do brega e oferecer para quem gostar da música. E desce uma gelada aí para esquentar que eu tô com frio.
0: Tem que ser
2: boa
0: um
2: tarde,
0: vinho, então.
2: É Clemente de Souza.
0: Tem que ser um uísque, alguma coisa assim. Filé do brega, eu não conheço não, filho. Vamos tentar achar alguma coisa nesse sentido que você pediu, tá bom? Hã? Filé é só carne. Se é do brega, nós vamos lá tudo pra casa do brega, comer esse filé aí. Tarde!
3: Oi, Marcos Onei, boa tarde.
0: Tarde.
3: É a tia Tia do Santa Teresa.
0: Oi, tia.
3: Quero participar do sorteio de amanhã. Eu, a Giovana, a Michelle e o Giovanni. E a música pode ser... Já tem outra em seu lugar. Só que no momento eu não sei quem que canta, mas vocês devem saber. Beleza? Um abraço, uma boa noite. Já é quase noite, né?
0: Tá certo.
3: E tudo de bom. Fiquem com Deus.
0: Tudo de bom. Gratidão, Tietê. Nós sabemos quem canta assim. Chico Amado e Xodó. Tem alguém no seu lugar.

Como diz uma antiga vinheta que eu tinha em outro lugar aí, essa música feita de sal, tá dando uma sede pra tomar essa aí, né? 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Vamos conhecer o filé do Brega para você.

Clarice de Souza, me esclareça. Que lugar você tem frequentado que você descobre essas coisas, Cleonice? Filé do brega, rapaz. O Beck segurou legal aí, pra você. Torneirou, né? Então agora vamos comemorar essa música, o Filé do Brega, que a gente passou a conhecer com Espuma da Cerveja. Um brinde com Jean Giovanni.

0: Eita, pra você, sucesso de Jean Giovanni, espuma da cerveja.
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0: 18 horas, 2 minutos.
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0: O anjo do Senhor anunciou a Maria.
1: E ela concebeu do Espírito Santo.
2: Eis aqui a serva do Senhor.
1: Faça-se em mim segundo a vossa palavra.
0: E o Verbo se fez carne.
1: E habitou entre nós.
0: Ave Maria, cheia de graça, o Senhor é convosco. Bendita sois vós entre as mulheres e bendito é o fruto do vosso ventre, Jesus.
1: Santa Maria, Mãe de Deus, rogai por nós, pecadores, agora e na hora de nossa morte. Amém.
0: Rogai por nós, Santa Mãe de Deus,
1: para que sejamos dignos das promessas de Cristo.
0: Oremos.
3: Infundi o nosso espírito a vossa graça, ó Pai. Vós, que na anunciação do anjo nos revelastes a encarnação do vosso Filho, pela sua paixão e cruz, nos conduz à glória da ressurreição. Por Cristo nosso Senhor.
0: Nossa Senhora Aparecida,
1: rogai por nós.
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0: Taco aí, Boção, tem pinguinha com limão. É o Boteco da Líder, filho. 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Vou voltar pro nosso WhatsApp. Quem tá chegando aqui? A dona Maria Madalena da Luz.
1: Boa tarde, Marcos. Tudo bem?
0: Boa tarde.
1: Viu? Ali, a hora ali que eu pedi para participar do sorteio foi poucos minutos ali que o Odinei tava terminando, mas é do programa do Odinei, tá bom?
0: Entendi.
1: E hoje eu quero ouvir a música Voo do Condor. Ofereço para todos os seus ouvintes, tá bom?
0: Obrigado,
1: um abraço,
0: dona Maria
1: Madalena. Fica com Deus.
0: Valeu, brigadão. Boa tarde, Marcos Alney. Tudo bem? Quero ouvir a música Roberto Carlos, Esse Cara Sou Eu. Ofereceu para vocês e para quem gostar da música. Uma ótima quarta-feira abençoada para todos vocês. Um grande abraço, Maria do Santo Antônio. Obrigado, Melri. Noêmia.
2: Boa tarde, amigo Alney. Tudo bem? Se é possível, roda a música As Fortes Chuvas do Maio. E quero oferecer para meu esposo Vimar, para minhas amigas que estão ouvindo. E mandar lá para a Márcia, também no Jardim das Hortênsias. Para vocês aí da rádio, amigo. Até amanhã.
0: Até amanhã.
2: Se quiser,
0: muito obrigado. Valeu, Noêmia. Então, para essas meninas, Mato Grosso e Matias, Roberto Carlos e João.

0: Muito bem. Tá aí pra você, João Mineiro e Marciano, cantando Chuvas de Maio. Também teve Roberto Carlos, Esse Cara Sou Eu. Primeiro, o Voo do Condor, com Mato Grosso e Matias.
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Ergue o volume. Ergue o volume aí, porque eu quero ouvir essa música, porque ele chegou. E quando ele chega, nós juvenis do rádio brasileiro temos que reverenciar a sua experiência, a sua idade, o seu talento. Ele que traz o Rio Grande para Santa Catarina, ele já chegou.

0: Aproveita, aproveita pra ouvir, porque o negócio tá feio. 82 anos. O que você trouxe aí? Meu marido, o Ruga fica sacaneando Teixeirinha aqui, vocês não sabem de nada. A malvadeza que é. Derrubou todos os papéis ali. Como é que vai achar a ordem disso aí agora, minha Nossa Senhora? Desde que nós ajuntamos, você não vai conseguir mais levantar, vai descadeirar aí, se baixar. Cavalga com o amigo Teixeirinha. 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Deixa eu tentar explicar. O Teixeirinha tem uma pasta. Como que é o nome daquele ali? Você que usa aquilo lá? Aquelas pastas de escritório para guardar documento, sabe? E tem um ferro que você faz uns furos e põe dentro e vai. O Teixeirinha tem aquela sem os furos, sem os arame lá, os ferros. E aí o Hugo encheu de papel. Coitado, foi pegar, caiu os papéis dele e os outros papéis que o Hugo tinha colocado. Ele vai baixar, não consegue mais levantar, descadeira, é uma maravilha, né? 82 anos aguentando sacanagem do Ruga, rapaz. Meu Deus do céu. Já tava ali? É só do Ruga. Eu sou menino de igreja, rapaz. Eu faço a benção do padre. Vamos lá pro povo lá. A Pete tá aí? Ô, Pete, fala comigo, filho.
1: Boa tarde, Marcos. Boa tarde. Que bom que tu tá aí. Deus te abençoe. Boa quarta-feira, fica com Deus.
0: Você também.
1: Então, é o Apite. Foi a música Dois Apaixonados. Samarino. Bom trabalho.
0: Obrigado.
1: Deus te abençoe, fica com Deus.
0: Valeu, Pete. Pete é bem-vindo ao Boteco. Eita! Boa tarde.
2: Boa tarde, Marcos Vanei.
0: Dona Mara Rubia.
2: Eu quero participar do sorteio. E também pôr o Daniel no sorteio. E a Edilene, se for possível. E você pode pôr uma música da sua escolha para mim.
0: Hoje é
2: quero uma música. Tá bom? Obrigado. Fica
0: obrigado
2: com
0: eu.
2: Deus, que Deus abençoe.
0: Amém, que Deus
2: Cheguei
0: abençoe
2: agora
0: também.
2: Do trabalho.
0: Valeu. Tem mais gente dizendo boa tarde aí.
3: Bom dia, Marco Bonet. Quero participar do sorteio. Sou Leocir Piccolo Vila Rica. Tudo de bom. Um abraço para vocês aí.
0: Tá certo. É que eu sou bom dia, né? Eu também tava falando bom dia ontem aqui. O senhor Leocir pode falar bom dia também. Boa tarde.
4: Boa noite, Marcos Bonet.
0: Boa noite.
4: Obrigado por ter rodado a minha música hoje de manhã.
0: Não tá dando certo hoje, não.
4: Ontem, tá bom? Muito obrigado. Estou ouvindo o teu programa, tá?
0: Valeu.
4: Boa noite.
0: Boa noite. É a Libra. Tá rouquinha, né, Libra? Melhoras aí, tá bom? Boa tarde ou boa noite?
5: Boa noite,
0: boa
5: Marcos
0: Ronei.
5: Aqui é a Rose, próxima Rádio Líder. Gostaria de participar do sorteio. E também desejar uma boa noite de quarta-feira para todos vocês da Rádio Líder e um bom descanso. Boa
0: Valeu.
5: Noite.
0: Valeu. Obrigado. Vamos atender a Pit, então. São Marino 2, Apaixonados.

0: Por ela, quem é que canta bonito assim? Mococa e Paraíso, filho. A gente tem que ouvir Mococa e Paraíso. Tem um povo bom aí que a gente não ouve. Também teve pra Pitty Sammarino 2 Apaixonados.
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0: 18:38.
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0: Eita, Alto Astral, bom demais na sua companhia. Obrigado, viu, gente, pelo carinho de vocês. 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Bora lá pro WhatsApp. Tem gente chegando aqui. Fala, boa tarde ou boa noite pra mim, eu nunca
1: boa
0: sei.
1: Boa tarde, quem tá falando de Salete Saldanha?
0: Oi, dona Salete.
1: Quero participar do sorteio de hoje. Se puder colocar o meu neto, Luiz Felipe, Crislane, a minha filha Durvalina, eu lhe agradeço. Uma boa tarde e um bom trabalho.
0: O agradecido aqui sou eu, muito obrigado. Boa noite, pedindo valsa do meu pai, obrigado se for atendido, é o Jair Klein. Valeu, Jair, vou mandar pra você daqui a pouquinho, tá? Tem mais gente.
2: Boa noite, Marcos.
0: Boa noite.
2: Pra Leila, do Anjo José Roupa. Gostaria de ouvir a música O Possível Boate Azul. Não lembro o momento que encanta. Obrigado. Tô em casa, meio de moio, recuperando a cirurgia. Deus abençoe a todos aí.
0: Melhoras aí. Vamos lá. Pronto restabelecimento. Os meninos estão sendo convidados a cantar no Boteco da Vida. Valsa do meu pai.

0: Marcos Valnei.
1: Olá, amigos, alô, ouvintes do nosso amigo Marcos Valnei. Aqui quem fala é o Joaquim, da dupla Joaquim Manuel, a dupla da Boate Azul, do Som do Cristal e de muitos modão apaixonado. Um abraço para todos vocês. Curte aí, Joaquim Manuel.

0: Joaquim Manuel cantando no Boteco da Líder, Boate Azul. Também teve os meninos, Valsa do Meu Pai.
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0: Vamos lá, não vai dar tempo de atender todo mundo não, viu gente? Já estamos no final do programa, a mulher já mandou mensagem dizendo, é pra casa, homem. Então vou lá, né, porque eu sou pau mandado, a mulher manda mesmo. Bom dia, amigo Valnei, abençoado, não é bom dia não, é boa tarde. Boa tarde, amigo. É, boa noite, Valnei. Se der, toca retrovisor do Gustavo Lima. Então tá bom, vamos tocar retrovisor do Gustavo Lima. Quem que é essa moça aqui que tá pedindo? Deixa eu ver o nome dela. É Ivone Lourenço Abate. Obrigado, Ivone. Boa noite, gostaria de participar do sorteio. Sou a Silvia Gonçalves do RUP, toco uma música Moça da Oficina. Obrigado, Silvia Gonçalves. Quem é que tá aqui também? Boa noite. Tem aí? Tem áudio lá em cima da
1: Marcos Valnei, meu amigo. Eu ando frequentando bastante o YouTube, a santa internet, que coloca cada coisa no, na vida da gente. Mas eu achei bonita a música, gostei do embalo.
0: Bonito.
1: Vou pra esquentar o corinho, né?
0: Ah, tá. É o do Brega lá, né?
1: Mim, tá? E tem mais umas outras aí que eu quero pedir pra você.
0: Valeu, amiguinho. Obrigado, tá? Um abraço pra você. Obrigado pela atenção aí. Boa noite, meu amigo. Coloca eu, a Micaele, o Adrien, o Gustavo, o Luísa no sorteio e ouvir a próxima música. Obrigado, abraços. Valeu. É, não tem sorteio hoje, amanhã é um sorteio, tá, gente? Vamos tocar então que o Gustavo Lima? Solta o trem aí, filho. Gustavo Lima cantando retrovisor.
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1: Aí, retrovisor do Gustavo Lima. Gente, eu fiquei sem atender um monte de gente aí. Desculpa, tá? Não deu tempo de atendê-los todos, não. Fico muito grato aí pela audiência de vocês, pelo carinho de vocês. Vou deixar então o nosso saudoso Beto Molim cantando Moça da Oficina e o Teixeirinha chega na sequência. Se cuidem, até amanhã com mais Boteco e também de manhã, com Amanhã Líder. Conto com vocês. Marcos, tchau, povo. Paulinho.

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É, Marco Mornei deixou tudo negativinho, né, Marco Mornei? Vem pra cá descansando também um pouco. Eu quero agradecer a vocês todos que estão com o rádio ligado, aproveitando o ensejo, aproveitando a audiência do programa o Boteco da Lida com nosso amigo Marco Mornei. Toca o berrante, Ana, toca o berrante, com a graça de Deus e a Nossa Senhora, estamos aqui levando ao ar o programa Rodeio da Amizade, e leva esse som do seu berrante lá pro avô, que nós deixou antes do nosso vinho, mas te garanto que lá de cima ele tá curtindo o som do berrante da neta. E para abrir a porteira do programa, nós vamos trazer, vamos tomar um pingão, aproveitar, né?

0: assim, nós vamos catar os pilhas e voltamos em seguidinho.
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0: É verdade, McCorney. Estamos aí fazendo que nem ganso novo, levando ao ar o programa Rodeio da... O programa que eu gosto aí, ó. Se tiver o melhor que desse programa aqui, né, Admir? Nós vamos lá ver se é verdade que pegamos, mas só lá, né? Vamos lá, é lá, é longe. É melhor, será? Mais ou menos, opa, então tá bom. 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

0: 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Vamos indo para lá, para frente, e ó, não esquecendo que nesse domingo o pessoal vem lá de Concórdia, né? Rastro da Vaneira. Tem instrumento da sopa, é do tipo. Quero mandar um abraço lá para Jaburá, tem aquele casal que vem lá de Jaburá quase todos os domingos. E olha, ele gosta de música de banda, porque tocar uma banda eles não param sentado, jeito nenhum. Vamos ver quem é que tá com nós aí? Boa noite.
1: Oi, boa noite, seu Teixeirinho, tudo bem?
0: Tudo.
1: É a Noêmia. Se possível, tocar a Empreitada Perigosa.
0: Sempre.
1: E quero oferecer para meu esposo Vilmar e para mim curtir, para minhas amigas que estão ouvindo. Abraço, fica com Deus.
0: Muito obrigado, seu pedido é uma ordem, tá na ponta da agulha.

0: Isso, vamos falar com a Pete. Boa noite, Pete.
1: Boa noite, Tichene.
0: Boa noite.
1: Tô em casa, eu trabalhei o dia inteiro.
0: Oh, que bom.
1: Eu saio 6 horas da manhã de casa. Põe uma música para mim. Do Teixeirinha, quando ela se tornou fleira. Sou eu, a Pete. Fica com Deus. Quando aparecer uma kitnet aí para alugar, me avisa. Beijo.

0: Esse é a dona Bernardina do Rupe oferecendo lá pro mercado, mercado Paricente lá do Rupe, o Crudo e a esposa Cleusa e as filhas Letícia. Daqui a um pouco vai as modas. Muito obrigado, Crudo, muito obrigado, pessoal, aí do mercado Paricente lá do Rupe. Catemos pilha e voltamos logo.
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0: 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Vamos atendendo então, daqui um pouco eu já atendo você daí. Vamos atendendo aqui então a dona Filomena, seu Gabriel, oferecendo pantoninha pro João, para todas as amigas e para todo o pessoal da mesa 6, que é um shot.
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A Bernardina lá do Ruto oferecendo pro Frodo, pra Cleusa e pra Letícia lá do Mercado Paricentro. Um abraço, Frodo, um abraço a todo o pessoal. E essa música, então, quem pediu foi o Nelson, oferecendo tudo pra família Sutil, que tá ouvindo o programa. E vai lá pra...

0: Esse daqui um pouquinho, vamos lá pra Florianópolis, São José de Florianópolis com a Angélica, mas vamos catar uns pilhos e voltamos logo.
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0: 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Vamos lá para São José, Florianópolis. Vamos atender a Angélica, que está lá ouvindo. Muito obrigado, dona Angélica, lá na capital e ouvindo o programa aqui no nosso meio oeste. Então pediu essa mole que está na.

Vamos pra Israel Velho, ô pessoal, vamos lá, um abraço pro Dorso, se tiver ouvindo o programa, Moisés, o pessoal lá, né? Então um abraço pra a Regina lá da linha Nossa Senhora das Graças, muito obrigado. Tá o Amado Batista aí, vamos lá.

0: Isso, nós vamos catar uns pila pro patrão e voltamos em seguidinho.
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0: Meu amigo Marco Vornei, um abraço. Alô, Rodrigo, o áudio do rastro da vaneira tá meio baixinho, tá meio ruimzinho. Tu tem alguma coisa aí pra nós botar aí pro homem falar? Fala com nós aí, tá bom? Um abraço. Então, nesse domingo, o rastro da vaneira com nós. Tem instrumento de assopro. Pessoal que gosta, pessoal de Jaborá lá que vem, gosta de banda, vem que tem café no bule, tá vendo? Um abraço a todo o pessoal que estão ligadinho com nós. Vamos ver a Maria Madalena da Luz. Boa noite.
1: Boa noite, seu Teixeirinha. Tudo bem? Sou a Maria Madalena da Luz. Quero ouvir a música Vaneira de Respeito. Só para ouvir mesmo, tá bom? Um abraço, meu amigo. Fica com Deus.
0: Muito obrigado.

0: Isso, daqui um pouquinho atendendo Toninho João do Pandeiro, oferecendo pro Gabriela Filomena. Daqui um pouquinho, vamos, quem é que tá com nós? Boa noite.
1: Boa noite, meu amigo Teixeirinha. É o Kleber Todescato. Toca, se possível, a música Encanto da Natureza, Lourenço Lourival. Oferece pra minha esposa Marisa, meus filhos do William, Wesley Bruna, meu vó Arlinda, dona Talina. Tudo o pessoal aqui da Triton, Luzerna, que nós estamos aqui trabalhando, horário noturno, escutando a líder. Beleza, meu amigo? Uma boa noite a todos. Fiquem com Deus.
0: Vamos embora. Vamos pra frente, que atrás vem gente. Vamos lá.

0: nós vamos cantar uns pila pro patrão e voltamos em seguidinho.
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0: Daqui a pouco lá de Bicaré, Henrique Gabriel, um abraço Henrique Gabriel, ele lá gostando da música sertaneja, música gaúchesca, a nossa raiz. Muito obrigado, rapaz, muito obrigado. Que Deus que te conserve desse jeito, gostando do que é bom e sempre no lado do pai e da mãe. Nosso muito obrigado. Daqui um pouquinho nós vai. Mas nós vamos falar com a Antoninha e o João do Pandeiro, oferecendo para a dona Filomena, o Gabriel, que disse que domingo vem pichado lá. E dizendo que a esposa do gaiteiro lá, que vem lá de Concórdia, também que vem a pichado, que ela gostou muito da Andréia, que é a esposa do acordeonista lá, tá bom? Dado o recado. E oferecendo para todo mundo a casa do Vacariano, vamos lá?

0: Nós vamos ver quem é que tá com nós aí. Boa noite.
1: Boa noite, Teixeirinha. É o Henrique Gabriel.
0: Oi, Henrique.
1: Queria pedir uma música pro meu pai, Valdemar Pereira dos Santos.
0: Oi.
1: Qualquer pagode aí, vocês podem escolher. E muito obrigado, nós estamos aqui de Bicaré. Tchau.
0: Eita, povo bom de Bicaré. Continua ligando pra nós, meu irmão. Muito obrigado pela companhia. Vai lá, pediu e vai vir. Essa moda é pra você.

0: E aí, vamos catar um espelho e voltamos logo.
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4: É isso aí, não esquecendo que nesse domingo, rastro da vaneira e tem instrumento de assopro, banda, e com a Antoninha tá se preparando lá com as pilchas, né? Ela, o João do Pandeiro e todo o pessoal aí. Já atendemos, deixa ela falar aqui, encher a guaiaca, o patrão tá pedindo dinheiro. 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Vamos ver quem é que está com nós aí. Só música. Só música? Quem é que pediu? Vamos ver quem é que pediu. Neuza Aparecida Correia. Pediu? Tá ouvindo.

isso, vamos atender o Ivo, violeiro, oferecendo pro seu irmão Alcides, que são a dupla de viola. O irmão, quando você acha com outro irmão, a voz são parecidas, só faz a primeira e a segunda, vê que é um sino, né, Ivo? Então ele pediu com Jacó e Jacózinho, é fogo.

0: Esse por aqui, nós vamos encerrando mais um programa Rodeio da Amizade. Se ficou alguém para trás, que não ficou ninguém, atendemos todo mundo. Muito obrigado pela atenção que vocês nos dispensaram. Hã?
1: Foi todo mundo.
0: Foi todo mundo. 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
0: Tá certo agora, né? Então, um abraço pro nosso amigo Pedro, um abraço pro Zé, todo o pessoal lá. Amanhã nós estamos aqui, se Deus quiser. Até lá, tchau.
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Apresentamos hoje, dia 10 de junho, uma programação dedicada à comemoração de duas datas festivas para a Igreja Apostólica: o aniversário de nascimento da Santa Vó Rosa e a celebração dos 72 anos de existência desta organização religiosa.

dos ouvintes. Celebramos hoje o aniversário de nascimento da Santa Vó Rosa e mais um ano do início da existência da Igreja Apostólica. As atividades apostólicas primitivas nasceram de Nosso Senhor Jesus e de Maria Santíssima, sua Santa Mãe, como obra do Reino dos Céus, e foram expandidas pelo trabalho intenso dos santos apóstolos e dos seus seguidores. Desde o passado mais remoto, os santos profetas anunciaram que no futuro um povo nasceria de Deus para servi-lo eternamente, profecia que o rei Davi entoou em seus salmos. Decorridos muitos séculos, a Santa Vó Rosa nasceu, predestinada a ser o Espírito Consolador prometido por Nosso Senhor Jesus aos seus seguidores. Desde o início de sua existência, essa serva de Deus foi dotada de virtudes do Espírito Santo, graça que, enquanto aqui viveu, ela preservou de qualquer influência desse mundo. Foi a partir da conduta exemplar, justa e honrada dessa sua fiel seguidora que Nosso Senhor Jesus pôde restaurar a Igreja Apostólica, tendo-a como coluna principal. Por meio dela, o Mestre Divino deu início, realizou e consolidou a sua segunda vinda. Por todas as graças advindas dessa Santa do Senhor, é que afirmamos que a Igreja Apostólica nasceu com ela. Este é o motivo pelo qual comemoramos o aniversário de início da existência da Igreja na mesma data do aniversário de nascimento da Santa Vó Rosa.

Ao se referir à vida da Santa Vó Rosa, o Santo Irmão Aldo ensinou que, da mesma maneira que Nosso Senhor Jesus, o Divino Mestre, viveu e foi provado em tudo na terra, a Santa Vó Rosa também foi provada em sua fé diante de todas as circunstâncias de seu viver, tanto na riqueza quanto na pobreza, no sofrimento, na dor, na humilhação e na intolerância de muitos que não souberam compreendê-la como deveriam. Contudo, com coragem, sabedoria e lealdade, sempre com perfeita confiança em Deus, em Nosso Senhor Jesus e na Virgem Maria, ela soube vencer com coragem, muita classe e sabedoria, sendo hoje a santa poderosa e protetora da incontável quantidade de pessoas que, mesmo sem havê-la conhecido pessoalmente, nela passaram a crer e confiar como santa poderosa dos céus. Ao celebrarmos mais um ano do nascimento dessa santa poderosa, saibamos apresentar a ela o mais perfeito louvor e gratidão em reconhecimento pela vida gloriosa e exemplar que nos legou. Prezados ouvintes, sejam corajosos e destemidos, não se desanimem, nem percam a sua fé, por maiores que sejam as suas lutas. Lembrem-se sempre da Santa Vó Rosa e sigam seu exemplo de perseverança na fé, confiantes de que, ao final de sua luta e persistência, terão direito à recompensa divina. Que a oportunidade de celebrar o nascimento dessa Santa Poderosa e de mais um ano da existência dessa organização religiosa revigore a fé e a confiança em Deus Pai Celestial, nos seus santos, na missão profética desta Igreja Apostólica e em tudo quanto o poder celestial tem para conceder para o viver de cada um de nós, apostólicos e ouvintes da Hora Milagrosa.

Honra e louvor ao poder celestial por mais um aniversário de nascimento da Santa Vó Rosa e pela celebração de mais um ano de existência desta Igreja Apostólica. Nestes dias festivos, nós apostólicos e ouvintes da Hora Milagrosa expressamos agradecimento e reconhecimento a Deus Pai, ao Divino Espírito Santo, ao Nosso Senhor Jesus, a Maria Santíssima e aos santos e anjos da Milícia Celestial pela vida, pelo ministério e pelo galardão da Santa Vó Rosa e também pela existência desta igreja que para nós é o caminho que aos céus conduz. Parabéns, Igreja Apostólica! Louvor e exaltação à Santa e Bendita Vó Rosa!

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1: Eu cumprimento aos prezados ouvintes com a paz de nosso Senhor Jesus Cristo. Desejo que as bênçãos de Deus Pai, o amparo da bendita Mãe Maria Santíssima, da Santa Vó Rosa e do Santo Irmão Aldo estejam presentes em sua vida e em seu lar, concedendo o consolo, a paz e a alegria dos céus para todos. Hoje, 10 de junho, comemoramos o aniversário de nascimento da Santa Vó Rosa e mais um ano do início da existência desta Igreja Apostólica. São duas datas de grande significado para nós apostólicos, pelas quais exaltamos e agradecemos a Deus Pai, aos seus santos e a todo o poder celestial. Nestes dias festivos, homenageamos e exaltamos a Santa Vó Rosa, a grande bênção que o Pai Celestial enviou para este mundo. Embora ainda não soubesse que viria a ser uma santa poderosa, ao longo de toda a sua vida terrena, ela preservou as virtudes divinas que recebera ao nascer. Fato que a destacou entre tantas outras pessoas que, ao longo dos séculos, vinham sendo selecionadas pelo Pai Celestial para missão especial, as quais, no entanto, devido a circunstâncias pessoais e terrenas, não chegaram a atender às expectativas divinas. Da infância até a maturidade, a vida da Santa Vó Rosa foi exemplar e virtuosa. No lidar cotidiano, na vida pessoal, familiar e social, ela sempre superou as adversidades com a fronte erguida, com muita dignidade e firme confiança em Deus Pai, na Virgem Maria e na proteção celestial. Quem em Deus confiou, nunca se enganou. Foi o princípio de fé que norteou a vida dessa digna senhora. Por fim, no tempo e espaço determinados nos céus, Deus Pai enviou o seu amado Filho para se revelar a ela, com o objetivo de prepará-la, como se fazia necessário e para que, unidos em espírito e verdade, restaurassem e organizassem o tabernáculo de Deus na terra. Ela prontamente atendeu ao chamado divino e, destemida, deu início à trabalhosa tarefa. Estabelecidas as bases daquela atividade religiosa, nosso Senhor orientou que ela fosse denominada Igreja Apostólica, em homenagem aos santos apóstolos, os quais, ao seu tempo, muito trabalharam para divulgar o Santo Evangelho tal qual havia sido ensinado por ele, Jesus Cristo. Por todos os benefícios advindos da vida exemplar e do ministério terreno da Santa Vó Rosa, é que temos anunciado que a Igreja Apostólica nasceu com ela, conforme ensinou o Santo Irmão Aldo. É por esse motivo que o aniversário do início da existência da Igreja é celebrado na mesma data do aniversário de nascimento dessa Santa do Senhor. Ela foi e continua sendo a coluna principal desta Igreja, inclusive porque, através dela, nosso Senhor Jesus realizou e consolidou a sua segunda vinda, enviou o Santo Consolador e, na pessoa do Santo Irmão Aldo, preparou o pastor que ele anunciou que haveria de existir para juntar e conduzir muitas almas no caminho do bem e da verdade. A predestinação, o aprimoramento espiritual e o galardão concedido à Santa Vó Rosa foram realizações inéditas de Deus Pai e do seu Divino Espírito. Ó ouvintes, até então, nada semelhante havia ocorrido entre pessoas que, ao longo dos séculos, foram sendo agregadas como povo de Deus na terra. Esta é uma das grandes glórias dessa santa bendita e poderosa. Se hoje podemos anunciar que a Igreja Apostólica nasceu dos céus e que nosso Senhor Jesus Cristo é o seu fundador, é porque, desde o início de sua existência, pôde contar com o direcionamento da Santa Vó Rosa, que, orientada pelo Divino Mestre, assegurou o embasamento doutrinário e a estabilidade do trabalho, atividades as quais o sucessor por ela escolhido e preparado, o santo irmão Aldo, deu continuidade como um forte e segura. Como primaz e profeta, ele muito ensinou, orientou e esclareceu em relação aos mistérios da doutrina de Nosso Senhor Jesus, capacitando, então, a Igreja para seguir em frente no cumprimento de sua missão. Integrado ao poder celestial, ele continua manifestando a graça e o poder dos céus e intercedendo diante de Deus Pai em favor de tantos quantos assim puderem crer. Saibam, prezados ouvintes, que a 10 de junho não celebramos apenas o aniversário de nascimento da Santa Vó Rosa e do início da existência da Igreja Apostólica. Comemoramos também a restauração do Reino dos Céus na Terra. Celebramos com júbilo e ações de graças a Deus Pai e ao Poder Celestial o surgimento de uma santa poderosa e de uma organização religiosa que recebeu a missão de divulgar as boas novas de redenção e de salvação e a vinda do Consolador prometido, bem como o encargo de esclarecer e de revelar a pessoa e o Evangelho de Nosso Senhor Jesus Cristo, para que muitas almas sejam resgatadas do engano, remidas e salvas pelo sangue do Cordeiro e pelas realizações do Consolador. Falando em nome da Santa Vó Rosa, o santo irmão Aldo muito ensinou a respeito do valor espiritual, do significado e dos benefícios da missão desta Igreja e destacou, por muitas vezes, que o seu bom andamento e a sua vitória dependem do amor, da obediência e da fidelidade aos ensinos de Nosso Senhor Jesus e da Santa Vó Rosa por parte de todos os apostólicos e ouvintes da Hora Milagrosa. Portanto, sigamos em frente, ó ouvintes, sem esmorecer, dedicados a Deus Pai e aos seus santos e honrando a sua Igreja na Terra. Finalizo a palavra de hoje com júbilo e gratidão na alma por esses dias festivos e convido aos prezados ouvintes para o momento de oração e de adoração. Ó Deus, eterno Pai Todo-Poderoso, em amor e misericórdia, em nome e pela graça de Nosso Senhor Jesus Cristo, de Maria Santíssima, da Santa Vó Rosa e do Santo Irmão Aldo, chego-me a Ti para Te adorar e apresentar a adoração destes Teus filhos e filhas. Rendemos ações de graças e de louvor a Ti, ó Pai, e ao Teu Divino Espírito, em reconhecimento pela vida e ministério da Santa Vó Rosa e pela existência desta Igreja Apostólica, a porta dos céus na terra. Reverentes, tributamos adoração e gratidão ao Nosso Senhor Jesus Cristo, eterno Senhor e Salvador, por essas dádivas divinas. Suplico, neste momento, Senhor Deus, que através do Teu amado Filho, da Mãe Virgem Maria, da Santa Vó Rosa e do Santo Irmão Aldo, fortaleças a fé e o espírito de tantos quantos desejam aprimorar a fé que está em seus corações. Que a graça e o poder desses Teus santos seja o consolo, o amparo e o alívio para aqueles que estejam passando por momentos de aflição, acometidos por qualquer doença, ou que estejam enfrentando situações adversas que tanto os inquieta, ó Deus. Manifestes a Tua compaixão em favor daqueles que recorrem a Ti, ó Pai Celeste, e a bendita Mãe Virgem Maria, buscando solução para contratempos e adversidades da vida, estejam eles onde estiverem neste mundo. Rogo que abençoes aos pais e aos filhos, que protejas as famílias, Senhor. Dirijo-me agora à Santa Vó Rosa para suplicar que ela conceda a unção para a água e para o óleo que estes Teus filhos e filhas apresentam a Ti num ato de confiança, esperança e fé. Agradecemos a Ti, Senhor Deus, por tudo quanto tem nos concedido através dos santos e anjos da Tua glória, aos quais direcionamos reconhecimento, louvor e adoração. Honra, louvor e reverência a Ti, Senhor Deus e Pai Celestial, hoje e para sempre. Que a paz e as bênçãos do Pai Celestial, do Filho, do Espírito Santo, de Maria Santíssima, da Santa Vó Rosa e do Santo Irmão Aldo, recaiam sobre os prezados ouvintes e permaneçam em sua alma e em sua vida. Amém.
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4: Está no ar a Voz do Brasil. As notícias do governo federal que movimentaram o país no dia de hoje.
5: Olá, boa noite.
6: Boa noite para você que nos acompanha em todo o país.
5: Quarta-feira, 10 de junho de 2026.
6: Vamos ao destaque do dia: desenvolvimento ambiental.
5: Presidente Lula assina a nova política nacional de recuperação da Caatinga para, entre outras coisas, enfrentar a desertificação na região Nordeste.
6: E destina 2 bilhões de reais para ações do IBAMA e do ICMBio na bacia do Rio Doce, onde houve o desastre de Mariana.
5: Ações também incluem ampliação de parques nacionais no Piauí, Tocantins, Pará e Rondônia.
6: O presidente destaca que desenvolvimento econômico tem que estar aliado à preservação ambiental.
7: Aprender a ser capitalistas civilizados e não capitalistas destruidores da nossa floresta.
5: E ainda, o presidente recebeu hoje o resultado do trabalho do Conselho de Desenvolvimento Econômico Social Sustentável no último semestre.
6: O conselhão é formado por representantes dos setores empresarial, sociedade civil e membros do governo.
5: Pacto contra o feminicídio, mudança na escala de trabalho e transição ecológica estiveram entre os temas.
6: Você vai ouvir também investimento em pesquisa e inovação.
5: A gente conversa hoje com Luiz Antônio Elias, presidente da FINEP, a financiadora de estudos e projetos do governo do Brasil.
6: Ele vai falar do papel estratégico que a criação de novas tecnologias tem para o desenvolvimento do país e no posicionamento internacional do Brasil.
5: Hoje, na apresentação da Voz do Brasil, eu, Mariana Jungmann e Luciano Seixas.
6: E acompanhe a gente ao vivo, acesse radiogov.ebc.com.br ou o canal Gov na sua TV aberta.
5: Pacto contra o feminicídio, mapa do caminho para a transição ecológica, mudanças na escala semanal dos trabalhadores brasileiros.
6: Temas que foram tratados hoje na reunião do Conselho de Desenvolvimento Econômico Social.